Vamos orar em nome de Jesus. Senhor nosso Deus, Criador de todo este universo, mais uma vez se encontramos na tua presença, Pai. Neste momento, queremos reconciliar contigo, pedir perdão das nossas falhas, das nossas faltas, que muitas vezes cometemos na tua presença. Mas queremos também te pedir, vem abençoar esse programa desta noite. Abençoa os ouvintes que estão do outro lado do rádio. Não sei quantos, não sei onde, não sei qual é a necessidade de cada um, mas sei que tu conheces. Entra no lar de cada um que está ouvindo esse programa e abençoa cada um. Abençoa as famílias, os pais, as mães, os netos. Abençoa também aqueles que estão trabalhando nessa noite, aqueles que estão viajando no seu automóvel, na sua carreta. Abençoa os necessitados, doentes, aqueles que estão internados no hospital, muitas vezes desenganados pelos médicos, mas sabemos que tu é médico dos médicos. Também aqueles, Pai, que estão internados na sua casa, onde seus familiares o atendem. Quero orar pelo meu sobrinho Luca, sofreu um acidente e continua com enfermidade, mas sabemos que tu conheces tudo e fará obra no tempo certo. Abençoe nossos irmãos que estão presos ali na cadeia, por uma causa, por outra, mas hoje vai uma palavra para todos aqueles que estão presos, que tudo tem seu momento e sua hora certa. No momento, Deus te deixará livre. Queremos te pedir também, essa noite, conversa com nós através da tua palavra, para que venha nos ensinar a caminhar melhor no teu caminho. Tudo te pedimos, tudo te agradecemos, é no nome do teu Filho amado, nosso Senhor e Salvador Jesus Cristo.

0: 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Falar com o Paulinho.
1: É 21 horas e 3 minutos, dia 20 do 6, né? Junho, já estou no meio do ano, né? Que bom, né? Que Deus abençoe nosso final de ano, que nós esteja Deus nos abençoando. Mas, com a graça de Deus, estamos dando início ao programa Consertando o Altar, aqui pela Rádio Nova Mensagem. Quero cumprimentar a todos os ouvintes, agradecer pela audiência, cumprimentar com a paz do nosso Senhor Jesus Cristo e que você tenha um programa abençoado. Vamos passar para nosso irmão Dirceu, que vai cumprimentar os ouvintes também, né, irmão Dirceu?
2: Amém, Pedro, paz do Senhor, paz do Senhor, seu povo do programa Consertando o Altar, mais um dia, né, mais um sábado abençoado.
1: Isso.
2: Hoje é friozinho, mas gostoso, né? A temperatura bom, é gostosa, né? Deus possa abençoar a cada um, né?
1: Vamos falar hoje do novo horário do programa.
2: Pois é, Pedrinho, mudaram todos os nossos horários.
1: A rádio, eles estão com os projetos diferentes, né? E nós concordamos e combinamos e estamos na semana que vem, estamos na quarta-feira, né?
2: Quarta-feira, no mesmo horário,
1: 9 horas.
2: E os horários de sábado
1: aqui
2: vão ficar
1: na apresentação e o irmão Dirceu na técnica de som, né?
2: É a mesma coisa, não vamos se largar, né?
1: Quarta-feira, vamos caminhar junto até no... É Deus quiser.
2: E eu vou para domingo, Pedrinho. Eu vou começar a trabalhar domingo das 9 da manhã até as 5 da tarde.
1: Ah, e até o programa do irmão Edson?
2: É NVC, daí a Deus e Amor, daí tem o programa da Assembleia de Deus, todos os pessoal aí.
1: Vai ser todo no domingo, né?
2: E tem o horário da umas duas, eu vou voltar aquele programa. É clássicos da adoração, Pedrinho.
1: Opa, isso é bom.
2: Só aquelas músicas antigas, bem antigas. Uhum. Não, Jesus, vamos ver se vai dar boa.
1: Vai. Um abraço lá para o pessoal da Madeireira e Eucamed, né?
2: Isso, aquele povo lá, abençoado.
1: Nós vamos dar só um abraço para ele, que está meio frio, né? É. E vamos para...
2: E na quarta-feira vai ficar melhor para você falar para o pessoal comprar, né? Porque daí tem quinta, sexta e sábado. É. Aí fala no sábado, só segunda. Mas se falar na quarta, tem a semana inteira.
1: Exatamente, né? É só isso aí. E vamos ouvir o nosso áudio do nosso ouvinte, irmão do seu. Já estamos aí passando o áudio dos nossos irmãos, né? Nosso irmão do seu está ali dando uma ajeitada ali nos áudios, já sai para você, né? Então vou avisando você que o programa Consertando o Altar... Na outra, a partir da semana que vem já é quarta-feira, não é mais sábado, tá? Nas quarta-feiras não vai ter programa evangélico aqui na rádio. Só no domingo daí, né? Mas nós estamos na quarta-feira aí, fazendo o programa Consertando o Altar. Para você que gosta do programa, continua com nós nas quarta-feiras. Nós vamos estar recebendo a tua mensagem, teu áudio e teu pedido de louvor. Deu certo, irmão do senhor?
3: Meu querido irmão Pedrinho Rodrigues, adicionou de seu Fernando, Ruth Fernandes, desceu o programa para todos os

0: Ofereço programa minha esposa Marli, meus filhos, meus netos, para toda minha família, os Ortiz, o Sirinaldo, o irmão João Eloir, o de mamãe, o Pedro Bueno, o Reginaldo Poço Boa Vista, o Zé Pretinho na Vila Godói, o pastor Tonico Moraes, vocês da rádio, para todos ouvindo. Peço oração para mim e minha família. Rode um louvor aí, Cassara Faria, sobrevivi. Pato Senhor, eu Lauro Ortiz.
1: Rapaz, seu irmão Lauro Ortiz, Deus abençoe pela sua audiência e nosso irmão Disseu já vai colocar para nós ali o nome do louvor e no final nós vamos atender todos os pedidos, né? A paz do Senhor, Pedrinho Rodrigues e Presbítero Dirceu. Estamos ouvindo a programação daqui da Anamere. Se possível, tocar o hino com Débora Alves, ofereço para todos os ouvintes. Nosso irmão João Domingos, lá da Manamere, né? Também temos aqui o nosso irmão Elivelton. Nosso irmão Elivelton. A paz do Senhor, irmão, estamos na escuta. Coloca nosso nome na oração. Será colocado no final do programa, vamos orar. Apareceu mais um áudio, né, irmão senhor? Vamos lá, então. É mensagem? Ah, tá aqui em cima, né? Como? Sirlei, né? Ah, tá. Nossa irmã Sirlei, o Sirlei Araújo, lá da área 2, né? Estamos aqui na escuta, né? Ela e a Thaís, né? Nosso irmão de senhor lembrou nós aqui. A Thaís é nossa ouvinte de sempre, né? Irmão do céu, deu tudo certo que as mensagens vão para mais um louvor?

21h24, programa Consertando o Altar aqui pela Rádio Nova Mensagem. Queria mandar um abraço para meu filho Pedro Rafael, que está lá na Área 2 escutando ele, sua esposa Dimara, a Ana Rafaela, minha neta, Davi, para Maria Marli, Maria de Jesus, Elza e Márcia e o Dirley, que estão lá no BNH escutando. O nosso, todo o pessoal que está na escuta, que Deus abençoe todos aí, tá? Agora nós vamos, eu queria mandar um abraço também para a Andriele aqui da rádio. Ela falou que sempre sai da igreja e vem escutando o programa. Que bom, né? Um abraço para todo o pessoal daqui da Rádio Nova Mensagem, que trabalham aqui desde que limpa ali até o que está nos microfones, né? Que o Senhor abençoe todos, abençoe o proprietário da rádio também, que Deus abençoe pela abertura dessa porta para a gente falar do amor de Jesus, né? Que bom. Deus abençoe todos os programadores. Vamos para mais um louvor e voltamos com um trecho da Palavra de Deus.

É, vamos lá para Lucas 19, que diz o título da palavra: Zaqueu, o publicano. Eis que havia ali um varão, e tendo Jesus entrado em Jericó, ia passando. Eis que havia ali um varão chamado Zaqueu, e era este o chefe dos publicanos, e era muito rico, e procurava ver quem era Jesus, pois não podia por causa da multidão, pois era de pequena estatura. E correndo adiante, subiu a uma figueira brava para o ver, porque havia de passar por ali. E quando Jesus chegou àquele local, àquele lugar, olhando para cima, viu-o e disse-lhe: Zaqueu, desce depressa, porque hoje me convém pousar em sua casa. E apressando-se, desceu e o recebeu gostoso. E todos que ali, e todos vendo tudo isto, murmuravam, dizendo que entrara para ser hóspede de um pecador. E levantando Zaqueu, disse ao Senhor: Senhor, eis que eu dou aos pobres metade dos meus bens, e se alguma coisa tenho defraudado alguém, restituo quadruplicado. E disse-lhe Jesus: hoje veio a salvação à sua casa.

casa, a esta casa, pois também este é filho de Abraão, porque o filho do homem não veio buscar e salvar os que havia perdido, porque o filho do homem veio buscar e salvar o que se havia perdido. Nós vem até aqui com o texto, um texto bem explicado da palavra de Deus. Mas Jesus descendo de Jerusalém, ele passa em Jericó. E como diz a palavra de Deus, ali havia um varão chamado Zaqueu, e era um chefe dos publicanos, era rico. Aquele homem era chefe dos cobradores de impostos. E aquele homem, ele ficou muito rico, porque ele cobrava impostos, tinha pessoal que ele comandava, e com aquilo ele ficou muito rico. Mas muitas vezes a riqueza para a pessoa não é bom. Porque quando a pessoa fica muito rico, às vezes ele esquece de Deus. Mas tem aquele que Deus tem plano na vida dela, que Deus vai buscar ele onde ele estiver. E aquele homem chamado Zaqueu, ele ouviu tudo a fama de Jesus naquele tempo. Naquele tempo Jesus andava pessoalmente, ele conversava, ele curava, libertava. E hoje ele continua vivo entre nós. Porque o nosso corpo é o templo de Jesus Cristo. E quando você limpa seu templo, deixa limpo, livre daquilo que impede de servir a Deus, Deus te prospera, Deus te cura, Deus te liberta e Deus dá tudo aquilo que precisa. Porque muitas vezes nós temos tudo na vida, somos ricos, bem de vidas, lutamos para ficar rico, mas muitas vezes nós vamos até um ponto de sentir um vazio. E esse vazio que nós temos, que muitos têm, é o vazio da presença de Deus na sua vida. E quando ele vê, que ele encontra, que ele vê onde que está o vazio, que ele procura buscar a Jesus Cristo, aquele que morreu na cruz por nós. Aí ele começa uma nova vida, um novo renovo na vida. Ele começa tudo de novo. Muito com dificuldade, com difícil, porque eu servia a Jesus, servia a Deus, andar com a verdade é muito difícil, ainda mais no dia de hoje. Jesus andou na verdade, e o que que aconteceu com ele? Foi crucificado e morto. Mas nem a morte venceu Jesus Cristo, porque ele ressuscitou ao terceiro dia. E hoje nós adoramos ele em espírito e verdade. Porque nós não vemos pessoalmente Jesus como aquele pessoal 2000 anos atrás via Jesus caminhar. Ele passou por Jericó, porque ele tinha um plano ali de encontrar Zaqueu. E Jesus é assim. E quando nós preenchemos esse vazio que nós temos, sabemos, reconhecemos que Jesus é o único Salvador. Nós entregamos nossa vida, nosso coração a Ele e deixamos tudo para trás. Zaqueu, ele via a fama de Jesus. Jesus começou a pregar cedo, bem novo, e ele começou a fazer obra, muitas obras, e a notícia correu para muitas cidades naquele tempo. E como corre hoje também, porque quem conhece Jesus sabe que ele está vivo entre nós. Nós temos que crer naqueles que não vemos, porque nós vemos Jesus no necessitado, na viúva, naqueles que precisam, aquele que anda pedindo na rua, mendigo, ali está a presença de Deus. Deus experimenta nós através de uma pessoa pobre, através de um mendigo,
através de uma pessoa perversa para sentir a bondade do nosso coração. Porque Jesus, ele é a vida, a ressurreição e a carne. Ninguém vai ao Pai senão por Jesus Cristo. Diz a palavra em João 14,6. Ninguém vai ao Pai senão por Jesus Cristo. E descendo para Jericó, ali está, havia aquele varão chamado Zaqueu, que era um chefe dos publicanos, cobrador de impostos, muito rico. E procurava ver quem era Jesus. Não podia por causa da multidão, pois era de pequena estatura, era um homem pequeno. Mas aquele homem estava sentindo um vazio, estava sentindo a presença de alguma coisa, porque a riqueza ele conseguiu, tudo ele conseguiu, ficou muito rico, mas faltava algo, faltava a vida de Jesus na vida dele. E ele ficou curioso para conhecer Jesus. E correndo adiante, subiu a uma figueira brava para ver por que havia de passar por ali. Então ele corre na frente, lá na frente, e sobe na figueira para ver quando Jesus passava ali embaixo, porque ele via Jesus. Ele estava disposto a tudo. E para nós chegar até Jesus, nós temos que fazer muito sacrifício, nós temos que deixar o nosso conforto, nós temos que deixar a nossa, nosso bem-estar, muitas vezes, para ajudar o próximo, para fazer alguma coisa. Porque os mandamentos de Jesus é assim. Em Tiago 1,27 diz para nós, a religião de Deus é aquela, visitar os pobres, os enfermos, né? É o que Jesus deixou para nós nesse mundo. E se nós fazer isso, nós estamos adorando a Deus, a Jesus em espírito e verdade. E olhando para cima, viu e disse-lhe, Zaqueu, desce depressa, porque hoje eu me convém pousar em sua casa. E apressando-se, desceu e recebeu gostoso. Então Jesus estava tão, Zaqueu procurando um jeito, de todo jeito, para chegar até Jesus. E quando Jesus já sabia que ele estava fazendo isso, Jesus olhou para cima naquela árvore, falou para ele, naquela árvore, falou para ele, Zaqueu, desce daí. Hoje eu vou pousar na sua casa. Que surpresa, né? E Deus pode estar fazendo esse convite para você hoje. Deus pode estar fazendo esse convite para você hoje. Hoje convém eu pousar na sua casa. Mas para isso terá que ter uma renovação na sua vida, para que Jesus possa habitar dentro do seu corpo, que é o corpo do templo do Espírito Santo de Jesus. Ele habita em nosso corpo. Quando nós estamos tristes, ele nos alegra. Quando estamos em dificuldade, ele nos cuida. Então, é Jesus. Quando nós chegamos até Jesus, nós encontramos a saúde, a perfeição, tudo que nós precisamos. E vendo todos isso, murmurava, dizendo que entrara para ser hóspede de um homem pecador. E essa é a nossa vida. Porque muitos, quando vê a pessoa se aproximar de Jesus, quando Jesus chegava na casa, eles não queriam que chegasse na casa do pecador, porque era pecador. Aí Jesus, conhecendo o coração de cada um, e levantando-se Zaqueu, disse, Senhor, eis que dou aos pobres metade dos meus bens, e se alguma coisa tenha defraudado alguém, eu restituo quadruplicado. E disse-lhe Jesus, hoje veio a salvação a esta casa, pois também isso é filho de Abraão. Então aquele vazio, aquela necessidade de ver Jesus, estava faltando alguma coisa para aquele homem. E quando ele conhece Jesus, Jesus chega na sua casa com seus discípulos, e ali posa, ali janta, e ele fala, Jesus, dou a metade dos meus bens aos pobres. Isso

alguém foi prejudicado, eu devolvo em quadruplicado, quatro vezes a mais. Então Jesus fala, hoje veio a salvação a essa casa. E disse-lhe Jesus, hoje veio a salvação a esta casa, pois esse também é filho de Abraão. Então a palavra de Deus vem falar para nós, para nós fazer uma reflexão na nossa vida. Uma palavra de salvação, uma palavra de mudança de vida, de um recomeço com Jesus, deixando tudo aquilo que impede nós de servir Jesus e caminhar nos caminhos ao lado de Jesus. E diz, para terminar a palavra, diz, porque o Filho do Homem veio buscar e salvar o que se havia perdido. Então Jesus foi o projeto de vida que veio para salvar nós, para que nós possamos se arrepender das nossas coisas erradas e começar uma nova vida ao lado de Jesus. E Jesus não pede sacrifício, ele só pede que você reconheça que ele é o único Salvador, que morreu na cruz para nos salvar. Então a palavra de Deus vem até aqui hoje, que Deus abençoe, que foi bom para você, que Deus abençoe. Nós vamos seguir com mais um louvor, atendendo nossos ouvintes já, não, seus, vamos atender os ouvintes já.

0: A paz do Senhor, estamos ouvindo Elias e esposa Isaíra, na estrada dos Guararapes, Marinha. Nosso irmão Elias, que Deus abençoe pela audiência, né? E ele pede que, se der tempo, só com o hino com Ferreira e Ferreirinha. Vamos ver se dá tempo, nós tocamos já, né? Daí tem mais uma mensagem aqui. A paz do Senhor, Ana das 100 Casas. Nossa irmã Ana está chegando aí. Avisar a irmã Ana que a semana que vem o programa é quarta-feira, não vai ter mais nos sábados, tá bom? E o Altamir está aqui também. Vamos de bondade de Deus. Vamos de bondade de Deus. Boa noite, Pedro, Rodrigues, todos os Pedrinhos Carteiro. Santo Pedrinho Carteiro, ele está falando Pedrinho Carteiro. Família, equipe e seus ouvintes, fiquemos com Deus e os anjos. Abraço, Dona Juraci. Abraço da Dona Juraci. É, a Dona Juraci, nosso ouvinte do programa. Deus abençoe, Dona Juraci, pela audiência. Gonçalves e família, todos da Socomi, né? Nós temos aqui também outra mensagem do nosso irmão Sidney Barros, lá de Brusque, Santa Catarina. Ele está ouvindo o programa lá e diz: a paz do Senhor Jesus. Linda mensagem, a paz do Senhor, nosso irmão. Tem um áudio, parece que chegou aqui do nosso irmão, né? Nosso irmão.
1: Oi, nós aqui, Pedrinho, outra vez. Opa. Eu, a Júlia, a Janice aqui, tomando um chazinho quente para ir dormir, saímos da igreja agora de pouco, uma benção que foi.
0: Que
1: estamos
0: bom.
1: Aqui te ouvindo, meu pia, mais uma vez.
0: Que bom.
1: Pedrinho, estamos aqui ligados contigo, meu querido.
0: Meu irmão Jamil e irmã Júlia, o nosso programa de sábado vai voltar para quarta-feira, tá? Então, só quarta-feira que vocês vão ouvir de nós, porque sábado agora tem mudança na rádio, não vai ter programa evangélico no sábado, né? Então, daí, só na quarta-feira, avisa o pessoal aí, tá? Que escuta o programa. Deus abençoe pela audiência. Tem mais alguma coisa? Não, né? Vamos atender os pedidos, então?

programa tem 5 minutos, estamos no final do programa. Queria mandar um abraço para o meu irmão, meu amigo Reginaldo Meirelles. Ele é diácono ali da Igreja Católica, ali do Central, né? Nosso irmão é Reginaldo. Também queria mandar um grande abraço para meu irmão, o Gasparino. Gasparino, sempre nós conversamos, ele tinha uma papelaria, nós sempre vi ele por aí. Agora não faz tempo que não vemos, mas quero mandar um abraço para ele e também para o pessoal da Livraria São Bento, Albertinho ali, que sempre escuta, né? Deus abençoe pela audiência. Nosso irmão Reginaldo Gasparino, da Igreja Católica, Deus abençoe nossos irmãos. E vamos que vamos, mais um.

Lauro Ortiz e família, José Área 1 e família, nosso irmão Vanadir e esposa, Elivelton Ladeado e João e família na Marinha. E para você que está ouvindo o programa, vamos orar em nome de Jesus. Senhor nosso Deus, queremos entregar nas tuas mãos todos os pedidos de oração dessa noite. Não sabemos a causa, a necessidade, qual a precisão, mas sabemos que tu sabe e conhece o coração de cada um. Se for do teu agrado, abençoa cada um que pedir a oração dessa noite. E os que também não pediram oração, que o Senhor esteja abençoando em nome de Jesus. Até quarta-feira às 9 horas, se Deus quiser.

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0: Boa noite, Telemaco Borba. Boa noite, Paraná. Boa noite, Brasil!
1: Brasil!
0: Com muita satisfação, muita alegria, que eu peço permissão para entrar na sua casa, no seu lar, com mais uma programação do projeto Mais Vida em Cristo. E conhecereis a verdade, e a verdade vos libertará. O amigo que vos fala é o amigo de todos os sábados, Pastor Ivan Pianca. Vamos com a primeira dessa noite, daqui a pouquinho a gente vai estar orando junto com vocês. Nós vamos de Ousado Amor, 22:08. Boa noite, povo de Deus.

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1: Espírito Santo.
2: Deus, eterno e maravilhoso Pai, é na autoridade do nome de Jesus, teu Filho amado, ó Pai, que nós somamos em fé com centenas e centenas de ouvintes, pedindo, Papai, a sua providência, a tua graça, a tua misericórdia. Pai, eu te louvo, porque o Senhor é bom o tempo todo. E eu peço em favor desse amigo, deste irmão católico, evangélico, espírita, que está, ó Pai, na audição desta programação. Que o Senhor tenha misericórdia, ó Pai, daqueles que estão enfermos, acamados, pessoas, ó Pai, que se encontram depressivas, ansiosas, precisando de um milagre urgente. Nós temos recebido, Pai, muitos testemunhos daquilo que o Senhor tem feito sobre as vidas das pessoas. E eu creio que essa noite não é diferente, porque todo o poder te pertence. Aleluia! Diante disso, ó Deus, nós pedimos para Ti, na autoridade do nome do Teu Filho, Jesus Cristo de Nazaré, providência, solução. Essa mãe que chora pela perda do seu filho, esse amigo que está desesperado porque se encontra desempregado, ó Pai, precisando de uma porta que se abra na área de trabalho. Esta pessoa, Pai, que foi desenganado pela medicina, recebeu uma má notícia que não tem mais jeito. Papai, a última palavra é do Senhor. Nós colocamos aqui alguns amigos, ó Deus, que precisam, necessitam de milagres, de bênção, de vitória. E eu convido, Pai, esta pessoa, aleluia, a agradecer ao Senhor pela vitória. Porque eu creio pela fé na vitória. Estenda as suas mãos. Promova o milagre sobre todos os nossos ouvintes, amigos que nos acompanham também pelas redes sociais. Em nome do Pai, do Filho e do Espírito Santo de Deus. Amém. É isso aí, gente boa, gente como a gente, que é um Brasil diferente. Ô, pessoal bacana, legal, né, que está conosco. Muita gente já nos acompanhando pelas redes sociais. Eu agradeço de coração a participação de vocês. Abração, João. Opa, meu amigo, meu irmão, Pastor Johnny, a sua esposa, a Patrícia, um grande abraço para vocês, na paz do Senhor Jesus. Meu amigo Avner, um grande abraço. Beraldo, Pastor Acácio, oi, pastor, tudo bem contigo? Muita gente aí nos acompanhando, eu agradeço de coração. Algumas pessoas também aqui já mandou um recadinho para nós, tá? A paz do Senhor, pastor abençoado, estamos ouvindo a programação daqui da Ana Mary. Se possível, tocar o hino com os herdeiros de Deus daqui a pouquinho, né? Vamos estar rodando uma canção com os herdeiros de Deus. Pedido do nosso irmão João Domingos Gomes. O Atamir Gonçalves também mandou um recadinho para nós. Vamos de fidelidade com Wagner Roberto. Boa noite, pastor Ivan Pianca. Família, equipe

0: Abração pro Beraldo.
1: Que é de mamãe. Nesse programa, Paulo. Laura Ortiz, Sirinal, Monjamil, Missionário Aracém, Diaco Leandro. Nosso irmão Quartilha da Pereira, eu e minha esposa que pediram oração por mim e por ela. De Sr. Fernando, Ruth Fernandes, gostaria de ouvir o hino com João Rondão, Bartimeu. Isso para todos os irmãos e a todos, que Deus abençoe, Deus proteja. Tamo junto.
2: Isso aí, tamo na cota. Eu ainda vi o oral. Fecha pra minha mãe, pro meu pai, pra Neuza, pra Dona Peta, pro Emerson, pro Gilvino. Todo banco, ainda vi o oral.
3: Oi, pastor Ivan. Tô mandando esse áudio pra mim pedir oração, continuar pedindo oração. Eu não tava mandando mais o áudio por causa que a Dayane tava trabalhando os sábados. Aí hoje ela tá na casa e hoje ela ligou pra mim. E eu quero continuar pedindo oração pra mim, pra nós aqui, a família, pra Jersey. Quero pedir o hino. É que é o hino do programa que você vai dar aí pra mim, tá bom? Tá bom? Tchau.
0: Tá aí um abração pra Francisca, Vanadir. Vamos ouvir também o Lauro Ortiz, que mandou um recadinho pra nós aí.
4: Paz do Senhor, pastor Ivan Bianca. Aqui é o Lauro Ortiz, da Ortigueira. Ofereço esse programa à minha esposa Mari, meus filhos, meus netos, para toda a minha família, para os Ortiz, para o Sirinaldo, para o irmão João Eloir, para o de mamãe, para o Pedro Bueno, para o Reginaldo Poço Boa Vista, para o Zé Pretinho na Vila Godói, para o pastor Tonico Moraes, vocês da rádio, para todos ouvindo, peço oração para mim e minha família. Rode um louvor aí, com os anjos de Judá, pula, pula, paz do Senhor, é o Lauro Ortiz.
0: Aí, nosso amigo, nosso irmão, Lauro Ortiz, também o Elias Pimentel mandou um recadinho para nós. A paz do Senhor, estamos ouvindo na estrada dos Gararapes, Marinha, eu e minha esposa Isaíra. Aí, né, o recadinho desse povão abençoado, desse povão aí, né? Deus abençoe todos vocês. E vamos com a próxima dessa noite. Vamos já, né? Com um pedido especial aqui do nosso irmão que mandou antes para nós. Com os Herdeiros de Deus. O que, que nós vamos de Herdeiro de Deus aí, Dirceu? Vamos escolher uma... A Viúva e o Profeta? Então aí, na voz de Horácio e Wilson... Os Herdeiros de Deus, a Viúva e o Profeta, 22 e 21. Boa noite, povo de Deus.

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2: Espírito. Alegria, alegria! Fé no Pai que o inimigo cai. Um abração pro Wagner, Roberto, Fernando. Grande abraço para todos vocês, Deus abençoe. Vocês estão ouvindo a programação do Projeto Mais Vida em Cristo. Abração para Lu, Deus abençoe, Lu, a Maria, a Lourdes, Jordelina, a Carmen, Terezinha, a Bete, o Cláudio, a Dair, um grande abraço ao Sebastião, Tatiane, Geralda, um abração para Madalena, Marcelo, Robson, Matia, a Fábio, André, tem muita gente aí, né? A Divina, a Isabel, a Luísa. Oi, oi, gente boa, um grande abraço pro Gerson, boa noite, para o Maicon, a Cleusa, Luiz Roberto, tamo junto, gente boa, Deus abençoe, o Ademar, muita gente mesmo aí nos acompanhando, é uma alegria poder contar com a audição de todos vocês. Estamos aqui há 16 anos na direção desta programação. E eu quero trazer um aviso aí para todos os meus amigos, ouvintes, irmãos, que no próximo sábado, nós não vamos mais estar neste horário, das 22 às 23 horas. Nós vamos iniciar a programação no próximo sábado a partir das 17 horas da noite, tá? Das 17 às 18. Daí, conforme for a audição, a gente estende aí, né? Até onde Deus permitir, né? Onde a rádio nos também nos fornecer, tá ok? Mas no próximo sábado, nós estaremos já no ar das 17 às 18 horas. E eu convido vocês para estar ouvindo a programação do Projeto Mais Vida em Cristo. E conhecereis a verdade, e a verdade vos libertará. Abração, Cláudio Ferraz, Adelor Gomes. Vamos com a próxima, né? Pedido especial que veio para nós aí. Da mamãe aí, do Atamir, né? A dona... Deixa eu ouvir aqui, né? Lembrar aqui. É, a gente tá ficando velho, dona Juraci. A dona Juraci Gonçalves, ali do Socomim. E ela pediu a canção pra nós, na voz de Wagner Roberto, Fidelidade. Agora que são 22h31, vamos ouvir então, na voz de Wagner Roberto, Fidelidade.

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Olha, pessoa abençoada, amanhã vai estar conosco na Igreja Mais Vida em Cristo meu amigo, meu irmão cantor, Iomar Garcês. E eu convido vocês para estarem conosco na rua Porteira Grande, número 137, área 2, próximo ao Telema Cupaz. Se Deus permitir, vamos estar ali trazendo uma palavra de fé, de amor e esperança. E vamos estar aí com essa benção aí, né? O Iomar Garcês. Nós vamos rodar um pedacinho aí de algumas canções do Iomar. E eu convido vocês para estar conosco amanhã na Igreja Mais Vida em Cristo. É, vai estar ali adorando a Deus e Iomar Garcês. Vamos ouvir.

Falei, gente, olha aí, ó, vai estar conosco amanhã na Igreja Mais Vida em Cristo. E Omar Garcês, Rua Porteira Grande 137, a partir das 20 horas da noite. Ouça um pedacinho dessa canção dele.

Olha, olha essa outra pra você ver. Uma mais linda do que a outra. Vamos adorar Deus junto, adorar o Senhor. Oh, glória a Deus! Aí, Leonice Mendes, Deus abençoe. Neia!

Essa aqui vem em especial pro meu amigo, meu irmão Sidney Barros, diretamente de Brusque, Santa Catarina. Paz do Senhor Jesus Cristo, estou ligado em Brusque, Santa Catarina. Parabéns pelo programa, pastor Ivan Pianca, meu amigo, meu irmão missionário. Quando estiver para cá, vai estar conosco aí, né? Elias, também a paz do Senhor, estamos ouvindo na Estrada dos Guararapes. Marinha, eu e a minha esposa Isaíra, um abração para esse casal abençoado. Olha aí, ó, Iomar Garcês, amanhã conosco na Rua Porteira Grande, na Igreja Mais Vida em Cristo, a partir das 20 horas, na área 2, próximo ali ao Telemaco Partes.

Jesus cuida dessa situação. Veja essa outra dele aqui. Olha aí, essa nós vamos deixar rodar, né? Vamos rodar essa inteira aí do Iomar Garcês, que vai estar conosco amanhã na New... Não é nenhum. Agora não é mais inglês, né? Igreja Mais Vida em Cristo. Rua Porteira Grande, 137. Já acostumei com New Life Church, né? É onde era a New Life Church. Ainda continua sendo, mas agora tá no português. Os irmãos queriam em português o nome e nós colocamos Igreja Mais Vida em Cristo. Tá ok? Rua Porteira Grande, 137, no Parque Limeira, área 2. 20 horas está conosco, então, adorando a Deus, Iomar Garcês.

0: E boa! Olha, sábado próximo nós vamos estar no ar às 17 horas da tarde, das 17 às 18, tá ok? Então conto com a audição de vocês que me ouvem aqui, né? Que nos ajuda aqui a fazer a palavra de Deus, né? Eu digo fazer porque sem vocês não teria motivo de nós estarmos aqui. É, vamos ouvir mais um áudio que chegou para nós e logo em seguida aí nós vamos transmitir uma pequena palavra e depois logo em seguida ainda nós temos que rodar mais uma vez aí o Blake.
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0: Ana Elza.
2: Escuta o teu programa, é maravilhoso, é uma benção, não perdo, não sábado, pastor, do programa. E peço oração, orar por mim, que eu não estou muito bem de saúde. E tenho que usar oxigênio aqui em casa. É, tenho, assim, falta de ar bastante, sabe? E a pressão muito... Está subindo muita pressão também, né? Peço, por favor, oração pro senhor. Senhor, quando for orar, ora por mim, tá bom? Que é maior São Félix. Paz, Senhor Jesus. Poder tocar um louvor aí, pregadores de rosa pra mim. Eu gosto muito. Faz um favor, tá bom?
0: Tá, então, nossa irmã Elza, nós vamos estar orando, sim, daqui a pouquinho. E no que dá continuidade, com certeza o Dirceu vai estar rodando essa canção aí pra nossa irmã Elza. Também para a filha da irmã Arlete lá, né? Trono branco, né? Não esqueci não, Eliane, tá bom? Mas antes disso, vamos trazer uma pequena palavra, né? Pro coração de vocês. E eu gostaria de transmitir uma palavra bem simples que fala a respeito de salvar, de salvação. De acordo com os ensinamentos da Bíblia, ou melhor, de acordo com os ensinamentos bíblicos, meus irmãos, Jesus Cristo veio ao mundo com o propósito principal de salvação e de salvar a humanidade como um todo, Dirceu. E eu vejo assim que muitas vezes o evangelho hoje ele está sendo direcionado para a religiosidade e a religião mata. Mas, pastor, você não é religioso? Sim, estamos dentro de uma religião. Mas a religiosidade mata. Mas o evangelho salva. Então ele veio buscar o que estavam perdido. Pessoas que eram, de certa forma, esquecido pela sociedade. Os religiosos o rejeitava, o acusava e até mesmo julgava. Porque a lei, ela tinha que ser seguida na íntegra e as pessoas, então, julgavam o aparente. E Jesus veio com a expectativa diferenciada. Ele veio para reconciliar os seres humanos com Deus e pagar o preço, né? Pelos pecados, pelos meu, pelo seu, pelos nossos pecados, por meio do seu sacrifício na cruz do Calvário. O mérito total de tudo isso, de nós termos essa liberdade, está aí, né? Nesse sacrifício de Cristo pelas nossas vidas. Eu vejo hoje muitas pessoas que têm ignorado o sacrifício de Cristo e têm esquecido, sabe, presbítero Dirceu, o que nos leva à salvação é a inclusão na morte e ressurreição de Cristo. O batismo da salvação é o batismo.

da inclusão, nós reconhecermos que ele morreu pelos nossos pecados, que ele pagou um preço de sangue pelos nossos pecados. Isso nos traz vida e vida em abundância. Nos deu um direito, nos legalizou a sermos salvos se nós quisermos. A salvação, sabe, Roger, Márcio, é opcional. Ah, pastor, mas eu quero ir para o céu. Então, siga Jesus. Esteja na BR da vida. Entenda que a salvação depende desse princípio, desse propósito de nós estarmos inclusos nele. Somente ele pode transformar nossas vidas. Eu vejo assim que muitas pessoas têm olhado para pessoas e até mesmo julga a maneira das pessoas se vestirem. Outras olham para alguém, meu Deus, esse não tem mais jeito. Mas Jesus não olhava desta forma e nos ensinou de maneira diferente. Tanto é que nós temos uma história, sabe, Alexander? Uma mulher que estava para ser morta a pedradas. Ela estava para ser apedrejada. Maria Madalena. Mas Jesus estava nessa história e trouxe um novo propósito para ela. E as pessoas que o acusavam tiveram que deixar as pedrinhas do lado porque também estavam com um problema. E as pessoas são desta forma. Então vamos olhar para a cruz, meu querido. Vamos olhar para a cruz. Vamos estar inclusos em Cristo. Vamos entender, irmãos, missionários, pastores, que nós temos que pregar salvação. Nós observamos muitas pessoas pregando somente palavras de prosperidade. Não sou contra, é de Deus. Nós temos que viver o reino do céu nessa face de terra, sim. Mas o propósito principal é salvação de pessoas. Esta é a palavra raiz, a palavra-chave que Cristo nos ensinou. E esse é o nosso ensinamento. Ó, nós percebemos que lá em 1 Timóteo 1,15, o apóstolo Paulo, ele resume que Cristo Jesus veio ao mundo para salvar os pecadores. A opção, a objeção principal dele é salvar pessoa. Demonstrar o amor de Deus pelas vidas. Imagina, né? Que amor! Nós percebemos lá no Evangelho de João 3,16, que Deus enviou o seu Filho único para que todos aqueles que nele crer não pereça, mas tenha vida eterna. Nós percebemos essas grandezas de Deus. Ele venceu a morte e trouxe nova vida para nós, expectativa diferenciada, através da sua ressurreição. Entenda isso, meu querido. Jesus quebrou a barreira do pecado e da morte, oferecendo uma nova vida e esperança para a humanidade. Então você que está aí, talvez cabisbaixo, deprimido, ansioso, achando que não tem mais jeito, tem sim. Jesus é a solução para o problema. Só que nós temos que entender também um propósito, que a nossa vida aqui, ela pode durar 50, 60, 70, tem alguns que estão ultrapassando aí, né, um século de vida, Dirceu. Mas não passa disso. Mas a vida do outro lado, tanto com Cristo como sem Cristo, é eterna. Então vamos descer aos pés de Cristo. Vamos descer aos pés de Cristo. Vamos optar por Ele. Ele traz para nós uma expectativa através da sua morte de cruz de salvação. Por que que eu falo expectativa? Porque a salvação, ela é gratuita. Mas é proposital a sua crença, a sua objetividade. A salvação veio para todos. Ele não veio para condenar esse mundo. Ele veio para salvar. Mas muitas pessoas têm deixado a salvação de lado, de seu, e partido aí, né, para outros meios. Então, talvez algumas pessoas que estão aí distraídas, né, não tem mais força para ir na igreja, ou até mesmo não tem mais.
esse sentimento porque alguém o machucou. Não olhe para pessoas. Olhe para Jesus. Olhe para Jesus. Porque além do seu sacrifício redentor, Jesus veio para ensinar o evangelho, meu querido. E revelar o caráter de Deus. E deixar um exemplo de como os seres humanos devem viver e amar uns aos outros. Então, sinta isso, siga isso. Entenda isso. Porque Deus amou o mundo de tal maneira que deu seu único filho para que todo aquele que nele crer não pereça, mas tenha a vida eterna com Cristo. Um abração para o Luciano Carlos, a Flávia Monteiro, a Ju Jimenez, o Antônio Franco, né? Muitas pessoas aí que graças a Deus têm nos acompanhado, né? Os meus amigos, meus irmãos, a Elza, mais uma vez, o Sidney de Parro, o Elias Pimentel, o Josué, o Lauro Ortiz, a Dayana, a Rose, a Tamir Gonçalves, a Eliane, o Vanadir, o João, que mandaram aqui para nós um recado também através do telefone da rádio. Muito obrigado e que Deus possa abençoar vocês. Pai, nesse momento eu somo em fé, Pai, a esse amigo, a este irmão, a esta pessoa que nos acompanha pelas redes sociais. Eu te peço, Papai, toca sobre cada um dos teus filhos. A Elza, Pai, que pediu oração. Ô, Papai, ela está lá com oxigênio porque tem falta de ar. Toca sobre ela, Pai. Aquilo que o remédio, que a medicina não alcança, o Senhor pode fazer. Ô, querido Espírito Santo. Ô, Papai, na autoridade do nome de Jesus, nós ministramos uma palavra de cura. Uma palavra de milagre sobre a vida da Elza, Pai. Nós abençoamos cada amigo, cada ouvinte, cada irmão. Pessoas que nos acompanham pelas redes sociais. Muito obrigado pela participação de vocês. Eu peço que o Senhor tenha misericórdia das nossas vidas. E na autoridade do nome dele, receba aí o seu milagre, receba aí a sua vitória. Em nome de Jesus. Em nome de Jesus. Eu profetizo vitória. E gostaria também, em oração, dizer para você como você está. A salvação é gratuita. Amém? Obrigado, meu amigo. Amanhã, então, nós estamos lá na New Life Church a partir das 20 horas, na Rua Porteira Grande. O Omar Garcês vai estar conosco. Será uma alegria recepcionar vocês. Vai lá com a gente, uma igreja pequena, simples. Vai ter muito amor ali. Sabe, Miderson, Trifetes, Eliana, Jota. Trifletes. É? Forte, né, o nome aí. Vamos, então, ouvir a canção Trono Branco, nesses 3 minutinhos final, e da Eliane. Oi? Vamos lá, né? Vamos lá então, né? Atendendo a nossa irmã especial aí. Olha aí, gente! Vocês vão ouvir nessa canção e eu vou despedindo de vocês aqui. Deus abençoe. Sábado que vem, a partir das 17 horas, hein? Oh, eu gostaria de ouvir vocês que estão me ouvindo aqui. Ô, Sidney, 17 horas vou estar no ar, viu? Entra ao vivo e a cores lá para conversar com a gente, tá ok, gente? Um abração, um ótimo domingo a todos vocês. Fiquem na paz do Senhor Jesus.

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3: Meia-noite 56.

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2: 1h40.

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3: 1h48.

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1: 3:21.
2: Confia no Senhor, querido. Ele tem o melhor para você. Invoque o nome dele.

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1: 4:11.

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2: 4:18.

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1: 4:27.

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2: 5h24.

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2: 5:47.

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2: 5:55.

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A fé é o firme fundamento das coisas que se esperam e a prova das coisas que não se vê. Porque por ela os antigos alcançaram testemunho. Pela fé, entendemos que os mundos pela palavra de Deus foram criados de maneira que aquilo que se vê não foi feito do que é aparente.

E preciosos ouvintes que amam forte, a mão de misericórdia de nosso Deus seja estendida para abençoar a todos os nossos milhares de ouvintes. Vamos juntos em mais este programa de rádio pensar, meditar, caminhar, tomar decisões pela fé. Decisões pela fé. E a fé nos dirige em toda a palavra de Deus. Sem fé, é impossível agradar a Deus. Agora, hoje há muitas mil maneiras de crer. Mas há uma maneira da aproximação de Deus pela fé, se aproximando do único Deus, o Todo-Poderoso. A fé não se move, a fé não se abala, a fé mantém firme. Nós encontramos que, no segundo livro de Reis, no capítulo 4, a partir do versículo 8, que a sunamita, ela teve uma fé, e pela fé, ela viu que aqueles homens que passavam ali, em frente à sua casa, naquela estrada, era homem de Deus. E sucedeu também um dia que, indo Eliseu a Sunã, havia ali uma mulher rica, a qual reteve a comer pão. E sucedeu que todas as vezes que passava ali, se dirigia a comer pão. E ela disse ao seu marido: eis que tenho observado que este que passam sempre por nós é um santo homem de Deus. Pela fé, ela viu que Eliseu era homem de Deus. E ela convidou o seu marido para fazer um pequeno quarto junto ao muro ali, para colocar uma cama, uma mesa, cadeira e um candeeiro. E há de ser que, vindo eles a nós, para ali se retiraram. Então ela arrumou tudo. Ela colocou a vasilha com água, arrumou a cama. Quando esses homens de Deus virem, ele terá um lugar aonde ele possa descansar. Quando Eliseu passou e ela então mostrou o cômodo aonde eles poderiam descansar, dormir em paz, o profeta Eliseu ficou tão agradecido que disse ao seu moço Geazim: vai lá e pergunta para a sunamita o que ela precisa. Estou descendo, posso falar com o rei, posso falar com os grandes homens da nação em favor dessa mulher. Ela muito tem feito por nós. O moço vai para lá, pergunta para a mulher, e ela responde: não, a tua serva tem tudo. Nós temos tudo em comum. Vivemos entre a família. Não precisamos de nada. Quando Geazim voltou e passou as palavras para o profeta Eliseu, o profeta Eliseu então disse:
Geazi disse ao profeta Eliseu: eu observei uma coisa. Ela não tem filho. E o marido dela é velho. O profeta Eliseu volta e disse: Geazi, vai lá e fala com ela que no tempo determinado da vida ela abraçará, ela vai ter um filho. E ela creu naquela palavra pela fé, pois ela sabia que aquelas palavras haviam saído da boca do homem de Deus. Então era a palavra de Deus. E ela creu. E no tempo determinado, ela ganhou um menino, um filho. Paramos juntos agora, preciosos irmãos e ouvintes. Que alegria para aquele casal, homem velho, mas agora tinha um filho. Alegria tão grande, o presente do Deus dos céus. Preste bem atenção, ela simplesmente ofereceu a Deus, ela não pediu a Deus, mas Deus lhe concedeu a ela. Mas passou-se os dias e os anos e o menino cresceu. Um certo dia, aquele menino, trabalhando com seu pai no campo, na lavoura, reclamou que estava com dor de cabeça. O pai mandou o menino para junto com a mãe. E o menino veio a morrer. A alegria da casa havia terminado. Se não fosse a fé, haveria barrado aquela alegria naquele momento. Mas a sunamita tinha uma fé que entrava em ação na hora necessária. Fé perfeita entrando em ação na hora necessária. Porque, na verdade, é na hora que a angústia chega, é na hora que a tempestade chega, é que a fé perfeita entra em ação. E ela tomou o seu menino morto e levou até o cômodozinho onde ela havia feito para o profeta Eliseu. Deitou o menino na cama do profeta Eliseu. Por quê? Ela pensou: aonde deitou o homem de Deus, há uma unção divina nessa cama. Ela disse que eu não tinha como eu ter filho. Aquele homem falou e eu ganhei esse menino. Esse menino foi Deus quem me deu. Eu vou colocar ele morto na cama do homem de Deus. Ele vai ressuscitar. E ela deitou o menino morto na cama. E o menino não ressuscitou. O menino continuou morto, frio. Mas a fé não desiste. A fé prossegue olhando para o altar da vida, e dentro dela disse: eu vou encontrar com aquele homem, eu sei que ele é um homem de Deus.

sei que ele tem falado a verdade. Eu sei que Deus responde suas palavras e suas orações. Mandou o seu moço. Vamos falar na nossa linguagem. Arriar o animal. E disse para os seus servos: vamos à casa do homem de Deus. Não é para saudar ninguém. Não saude ninguém, não converse com ninguém. O nosso problema, meu irmão, minha irmã, meu precioso ouvinte, é que você conversa demais. Qualquer probleminha, se você tem uma encrenca com o marido, todo mundo...

aconteceu na sua casa. E a gente que tem o prazer de transmitir desgraça, de transmitir encrenca, de transmitir fuxico, de transmitir mexericos. E esse povo nunca sai da lama. Mas essa mulher, ela teve uma atitude de fé. Ela tinha tomado uma atitude de colocar o menino sobre a cama do homem de Deus. Não funcionou, não ressuscitou, mas ela não desistiu. Não cumprimente ninguém, não sauda ninguém, não. Lá vai a sunamita, vai chegando na casa do homem de Deus, o profeta Eliseu. Olha de longe e disse: Geazim, lá vem a sunamita. Deus não me revelou nada. Vá até ela e pergunte para ela se vai bem com seu marido, se vai bem com seu filho. Agora, Geazim correu até ela e perguntou: como vai? Como vai com teu marido? Como vai com teu filho? Ela respondeu: vai tudo bem. Meu irmão, minha preciosa irmã, você que vive reclamando, murmurando, queixosa da vida, como vai, irmã, mais ou menos? Como vai? Ah, não vai nada bem. Você não tem nenhum morto na casa? Mas a sunamita olhava pela fé. Tudo vai bem. O único filho morto na casa. E tudo vai bem. E logo volta-se para o homem de Deus e diz: eu não lhe pedi nenhum filho. E o meu filho morreu. Então Eliseu disse a Geazim, diz: vai lá, moço, pega o meu bastão, põe sobre o menino. Eliseu sabia que até o bastão dele era ungido. Pega o meu bastão, vai lá e põe esse bastãozinho sobre aquele menino. A sunamita disse: não, meu senhor, eu preciso que o senhor vá lá. Porque eu já deitei o menino na cama que o senhor deitou e ele não ressuscitou. Ela estava dizendo assim para ele: se o seu bastão é ungido, a cama que você dormiu é ungida. Meu Deus, que fé gloriosa! Disse: mas eu preciso que o senhor vá lá em casa. Eu tenho um filho morto. Eu viajei até aqui. Eu esforcei. Eu preciso que o senhor vá lá. Posso pensar agora junto com milhares de ouvintes. Eliseu vai até a casa da sunamita. Posso pensar ele chegar na casa e dizer para a vizinhança: dá licença, dá licença, dá licença. Posso ver, ele entrou no quartinho aonde ele havia dormido, o menino estava lá, morto, frio.

prédio eleito, a fé de um predestinado não desiste, não. Se ela ouvisse os vizinhos, se ela ouvisse os parentes, diria: não tem jeito, ele já morreu. Não tem jeito pra morte, não, mas a fé entrou em ação. Faz lembrar do Moetemi, quando a irmã Maria, a mãe do pastor Nilson, estava internada e ela havia sofrido uma morte cerebral. Então os médicos diziam, os aparelhos estavam nela, os médicos diziam ao irmão Etenir: olha, você tem que saber que a sua mulher não está bem. Ela não volta para casa mais. O Moetemi dizia: ela vai voltar. Ela é minha esposa, eu preciso dela. Os vizinhos perguntavam ao senhor Etenir: como é que está a dona Maria? Hoje ela está melhor do que ontem. Até o médico decretar que ela estava morta. Mas o pastor Eurides, nosso co-pastor em Telêmaco Borba e região em um culto, quando ouviu isso, disse: assim diz o Senhor, a irmã Maria não está morta, ela viverá. E hoje, depois de quantos anos, ela mantém com vida e com saúde, porque Jesus Cristo é o mesmo ontem, hoje e eternamente.

tio. Se deitar na cama não ressuscitou, eu vou caminhar. Eu tomarei uma atitude. Eu não tenho que falar com ninguém a não ser com o homem de Deus. E quando Eliseu deitou sobre o menino, ele suspirou uma vez. Suspirou duas vezes, três vezes, quatro vezes, cinco vezes, seis vezes. Mas na sétima vez, o menino abriu os seus olhos, mostrando que na sétima era da igreja, a igreja teria os olhos abertos para ver a Bíblia, para ver a palavra de Deus, para ver o batismo em nome do Senhor Jesus Cristo. Atos capítulo 2, versículo 38. A igreja teria os olhos abertos para ver a revelação dos sete selos. A igreja teria os olhos abertos para ver as sete eras da igreja. A igreja teria os olhos abertos para ver a mensagem, casamento e divórcio. A igreja teria os olhos abertos para ver a mensagem, a semente da serpente. A igreja teria os olhos abertos para ver a mensagem precursora da segunda vinda de nosso Senhor Jesus Cristo. Você tem parado para me ouvir? Você está dando ouvido à mensagem do profeta de Deus? Você está dando ouvido à mensagem de Deus? Milagres acompanham a sua família. Não pare agora e pense e diga: eu nasci para sofrer. Olha, minha mãe foi depressiva, o meu pai, o meu avô. Não, você está ouvindo Deus. Você está ouvindo a palavra de Deus. Solte essa fé em ação e acredite. Você nasceu para sorrir. Deus te deu vida para você ser uma família abençoada, feliz. Reaja através dessa fé. Não creia em credos, em dogmas formados pelo homem, mas creia em Jesus Cristo, o único e suficiente Salvador. Deus te abençoe nesta fé. Dê um passo de fé. Tome uma decisão, como a tsunamita fez, e veja os milagres acontecer na sua vida. Creia nisso. Vamos ouvir mais um hino.

Amém, amém. É uma gratidão a Deus. A fé chama Deus em ação. Mas a fé perfeita, fé na palavra de Deus. Há muitos que têm fé num catecismo. Outros têm fé em uma imagem, uma escultura feita pela mão do homem. Outros têm fé na placa de uma igreja. Outros têm fé em um grande pregador. Mas você, a sua fé está baseada unicamente na imutável palavra de Deus. Céus e terra podem passar, mas a palavra de Deus permanece para sempre. Por isso, ligue agora para o pastor Aparecido e peça o seu batismo em nome de nosso Senhor Jesus Cristo para perdão de seus pecados. Não seja enganado, é tempo de sermos abençoados, é tempo de sermos ajudados pelo poder da palavra e da palavra do Deus vivo. Ouvintes, vamos juntos continuar pensando nessa ação de fé. Pensando em 2 Reis, capítulo 5, sobre Naamã, curado da lepra, quando a Síria foi em Israel e levou o exército da Síria, levou cativo, presa, uma menina que ficou ao serviço da mulher de Naamã, o general Naamã. E aquela menina estando ali, ela observou que o Naamã era leproso. Olha o verso 3, o que que essa menina fez. Gente, por favor, me dê sua preciosa atenção. Essa menina estava longe da igreja. Essa menina estava longe de seus pais. Essa menina estava longe dos irmãos da igreja. Mas essa menina, ela tinha uma fé no Deus de Israel e acreditava no seu profeta. E disse à sua senhora: tomara que o meu senhor estivesse diante do profeta que está em Samaria. Ele restauraria da sua lepra. Você está notando? A fé dela não foi só um convite. Tomara que o meu Senhor

estivesse na presença do profeta que está em Samaria. Ele seria curado, restauraria dessa lepra. Ela sabia a qualidade do homem de Deus e o ofício que aquele homem tinha da presença das mãos do Todo-Poderoso. Então, Naamã, o grande general, falou com o rei da Síria. O rei da Síria escreveu uma carta, enviando para o rei de Israel, dizendo: logo que chegando a ti esta carta, saiba que eu te enviei a Naamã, meu servo, para que o restaure de sua lepra. Ah, meu irmão, o rei da Síria enviou essa carta, e sucedeu que, lendo o rei de Israel a carta, rasgou as suas vestes e disse: sou eu Deus para matar e para vivificar, para que este envie a mim para restaurar ao homem da sua lepra? Pelo que tiver, anotai, peço-vos, e vede que busca ocasião contra mim. Aquele rei morno, religião morna de Acabe, misturado com o mundo, casado com a Jezabel, a única mulher na Bíblia que pintou sua face, pintou suas unhas, trouxe idolatria para dentro de Israel, mas casado com Acabe, mandava em Acabe. Chega essa notícia àquele rei, religião morna. Ele rasgou as roupas. Mas quando chegou no versículo 8, você pode ler: sucedeu, porém, que ouvindo Eliseu, o homem de Deus, que o rei de Israel rasgara as suas vestes, mandou dizer ao rei: por que rasgaste as tuas vestes? Deixa vir a mim e saberá que há profeta em Israel. Deixa o leproso vir aqui e você saberá que há profeta Israel. Saberá que é um Deus vivo que trabalha através de um profeta. Quando chegou, Naamã com a sua comitiva, seus carros, Acabe enviou: deixa ir para Samaria. Tem um profeta lá, tem um homem lá que mandou você ir para lá. Eu gosto disso, irmão. O Naamã também, aquela fé daquela menina contagiou a Naamã, porque fé produz fé. Por isso eu gosto de dar testemunho real, verdadeiro. Deus não precisa de algo mentiroso, não. Eu não gosto de coisas fabricadas, não. Eu não sou sócio do diabo, não. Eu sou sócio de Deus. E Deus trabalha com a verdade. Deus trabalha com a coisa real e verdadeira. Deixa vir. Quando o grande general da Síria se aproxima da casinha de Eliseu, o profeta olhou de longe, disse para o seu moço Geazi: vai lá e fala para Naamã mergulhar 7 vezes. Gente, é obediência total. É 7 vezes no Rio Jordão e ele sarará da lepra, será restaurado. Quando Geazi falou para Naamã, Naamã se indignou e disse: eu esperei que o homem saísse da casa dele
passasse as mãos sobre as minhas feridas e me curaria. Agora lá onde eu moro tem rios muito melhores. Lá tem poço, tem águas limpas. Esse homem nem me cumprimentou. Ô, amigo, o pregador Namã estava carregado de oferta. Namã estava carregado de oferta. Se fosse desses mercenários de hoje, ele sairia, nem que fosse em busca da prata, do ouro, das roupas novas. Mas o homem de Deus não é vendido por oferta, não. Vai lá, Geazim, fala para ele. Naamã se indignou. Voltando indignado, o servo de Naamã se aproxima e diz: meu senhor, se ele pedisse a você coisa difícil, mas foi coisa simples que ele pediu. Naamã vai até o Rio Jordão, mergulha uma vez, sai leproso. Mergulha duas vezes, sai leproso. Mergulhou no Jordão três vezes, sai leproso. Quatro vezes, sai leproso. Cinco vezes, sai leproso. Seis vezes, sai o leproso. Mas na sétima vez, quando ele mergulhou e ele saiu recuperado, ele saiu com a pele parecendo a pele de um menino. Oh, louvado seja Deus! Obediência total à palavra de Deus lhe dá direito ao sinal. E obediência total à palavra de Deus lhe dá direito a uma libertação total. Não é obedecer em parte, não. É obedecer à palavra por completo, irmã. Você diz: pastor, eu quero a cura. Sim, obedeça e peça o seu batismo em nome de Jesus Cristo para perdão dos seus pecados, porque a lepra aponta para o pecado, e para perdão de pecado, o batismo em nome do Senhor Jesus Cristo. Atos capítulo 2, versículo 38. Olha, posso pensar agora como aquela menina foi tratada dali para frente na casa do general Naamã. Mas deixa-me dizer uma coisa. O que é correr atrás daquilo que o profeta rejeita? Naamã voltou à casa de Eliseu. Oh, fé de Naamã! No Rio Jordão ele não foi direto para a Síria, não. Ele veio agradecer e trazer a sua oferta, dizendo assim: eu quero pagar a minha cura. Eliseu disse: não aceito a tua oferta. Leva de volta a tua oferta. Geazim, ouvindo aquilo, quando Naamã voltou, Eliseu não pegou nada. Que diferença dos religiosos de hoje, não é? Vai lá para fazer uma oração para você, meu ouvinte. Enquanto não tira o último centavo que você tem no bolso, o último dinheiro do seu salário, ele não tira, ele não deixa você embora. Deixa o teu relógio, deixa o teu carro, a escritura da sua casa. Que diferença! É muito grande. Pense nisso agora. Geazim ouviu, saiu às escondidas e correu atrás de Naamã. E disse: o meu senhor resolveu pegar um pouco da oferta, umas peças de prata, não é? Queremos prata, dinheiro, um pouco de roupa nova, da Síria, roupa importada, roupa de primeira. Agora meu senhor resolveu, mais do que com tanto amor, Naamã deu para ele. Oh, meu Deus do céu, pregadores da mensagem, pelo amor de Deus, não corra atrás daquilo
que o profeta rejeitou. O profeta nunca foi um difamador. O profeta nunca ganhou uma família difamando. Ele rejeitou a difamação. Por que você tem que ganhar uma igreja difamando um amigo, um companheiro? Desperta, tu que dorme. Levanta-te dentre os mortos. Cristo te esclarecerá. Mas quando Geazim voltou, escondeu as coisas que ele havia pegado, o profeta Eliseu disse: aonde você foi? Ele diz: o teu servo não foi muito longe, ele foi por aí mesmo. O profeta Eliseu disse: ó, meu coração foi contigo. A lepra que deixou Naamã pegará a ti e a sua família desde agora. E Geazi saiu leproso da presença do profeta Eliseu. Gente de Deus, é hora de tomarmos Deus em sua palavra, acreditar no assim diz o Senhor. Você que está me ouvindo, segure no que Deus tem te ensinado. Liga agora e diga: pastor Aparecido, eu sei que o Senhor é um homem de Deus. Se eu não soubesse, irmão, que eu sou um homem de Deus, eu não estaria ocupando essas emissoras de rádio para transmitir essa mensagem para você. Eu sei que eu sou um homem de Deus. Pastor, eu quero o meu batismo em nome do Senhor Jesus Cristo

Eu quero tomar uma ceia e depois da ceia cumprir o que Jesus mandou em São João 13, a partir do verso 4, lavar os pés dos santos. Eu quero fazer isso, pastor. Pastor, a minha fé está depositada na palavra de Deus. Você vai fazer isso? Ligue agora, então, e tome essa decisão. Não corre atrás daquilo que Deus tem rejeitado. Você está buscando fama? Há tanta oração para inventar hino, para gravar CD, para ficar rico, para ficar famoso. Fuja disso. Entre em Cristo. Seja humilde. E Deus te abençoará. Levantará agora a sua mão e dirá: Senhor, me ajude nesta hora. Uma fé surgiu no seu coração. Deus te abençoe agora. Nós vamos ouvir a parte de um hino, Somente Crer, e logo eu estarei orando por todos.

forte, Deus poderoso, que honra a sua palavra. Centenas e centenas de mãos estão levantadas. Pessoas clamando por misericórdia, pessoas acamadas, pessoas em desesperos, outros acamados escondidos com a maldita da depressão, outros pensando a morte me espera, pois o médico diz que o tumor é maligno, mas agora eles acreditaram na sua palavra, encontraram uma luz brilhante.

0: e uma esperança surgiu. E essa esperança está no Calvário, essa esperança está no teu sacrifício. E nesse momento, pelo poder da palavra do Deus Todo-Poderoso, demônios de enfermidade, demônios da morte, demônio da destruição, demônio do divórcio, demônio do vício, demônio das drogas, demônio da cachaça, Satanás, você está vencido, você está derrotado pelo poder da palavra do Deus vivo. Em o nome de Jesus Cristo, receba a força do alto, receba a cura, receba milagres da sua vida. Passe a sorrir e a dizer: Jesus Cristo é o meu socorro, Jesus Cristo é a minha vida, Jesus Cristo é a minha alegria. Diga para a tristeza: tristeza, vai embora, o dono da alegria está comigo, Jesus Cristo é o meu Senhor. Deus te abençoe nesta fé, em o nome de Jesus Cristo. Sejam animados, regozije, cante louvor a Ele. Ele é um Deus maravilhoso. Deus te abençoe, em nome do Senhor Jesus.
1: Amados e preciosos ouvintes, anote aí o telefone do pastor Aparecido Araújo, o número do WhatsApp do pastor Aparecido. O código de área é o 42. O telefone é o 999-77-71-77. Ligue agora. Envie sua mensagem, eu estarei te atendendo com muito amor, com muito carinho. Faça a tua pergunta, faça o teu pedido de batismo. Vou repetir o telefone, código de área 42, o telefone 999-77-71-77. 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Meus preciosos ouvintes, Deus abençoe a todos e até amanhã, com a fé no Filho de Deus, a fé que vence o mundo.

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1: 7:23.
2: Confia no Senhor, querido. Ele tem o melhor para você. Invoque o nome dele.

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1: 7h45.

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1: As três árvores. Imaginemos três pequenas árvores que sonhavam que seriam depois de grandes. A primeira queria ser o baú mais precioso do mundo, cheio de tesouros. A segunda queria ser um grande navio para transportar reis e rainhas. A terceira árvore queria ficar no alto de uma montanha e crescer tanto que as pessoas, quando olhassem para ela, levantassem seus olhos e pensassem em Deus. Mas a primeira árvore acabou sendo transformada num coxo de animais coberto de feno. A segunda virou um simples barco de pesca, carregando pessoas e peixes todos os dias. E a terceira árvore, mesmo sonhando em ficar no alto de uma montanha, acabou cortada em grossas vigas e colocada de lado no depósito. Mas numa certa noite, uma jovem mulher colocou seu neném nascido naquele coxo de animais. E de repente, a primeira árvore percebeu que continha o maior tesouro do mundo. A segunda árvore, anos mais tarde, acabou transportando um homem que acabou dormindo no barco. Mas quando a tempestade quase afundou o pequeno barco, o homem levantou-se e disse ao mar revolto: "Sossega." E entendeu que estava carregando o rei dos céus e da terra. Tempos mais tarde, numa sexta-feira, a terceira árvore espantou-se quando suas vigas foram unidas em forma de cruz e um homem foi pregado nela, pois fora condenado à morte mesmo sendo inocente. Logo, sentiu-se horrível e cruel, mas no domingo, o mundo vibrou de alegria e a terceira árvore entendeu que nela havia sido pregado um homem para a salvação da humanidade e que as pessoas se lembrariam de Deus e de seu filho Jesus Cristo ao olharem para ela. O coração do homem pode fazer planos, mas a resposta certa vem do Senhor. Pense nisso.
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0: 9 horas com mais 12 minutinhos está no ar o programa Novos Valores de Cristo. Maravilha! Paz do Senhor, meus amados irmãos. Só bênção, vitória e glória. E aí, muito frio por aí ou é só por aqui que tá frio? É, os termômetros estão marcando 11 graus. Isso que não tá muito frio, né? E o povo tá quase encarangando de frio, né? Mas é 11 graus apenas. 11 graus, imagine se tivesse os menos 3, menos 5. É, quando nós estivemos ali em Curitiba, nessa época do ano, é, nós chegávamos no sábado e atravessávamos para o domingo, e às vezes nós saíamos meio de madrugadão, 5 horas, 6 horas da madrugada, fazer programação, é, saía das vigílias, rapaz do céu, menos 5 graus.
1: Meu
0: Deus! Eu falei ontem, pô. A irmã Rosinha foi de congelar a água dos olhos. Misericórdia, né? Mas graças a Deus, né? Pelas temperaturas, né? É agradável. Uma das coisas mais interessantes do inverno é que o povo começa, começa a andar decentemente, né? Aí sim, aí do valor. Maravilha, né? Porque no verão, misericórdia, né, irmãos? É terrível, é terrível, é terrível, é terrível. Mas vamos prosseguindo por aqui. Já estava jogando lá para 12 horas, mas são 9 horas e 14 minutinhos. É aqui na capital do papel, Telêmaco Borba. É, vamos prosseguindo por aqui. Lembrando que hoje, irmão Sávio, hoje tem aquele sorteio. Chique, aquele rádio portátil completo. É, oferecimento aí do nosso querido parceiro aí, irmão Alex Eletrônica. É, ele tá aí sorteando esse rádio, né? Rádio portátil completo. É benção, hein? Maravilha, e também temos o sorteio e oferecimento Rei das Marmitas. Temos oferecimento aí do nosso irmão Hélio, do Rei das Marmitas. É, duas marmitas para tamanho médio e também aí um refrigerante 2 litros. Oh, benção, hein? Que benção, que maravilha. Que benção, né? Então não perca tempo, já vai participando conosco. É, temos já alguns nomes do domingo passado, qual nós vamos anotando. Você pode participar hoje também. Garanta mais uma posição aí no sorteio. Não deixa para a última hora, já vai participando, já vai mandando sua mensagem para cá. Vai participando, vai confirmando a audiência. Nós vamos marcando aqui o teu nome.

0: final da programação a gente vai estar sorteando. Então é um rádio portátil completo e também aí duas marmitas e um refrigerante. Olha aí que bênção, que maravilha. Olha aí, irmãos, que maravilha. Amados irmãos, enquanto vocês vão pegando o celular, vão participando conosco, vamos ler uma palavra e também vamos fazer uma oração juntamente com todos os amados irmãos. João 3,16, porque Deus amou o mundo de tal maneira que deu o seu Filho unigênito, para que todo aquele que nele crê não pereça, mas tenha a vida eterna. Porque Deus enviou o seu Filho ao mundo, não para que condenasse o mundo, mas para que o mundo fosse salvo por ele. Quem crê nele não é condenado, mas quem não crê já está condenado, porquanto não crê no nome do unigênito Filho de Deus. E a condenação é esta, que veio a luz ao mundo e os homens amaram mais as trevas do que a luz, porque as suas obras eram más, porque todo aquele que faz o mal odeia a luz e não vem para a luz, para que as suas obras não sejam manifestas ou reprovadas. Mas quem pratica a verdade vem para a luz, a fim de que suas obras sejam manifestas, porque são feitas em Deus. Senhor meu Deus, eterno e maravilhoso Pai, em cuja presença nós estamos uma vez mais para nós orarmos, clamarmos ao Senhor. Nesse momento, uma vez mais, pedimos perdão nossos muitos pecados, a qual nós temos cometido diante da Tua presença. Ah, Senhor, nós apresentamos a nossa vida nesse momento como sacrifício vivo a Ti, oferecemos ao nosso viver, a nossa vida ao Senhor. Muito obrigado, Deus, por todas as bênçãos a qual o Senhor tem permitido sobre as nossas vidas, o Senhor tem ordenado sobre as nossas vidas. Muito obrigado porque as Tuas bênçãos, o Teu livramento tem estado sobre nós. Nesse momento nós oramos, clamamos, abrindo esta programação, pedindo para que o Senhor venha abençoar os nossos amados ouvintes que estão ligadinho conosco. Alguns estão fora de Telangoborba, estão trabalhando, estão no trânsito, estão em suas casas. Abençoa grandemente aonde essa pessoa estiver nos ouvindo, abençoando seus familiares de perto, de longe, abençoando de uma forma extraordinária, para que assim uma vez mais o Teu nome seja glorificado. Nós pedimos em nome do Senhor Jesus. Maravilha, amados irmãos, maravilha. 9h20 na capital do papel. É, irmão Sávio, já choveu, participacione. Vamos ver quem está passando por aqui, irmã Gracia, paz do Senhor.
1: Paz do Senhor, irmão, estou vindo programação. É uma bênção o programa, sou ouvinte de todos os domingos.
0: Maravilha.
1: E, irmão, quero ouvir um hino, se for possível, Anjos Poderosos. Se for possível, irmão, tocar esse hino para mim ouvir, tá bom, irmão?
0: Maravilha.
1: Esse dia sorteio, eu quero participar e eu desejo tudo de bom para o irmão, que Deus abençoe muito, muito o irmão e todos que estiver ouvindo.
0: Amém.
1: Um bom dia.
0: Maravilha, irmã Gracia, Deus abençoe a sua vida. Deus abençoe ele também, nossa ouvinte de carteirinha de todos os domingos. Que benção, que maravilha, né? Nós ficamos felizes, alegres, né, de ouvir aí os nossos ouvintes que sempre estão nos acompanhando, né? Tanto aqui através das mensagens, como quando a gente encontra aí na rua, na igreja, nos mercados, aí o povo diz, nós somos ouvintes lá do programa NVC, estamos ligadinho, né? A gente fica muito feliz recebendo o carinho dos nossos ouvintes. Quem está chegando por aqui, nosso irmão Rogério. Bom dia, aqui é o Rogério, estamos na escuta da programação. Estamos aqui no Puma, no Puxo da Madeira. Olha aí, rapaz. Olha aí, mas pense. E ele mandou a foto aqui da nave que ele está pilotando, irmão.
2: Esse
0: sabe?
2: É o cara.
0: Rapaz do céu. É potência, né? Esse caminhão, essa carreta. Eita!

0: tá aí no Puma, né, fazendo o puxo da madeira aí, tá trabalhando e nos dando uma caroninha. Rapaz do céu, tamo de carona aí nessa máquina potente. Maravilha! Com certeza, com certeza. O irmão já está participando aí do sorteio. E ele pede também um hino com João e Roldão. Né? Vamos rodar alguns hinos que já estão sendo pedidos. Vamos rodar os hinos que os irmãos estão pedindo hoje. Alguns hinos que foram pedidos do domingo passado. E assim nós vamos fazendo essa linda programação. Deus abençoe, meu Rogério. Deus abençoe aí o seu trabalho. Que coisa linda, que coisa maravilhosa. Tá por aqui também nosso irmão Luiz. Fala, irmão Luiz.
1: Paz do Senhor, irmão Mateus. Também pro Edson Mendes, daqui a pouco ele chega aí, né, pelo ar, não chega?
0: Com certeza.
1: Luiz, pastor Luiz Gonzaga, aqui da Tapeçaria. Estou aqui ligado, ouvindo a programação. Deus abençoe você, Mateus. Deus abençoe os nossos
0: Amém.
1: ouvintes. Que esse domingo seja um domingo muito especial e abençoado para todos nós. Estamos aqui ligados. Também quero ganhar esse rádio aí, amigo.
0: Olha aí, maravilha, pastor Luiz Gonzaga. Deus abençoe sua vida, meu irmão, grandemente. Olha aí, o irmão tá concorrendo. Ai, sai, imagine se sai o rádio aí para tocar na tapeçaria, aqueles louvorzão abençoa. É lindo de se ver. Deus abençoe, pastor Luiz, pela sua participação. Quem tá chegando aqui? Marrose, Pai do Senhor Jesus. Estou na escuta, peço oração por toda a minha família e também para o Miguel. Vamos estar orando, intercedendo, com certeza, minha irmã. Deus abençoe. Vamos ver quem mais está por aqui. Vamos ver. Olha aí, irmão João, mandou aqui para nós. Tamo junto, tamo na escuta. Maravilha, Deus abençoe, irmão João. Aí pela sua participação, está nos ouvindo. Tá aí na audiência. Moademir Pinheiro, paz do Senhor, meu querido.
2: Bom dia, irmão. Coloca eu no sorteio, meu irmão. Aí
0: Com
2: é aqui o
0: certeza.
2: Ademir Pinheiro aqui. O vigilante tá trabalhando hoje. Coloca no sorteio, irmão, aí, né? No final do programa, hein? Tá bom? Deus, um abraço. Abraço pra você, irmão Matheus. Me coloca no sorteio
0: Maravilha,
2: aí, o Ademir.
0: abraço.
2: Vigilante da prefeitura aqui trabalhando hoje, ele coloca um sorteio, irmão Matheus. Um
0: Olha aí o mistério. Rapaz, Deus abençoe, irmão Ademir Pinheiro, pela sua participação aqui dentro da programação. Com certeza, o irmão já está concorrendo. Lembrando, agora nós já vamos ouvir um louvor, para fazer um intervalinho aqui para nós anotar o nome dos participantes, né? Maravilha! Então, irmãos, já vai participando aqui conosco. Lembrando que é um rádio portátil completo. Aí, oferecimento do Alex Eletrônica. E também duas marmitas, tamanho médio e um refrigerante 2 litros lá do Rei das Marmitas, irmão Hélio. Nós vamos para esse lindo louvor e você já pega aí o seu aparelho celular, já vem mandando a sua mensagem para cá. Participe! E concorra aí a esses prêmios maravilhosos.
3: Isso.

0: Maravilha, 9 horas com mais 29 minutinhos. É, vamos prosseguindo por aqui. É, está chegando mais participações aqui, irmão Vanadir. Pato, senhor, irmão Vanadir.
1: Eu sou o irmão Edson Mendes, que estiver trabalhando no programa desta manhã. Esse é o programa para todos os ouvintes que estão ouvindo o programa, irmão. Eu e minha esposa aqui peço oração por mim e por ela. E que Deus abençoe a todos, a família, de todos os ouvintes.
0: Maravilha, Deus abençoe, irmão Vanadir, pela sua participação. Irmão Vanadir também é nosso ouvinte de carteirinha. Quem tá por aqui mais, irmão Sirinaldo? A paz do Senhor, estamos ligados na 91.5. Ofereço para todos os ouvintes, é o Sirinaldo. Maravilha, Deus abençoe, irmão Sirinaldo, aí pela sua participação também aqui dentro, tá? Programação. Irmão Elias Pimentel, a paz do Senhor. Estamos ouvindo na Estrada dos Guararapes, eu e minha esposa Isaira. Maravilha, Deus abençoe, irmão Elias Pimentel, irmã. É, Isaira também está passando por aqui, confirmando a audiência, né, pedindo oração. Amém, minha querida, Deus abençoe sua vida de uma forma extraordinária. Aí pela sua participação, irmão Capote. Pai do Senhor, irmão Matheus, irmão Edson Mendes, eu estou trabalhando e escutando a programação, põe meu nome no sorteio. Que Deus abençoe essa programação em nome de Jesus. Peço oração para mim e para minha família. Amém, irmão Capote. Vamos estar orando, vamos estar intercedendo. E a mão de Deus estará agindo. É, irmão Sábio, está chegando por aqui, irmão Fernandinho também, Pai do Senhor.
2: A paz do Senhor, missionário Mateus, pensamento do dia, tudo posso daquele que me fortalece, e que me fortalece é Jesus Cristo. Quero concorrer o sorteio, irmão Mateus, coloca meu nome no sorteio. E que está acontecendo com a rádio, que toda hora está passando, e o missionário Mateus, e toda hora que eu fiz o seu programa para todo mundo que estiver ouvindo, e para todo mundo.
0: Maravilha, irmão Fernandinho, Deus abençoe sua vida de uma forma extraordinária. Agora nós já vamos de louvor aí, vamos já ouvir aí o João Roldão, né? Que inclusive estiver aí conosco quarta-feira tá meio frio, meio assim, meio vai, não vai, né? Mas aí o João Roldão...

estiveram conosco, né? Inclusive, nosso um roldão tava em Ponta Grossa, chegou correndo tudo do jeito que ele veio. Já pegou o companheiro, já pegou o irmão João e já pulou lá para Argentina. É, e quarta-feira estão planejando um mistério para quarta-feira. É, nós não vamos falar aqui porque é mistério. Porque é mistério, né? Mas o irmão João Rodão aí estão planejando aí um mistério para quarta, com de ação de graça aí do irmão Matheus. É, eles estão planejando um mistério para levar aí na Argentina. É, irmãos, então já lançamos aqui o convite para os irmãos, quarta-feira, com de ação de graça, e vai ter um mistério forte lá. Maravilha! É bênção, hein? É bênção de Deus. Agora vamos ouvir João e Roldão cantando bonito e daqui a pouquinho nós estamos de volta.

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4: Nove horas com mais 40 minutinhos e voltemos de volta. Rapaz, aí tá chegando por aqui nosso querido irmão Joel Ribeiro. Bom dia, irmão Matheus. Quero concorrer a esse rádio. Abraços do irmão Joel da Área 2. Maravilha, meu irmão. Deus abençoe a sua vida. Deus abençoe a sua participação, irmão Joel, pela sua participação aqui dentro da programação. Maravilha, está concorrendo sim. Todos aqueles que mandar a sua mensagem aqui vai estar concorrendo a esse rádio portátil, rádio completo, né? É completinho. Aí o rádio oferecimento aí do nosso irmão Alex da Eletrônica. Maravilha. Inclusive já vamos mandar aqui pro mensagem, ó, a vinheta. Daqui a pouquinho nós vamos rodar a vinheta do homem. Maravilha, coisa linda de se ver. Maravilha, né, nosso irmão Alex oferecendo esse lindo rádio. Rádio retrô, rádio portátil, completinho. Com Bluetooth, um rádio FM, USB, cartão de memória, enfim, é um rádio completo, é lindo, né? Maravilha! E você pode estar aí garantindo aí o seu rádio. Então, manda mensagem para cá, participa, né?

0: Porque é bom, né, o rádio. Porque às vezes a gente vai escutar louvor no celular. Aí daqui a pouco já tem que ligar. Daqui a pouco já tem que mexer na conta do banco, né? Muitas vezes pra mandar... Muitas vezes pra mandar o Pix pro Mão Mateus, né? E daí às vezes já... Já sai o louvor. Então você pega o rádio, fica tranquilinho. O rádio rodando ali, você vai... fazendo teus afazeres e o rádio tocando aí os louvores abençoados, né? Você compra aí os prendários dos nossos cantores, né? Você baixa na internet, enfim. E deixa ali rodando os louvores abençoados aí. É aquele radião BBBB. Bem bonito e barato. Maravilha! Né? E você pode também encontrar lá no Alex, né? 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
0: Maravilha! Vocês ouviram aí a potência da vinheta? Rapaz do céu, é forte, hein? Maravilha! Deus abençoe o meu Alex. Se estiver nos ouvindo aí, Deus abençoe a sua vida. Né? Inclusive, nós temos dois micro-ondas para mandar aí por meu Alex, né? Que deu uns tchutchu. Deu uns tchutchu. Um não quer rodar e o outro... tá, mas olha, rapaz, sabe do céu, tá com barulho, parece que o negócio vai decolar, isso não é certo, né, fazer tanto barulho assim, né, então nós temos que mandar pra revisão, o micro-ônibus, olha aí, maravilha, irmão Alex, Deus abençoe pela sua contribuição e pela sua parceria aqui na programação Novos Valores de Cristo, maravilha, que benção, hein, que benção, e também temos aí, o irmão Hélio. Bom, Hélio oferecendo aí e sorteando, né, duas marmitas tamanho médio e uma garrafa do litro de refrigerante. Aquele almoção completo, né? Maravilha. Para duas pessoas, né? Então, já manda mensagem que concorra, tem mais alguma participação chegando por aqui. Né? Já vai 9 horas e 45 minutinhos. Pega aí o seu celular, já vai mandando mensagem para cá. Né? E assim nós vamos prosseguindo. Vamos prosseguindo por aqui. Né? 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Pela sua parceria, né, aqui na programação. 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Maravilha! Prosseguindo aqui com as participações, o povo tá esperto, o povo já tá mandando mensagem para cá. Maria Cristina, para o senhor pastor, quero participar do sorteio, tá participando já. Maravilha, irmã Maria Cristina. Chegando por aqui, Gilberto, senhor, irmão
2: Pai
0: Gilberto.
2: Pai do Senhor, irmão Matheus.
0: Sua benção.
2: Estou ouvindo a programação aqui na área 3.
0: Olha aí.
2: Que Deus abençoe aí. E tamo junto na fé, em nome de Jesus. Eu ofereço aí a programação para todos os irmãos aqui da área 3, da área 6. Enfim, aonde estiver chegando a 91.5, que Deus abençoe a todos e um ótimo domingo para todos, em nome de Jesus.
0: Maravilha! Irmão Gilberto, pela sua participação aqui dentro da programação Novos Valores de Cristo. Quem está chegando por aqui também, irmã Eliane. Para o Senhor, peço louvor com os herdeiros de Deus, ofereço para o meu irmão Antônio Carlos, que está de aniversário. Amém, minha irmã, maravilha, Deus abençoe. Olha aí o Antônio Carlos fazendo aniversário. Aonde será que vai ser o bolo? Aonde será que vai ser o bolo, meus irmãos? Maravilha, Deus abençoe, irmão Antônio Carlos, pela passagem do seu aniversário. 9 horas. Com mais 50 minutinhos e nós vamos agora ouvir um louvor que nós ficamos devendo com Luiz Castilho, Rainha de Sabá. Nós ficamos devendo aí a pedido dos nossos ouvintes do domingo passado. Então vamos rodar esse louvor e enquanto nós vamos escutando essa belíssima canção, você vai pegar aí o seu aparelho celular e você vai mandar a sua mensagem para cá, né, confirmando a sua audiência, falando de onde tu fala, nos contando, mandando uma saudação aqui para nós e também já vai estar participando, né, do sorteio do rádio, oferecimento do irmão Alex Eletrônica e também da marmita com refrigerante do irmão Hélio, da Rei das Marmitas, tá bom? 9 horas e 51 minutinhos e já voltamos.

0: Maravilha, olha aí, lindo louvor aí, Rainha de Sabá, atendendo o pedido dos irmãos do domingo passado. Tá chegando por aqui a irmã Marli Antunes, a paz do Senhor, irmão. Aqui é a Marli Antunes de Imbaúa. Coloca o meu nome no sorteio, com certeza, minha querida, tá participando do sorteio. Quem mais? Chegando por aqui, Rubian Carla. A paz do Senhor, irmão Matheus. Tamo juntos. Coloca meu nome no sorteio. E o nome das minhas filhas que também estão ouvindo a programação, Pâmela e Paula. Maravilha! Minhas queridas irmãs, Deus abençoe pela sua participação, com certeza. Estão concorrendo aqui a sorteio. Aqui do Rádio das Marmitas, enfim, maravilha, Deus abençoe grandemente. Marlene Carvalho, a paz do Senhor, irmão Matheus, estou na escuta desta programação. Maravilha, Deus abençoe, minha irmã, pela sua participação, Deus abençoe aí a sua família. Que benção, né, tendo os irmãos aí na nossa audiência. Missionária Iracema, a paz do Senhor, minha irmã.
1: A paz do Senhor, evangelista Matheus, estamos aqui na escuta, a programação está uma benção. Quero oferecer essa programação para meu esposo, Diácono Leandro, que está me ajudando a limpar a casa, né?
0: Maravilha!
1: E também quero oferecer para o Dima Mãe e todos que estiverem na escuta, né? Fernandinho, o Poçávio, que está aí com você, para vocês todos, né? Que Deus abençoe. Deus abençoe a família do irmão Surinaldo, a família do irmão Jamil, a garotinha Hillary, e pastor Sebastião, irmã

0: Cândida, irmã Silvelina, Aurora. Que Deus abençoe todas essas pessoas maravilhosas. Fui.
1: Amém,
0: E
1: maravilha.
0: coloque nosso nome no sorteio.
1: Com certeza, irmão Aracema, irmão Leandro, os irmãos estão concorrendo o sorteio. Deus abençoe, povo de fé, povo abençoado. Quem está chegando por aqui também é nossa irmã Eliane, lá da Vila
0: Foi, estamos
1: Rural.
0: na curta. Eu ainda vi a rural. Quer fechar para minha mãe, para meu pai, para Neusa, para Dona Pedro, para Maurosa, para Emerson. Coloca meu nome no sorteio.
1: Com
0: Tem o
1: certeza.
0: número do Maurosa? Ele ainda vi a rural.
1: Maravilha. Deus abençoe. É, irmã Eliane aí da Vila Rural pela sua participação. Irmão João, Savião, tá animado, tá animado, tá animado dizendo vamos ganhar esses brindes hoje. Maravilha, irmão João, que benção. Isso aí, fica na torcida. Quem mais tá animado aí para ganhar? Quem mais? Quem mais? Maravilha. É, irmã Vanderleia Maria, Pai do Senhor, peço oração para mim e para minha família. Vanderleia Maria, aí do município de Ortigueira. Maravilha, Deus abençoe, povão de Ortigueira. Povão querido, povão abençoado. Vamos ver quem mais chegando por aqui. Irmã Roseli. Pai do Senhor, meu nome é Roseli, estou ouvindo a programação, toma benção. Coloca o meu nome no sorteio. Com certeza, minha irmã, já está participando do sorteio. Irmão Sidney Barros chegando por aqui. Paz do Senhor Jesus. Um abraço para você e para toda a sua audiência. E ao irmão Edson Nunes. Maravilha! Irmão Sidney Barros é aí de Brusque, Santa Catarina. Nosso ouvinte de carteirinha sempre nos ouvindo aí todos os domingos, não perde um domingo. Irmã Aderli, perdão, Aderlei, Pai do Senhor.
0: Paz do Senhor, irmão Mateus, Sônia Lei de Ortigueira, estou ouvindo a programação. Deus abençoe.
1: Maravilha, mais um ouvinte aí de Ortigueira, que benção. É, temos audiência em peso de Ortigueira. Tem alguns lugares, não sabe, que não pega sinal de celular, mas sempre quando a gente vai para irmão, estamos aqui no sítio, mexendo com as vacas, com as galinhas e tal, e ouvindo a programação do domingo com Edson Mendes. É benção, povão de Ortigueira. Deus abençoe a cada um de vocês. Maravilha. 10 horas, não perca tempo, pega aí seu aparelho celular, manda mensagem para cá, manda seu áudio, diga para nós da onde você está falando, de onde você está nos ouvindo, participe da nossa programação e também já participa aí do sorteio, tá bom, amados? É, quem mais, quem mais, quem mais? Quem mais está por aqui? O Juliano, para o Senhor, estou na escuta do programa, é o Juliano do São Roque, coloca meu nome no sorteio com certeza, meu irmão. Um abraço, irmão Juliano, povão de Deus, aí do São Roque, povo abençoado, povo querido. Deus abençoe grandemente. É, inclusive hoje os herdeiros vão estar louvando aí no culto de missões no São Roque. Eita, que bênção, que maravilha, né, irmãos? Que maravilha. É, quem mais está chegando por aqui? Irmão Ademar, bom dia, Pai do Senhor, para o Senhor, para todos, amém, irmão Ademar, Deus abençoe a sua vida, maravilha. É, irmã Vanderleia, manda aqui um bom dia para nós, maravilha, Deus abençoe, minha querida, grandemente. Da sua participação. E agora, irmão, sabe, nós vamos ouvir um louvor aí com os herdeiros de Deus, com o título Em Memória de Mim, que foi lançado, se eu não me falho a memória, sexta, ou foi lançado ontem. Então tá fresquinho. Vamos lançar de primeira mão. De primeira mão aí com os herdeiros, Em Memória de Mim, né? Nós ficamos devendo um louvor, de

domingo passado e nós já tivemos um pedido hoje. É, eu sempre falo aí pro Horácio, pro Wilson, né? Que os herdeiros são dos mais pedidos aí da nossa programação, são bênção de Deus. Os herdeiros, que inclusive são nossos parceiros também da programação, são nossos parceiros aí dos cultos, sempre conosco, né? Nos auxiliando, enfim, dando as mãos, fazendo a obra e sendo abençoado, povo de Deus, povo abençoado aí, irmão Wilson, irmão Horácio, sua família, né? É bênção. Então nós vamos ouvir aí, é um hino fresquinho, foi lançado há poucas horas. Aí os herdeiros lançaram mais um lindo louvor em memória de mim.

Maravilha, mas irmão, você ouviu aí? É um dos primeiros programas a rodar aí essa linda e nova composição aí dos herdeiros, herdeiros de Deus, Wilson e Horácio, benção, hein? Que maravilha, que coisa linda, né? O louvor aí a respeito aí, fazendo menção do culto

de Santa Ceia. É um culto memorável, memorial de todo cristão, né? É o culto de Santa Ceia. E agora os irmãos aí, o Wilson Horácio, os herdeiros, lançaram esse lindo, belo louvor aí, fazendo menção do culto de Santa Ceia. Maravilha! Quem está chegando por aqui, irmã Clair? A paz do Senhor, irmão Mateus, estou na escuta da programação, está uma benção. Deus abençoe grandemente. Amém, minha irmã. Deus abençoe pela sua participação aqui na programação. Quem mais? Quem mais? Valdomiro Camargo. A paz do Senhor. Eu moro no bairro Sem Caça. Eu sou ouvinte dessa programação maravilhosa. Que Deus abençoe vocês da rádio. Amém, meu irmão. Deus abençoe, povão. Aí também das 100 casas, aí que sempre estão nos ouvindo em peso, né? Que benção, que maravilha, irmão Valdomiro, pela sua participação aqui na programação. Vamos ver quem mais está chegando por aqui. 10 horas, 8 minutinhos. Pega aí o seu celular, participe conosco. Hoje nós estamos sorteando aí um rádio portátil completo do irmão Alex. E também aí nós estamos sorteando as marmitas, tamanho médio do Rei das Marmitas. E vai junto um refrigerante 2 litros. Bom, sabe, agora nós vamos ouvir Anjos Poderosos na voz de Matos Nascimento. É aí também um pedido que nós ficamos devendo do domingo passado. Então vamos rodar. 10 horas, 9 minutinhos, e daqui a pouquinho a gente já volta com mais participações.

12 minutinhos, você ouviu Matos Nascimento, né? Anjos Poderosos, tivemos um pedido hoje, também tivemos pedidos aí, domingo passado, aí desse lindo louvor, que bênção, que maravilha. Quem mais está por aqui? Irmã Regiane, também está passando por aqui, Pai do Senhor, estou ouvindo o programa aqui no Monte Sinai, coloca o meu nome no sorteio, com certeza. Minha irmã já está participando aqui do sorteio. Quem mais? Edson Ribeiro. Bom dia, paz do Senhor, irmão. Coloca meu nome no sorteio. Edson Ribeiro do Socomim. Com certeza já está participando, já está concorrendo aos prêmios. 10 horas, 13 minutinhos, já vamos lançando aqui um convite todo especial para esta quarta-feira. Quarta-feira, dia 24, grande culto em ação de graças. Ali na Rua Argentina 887. Alusivo aí aos nossos 9 anos de caminhada. 9 anos de ministério pregando a palavra de Deus. Então, dia 24, nós vamos estar realizando esse culto em ação de graça ao nosso Deus, para a nossa caminhada. É coisa linda, coisa maravilhosa, o que Deus faz da nossa vida. Nós só temos, irmão sabe, que agradecer a Deus, né? Então, nós vamos estar nesse monumental culto em ação de graças, quarta-feira agora, dia 24, às 19 horas, já começa a oração, período maravilhoso de oração. 19h30 já dá esse início ao nosso culto com os hinos congregacionais, né? E vai estar ali muitos irmãos, né? Qual foram convidados, os Gideões vão estar por ali, João Roldão, com certeza os herdeiros vão estar ali. Nosso querido irmão, companheiro, amigo, irmão Iomar Garcês vai estar por ali. O Jamil também já tem presença confirmada. Até agora não deu as caras aqui, né, o Jamil? Não mandou sua mensagem ainda hoje por aqui, mas já está meio que confirmado a sua presença. Irmão Jackson, Diácono Jackson, aí com seus filhos, também vão estar por ali, e entre outros, né, quantas outras pessoas, né, que vão estar ali conosco nesse grande culto de ação de graça. Então você, meu amado ouvinte, você não pode ficar de fora. Nessa quarta-feira, dia 24, às 19h30, grande culto em ação de graça pelos 9 anos de ministério do evangelista Mateus. Maravilha! E eu convido a todos, eu conto com a sua presença. Vai ser forte, vai ser bênção, hein? Quem tá por aqui? Irmã Patrícia, bom dia! Coloca meu nome no sorteio. Já tá participando, já está aqui por dentro. Maravilha! Irmão Vanderlei Ribeiro, nosso companheirão aí da obra, na obra missionária, maravilha, para o Senhor, evangelista Mateus, toca um hino, escrito pelo irmão Jessé, se puder, coloca o meu nome no sorteio, com certeza, irmão Vanderlei. E nós vamos deixar esse louvor aí do irmão Jessé, mais pro final do programa, tá bom? Daí todo mundo vai estar aí ouvindo, todo mundo vai estar ligadinho, aí nós vamos ouvir sim esse louvor aí, do irmão Jessé, composição maravilhosa do irmão Jessé, lá para umas 11h15, 11h30, nós vamos escutar, tá bom, irmão Vanderlei? Deus abençoe a sua vida grandemente, Deus abençoe a sua fé, de sempre estar aí nos auxiliando, fazendo a obra de Deus. Quem mais por aqui? Irmã Janete, a paz do Senhor. Irmão, estou na escuta aqui em casa, coloca a minha família na oração, Deus abençoe vocês aí. Com certeza, irmã Janete, vamos estar orando, vamos estar intercedendo pela sua família.
Vamos lá, povo de Deus, vamos lá, vamos lá. Pega o seu telefone, manda mensagem para cá no 42-3910-1230. Participa conosco, participa da nossa programação, confirma a sua audiência e concorra aí ao sorteio. É, não fica de fora não, participa, dá um alô aqui para nós saber que você está nos ouvindo. Tá bom, amados irmãos, Deus abençoe vocês. É, vamos ver, vamos ver. Nós vamos agora de louvor, Gerson Rufino cantando Barrabás, né? E daqui a pouquinho a gente já volta com mais participações. Maravilha, Deus abençoe vocês. 10 horas, 17 minutos.

10h21, estamos de volta. Estamos de volta e subiu as temperaturas. Agora os termômetros marcando 13 graus. E o povo vai ficando feliz que está esquentando. Eita benção, que maravilha. É, olha quem tá chegando por aqui, irmão Sábio, irmão Gilmar Barbosa. Amado Senhor, irmão Mateus. Estamos na escuta. Deus abençoe, maravilha. Deus abençoe, meu Gilmar, aí da Rua Eucalipto.

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Maravilha, Deus abençoe, irmão Gilmar, pela sua participação aqui dentro da programação. Inclusive, irmão Gilmar, irmão, está convidado também para estar conosco quarta-feira ali no culto de ação de graça pelos 9 anos de ministério. É, eu lanço novamente o convite para todos os amados ouvintes aí da nossa programação. Quarta-feira, 19h30, Rua Argentina, 887, aí nosso ponto de culto é aí na casa do presbítero José Carlos Barbosa, Mailda Barbosa. É, vamos estar realizando esse culto em ação de graça, aí alusivo aos 9 anos de ministério, né? Quanta coisa a gente já passou, experiências, linda experiência maravilhosa, a qual o Senhor permitiu nós termos ao longo da caminhada com Deus, na caminhada no Evangelho, das missões, né? Irmão Osiel de Ponta Grossa, esses dias estava mandando mensagem para mim, dizendo: irmão Mateus do céu, que coisa linda aquelas viagens, né, irmão Mateus? Aquelas, como que o irmão Osiel falou? Aquelas aventuras. Aquelas aventuras, rapaz do céu. Porque nós pegamos cada enrosco, irmão Sávio do céu, é coisa linda, né? O irmão Zéu foi comigo uma vez lá para Ribeirãozinho, fica entre Castro e Ponta Grossa aí, a gente pega 50 quilômetros, agora tem umas partes de asfalto, mas também tem a parte de chão, né? Indo para o Itaiacoca, não indo lá por Castro, entra ali no Jardim Paraíso e vai embora, vai lá pelo Itaiacoca, passa o Capão da Onça, rapaz, o Buraco do Padre, passa por aquelas bandas ali, vai cortando e sai lá na Princesa do Ribeirão, lá no Ribeirãozinho, Igreja Abençoada, pastor Mário Neves, homem de Deus, né? Quantas vigílias lá no Ribeirãozinho, quantos curtão abençoado lá no meio do mato. Benção de Deus, povão abençoado, povão de fé, que nos dias de chuva, escuro, andando pela estrada, só com o lampião, só com uma vela, só com uma lanterna, com os pés sujos de barro, mas indo para a igreja, né? E nós vemos que aqui, né, em Telêmaco, tudo, a maioria das ruas asfaltada, e o povo se chora. E acha pesado ir na igreja. Meu Deus do céu. Vamos aprender com o povo lá do Ribeirãozinho, né? Que ia com dois calçados, um na bolsa, outro no pé. E quando chegava na igreja lá, ligava aquela torneira do lado de fora lá, dava uma lavada nos pés, vestia outro calçado e ia cultuar. É, irmãos. Desse jeito, dessa forma, dessa maneira. É. Aí o povão de Deus aí do Ribeirãozinho. Ei, irmão. O irmão Zé foi comigo numa dessas viagens pro Ribeirãozinho. Ai, rapaz do céu. Pai, início de conversa, os vidros do carro é um Logan, aquele antigo. Acho que lá de 1990. Vocês não acreditam o que aconteceu. O irmão colocou vidro elétrico, né? Ali, em vez de ser naquela manivela, no botãozinho elétrico. E travou tudo os vidros. Tudo os vidros. Ah, tranquilo, né? Tranquilo. Não tá tão quente, né? Não, daí, vai tranquilo com as janelas fechadas. Mas, meu amado, nós começamos a ganhar a rodovia. Aí que o pastor Alexandre foi contar para nós. Aí que ele foi contar para nós que o cano de escape do carro tava furado, né? E bem embaixo ali a caixa de câmbio e tinha umas frestas. Aí a fumaça subia pelas frestas da caixa de câmbio ali, naquele lugar ali, né, entre os bancos ali do motorista e do passageiro.

Rapaz do céu, mas encheu o carro de fumaça, meus amados. Meu glorioso. Rapaz do céu. Aí nós estava, pastor Alexandre estava no volante de motorista, eu estava no passageiro, e nós estávamos com três jovens atrás. Tudo um gelzinho no cabelo.

E não dá para esticar muito, né? Não dá para colocar a quinta marcha, porque lá é bastante curva e sobe e desce, tem que tomar cuidado. Aí tem que ir numas marchas mais pesadinhas, né? É, aí, meus irmãos, dá-lhe fumaça pra dentro do Logan. E daí o jovem, meu Deus, e agora a gente vai cantar lá e tudo cheirando fumaça e tal. Só sei que nós chegamos no culto. Mas quando eles viram a igreja, quando eles viram o povo, a preocupação com a fumaça foi embora. Pensa o povo pentecostal, às 7 horas. Nós chegamos por volta das 7 e pouquinho. Já estava aquele clamor. A igreja lotada. Aquele clamor. Todo mundo de joelho orando. Orando mesmo. Clamando. Pastor Mário correu para a porta para nos receber. Irmãos, coisa linda. Né? Pregamos. Irmão, não sei, acho que nenhum dos ouvintes já foram para o Ribeirãozinho. Mas tem alguém aí de Ponta Grossa, de Castro aí, conhece o Ribeirãozinho, bom sabe. Quando a gente chega na igreja, a gente já sente uma graça maravilhosa, a gente já entra numa unção ali tremenda. Os irmãos têm muita fé. E quando a gente sobe naquele púlpito, púlpito de madeira, irmãos, sem muito luxo, né? Púlpito de madeira mesmo. E a gente sobe naquele altar ali para a gente flutuar, irmãos. Que coisa linda, né? Ribeirãozinho, Castro, Paraná. E ali pregamos, irmãos. Os irmãos cantaram, eu preguei. Foi bênção, foi forte. Terminamos o culto, era beirando 10 horas da noite. Aí o pastor Mário disse: irmãos, vocês não vão voltar para casa de barriga vazia. Eu disse: ô, glória! O irmão, o Mário carneou um bezerro, né? E disse: irmãos, hoje tem bezerro assado. Eu disse: meu glorioso. Aí, irmão, lá vai nós para casa do bom Mário, a fazenda lá. E conversa vai, conversa vem, meia-noite e pouco nós estava jantando, jantamos, teve a sobremesa. E fomos conversando, conversando, conversando, conversando. Irmão Mar, muitas experiências para contar. Irmão Alexandre também, muitas experiências para contar. Só sei que nós fomos sair da casa do irmão Mário. Era 3 horas da madrugada. E viemos. Viemos e começou a subir a fumaça. Começou a subir a fumaça de novo. E não sei como, irmãos, não sei que cargas d'água, tinha um tucano no meio da estrada. E não deu para desviar, e estava bem na curva, e o irmão Alexandre veio aproveitando a descidinha. Rapaz do céu, bateu no tucano. Bateu no tucano. E o pior foi isso. Você acredita que deu mau contato na luz daí? Não acendia por nada. Ficava batendo, batendo, batendo ali, e o irmão olhava e via se dava pra fazer alguma coisa e tal. E o abençoado da luz não ligava por nada. Daí, tanto insistir, ligou. Vamos andando, apagou de novo. Lá vai nós de novo. Tentar acender a luz do carro de novo. Foi indo, foi indo. Desse modelo, a cada 5 km apagava a luz. Aí os irmãos não vão acreditar. Nós estava já bem para cá, chegando já na Ponta Grossa. Pulou na nossa frente um monte de gente. Certamente era assaltante naquela hora, aquela bagunça e cercando nós. Ah, mas esses jovens, irmãos, rapaz, pensa que. Que choradeira do jovem. Aí o pastor disse: meu Deus, sustenta essa luz para nós não ter que parar. Porque ali parou, pronto, porque é no meio do mato, as árvores tampam até a luz do luar, né? E o pastor acelerou o carro, o Logan. E daí o povo saiu da frente, nós viemos.
E viemos orando, Jesus, segura essa luz.

0: Segura essa luz para não ter que parar, porque os bandidos vão vir atrás e o jovem chora. E o jovem chorando atrás, meus queridos. Misericórdia. Aí, só sei, graças a Deus, a luz foi sustentada, né? E daí chegamos ali à estrada mais para cá, né? E daí tem iluminação pública. Aí apagou a luz do carro, nós viemos de luz. Viemos de luz apagada mesmo. Três e pouco de madrugada, entrando em Ponta Grossa, luz apagada. Graças a Deus não encontramos nenhuma viatura, senão já ia ser abordado, né? E daí isso não passou o susto, daí nós nem tava olhando o ponteiro do combustível. Nós fomos olhar, irmãos, já acabando a reserva. Disse Jerusalém. E nós tínhamos que levar cada jovem em uma parte de Ponta Grossa. Quem conhece Ponta Grossa sabe que é enorme aquela cidade. Nós tínhamos que levar cada jovem para um canto. Aí eu disse, não, professor Alexandre, não vai ter como, não vai ter maneira de nós levar o primeiro jovem. Toca direto para o centro, tem um posto 24 horas. Para chegar no centro, acho que aguenta. E nós fomos lá, abastecemos, colocamos mais um tantote de gasolina, né? Mais um cinquentão. Aí que nós vamos levar o jovem. Aí esses irmãos, eu tava falando pra mim, irmão do céu, que aventura! Que aventura aquela, irmão Matheus! É? Quando nós viemos pro Jardim Alegre, ali perto de Vaiporã, que nós passamos por trás da cidade, fomos parar lá em Maringá, 150 quilômetros pra frente de Jardim Alegre. O que os irmãos me dizem? Rapaz do céu! A irmã colocou errado no GPS, nós estávamos com uma caravana, nós estávamos, se não me engano, com 24 pessoas numa van, uma van grandinha, né? E a irmã colocou errado, irmãos do céu. Colocou errado o endereço, nós fomos parar em Maringá. Isso já era 6 horas da tarde. E eu disse, meu Deus do céu, 6 horas já era para nós estar chegando, porque o culto ia começar um pouco mais cedo. Ele disse, não, agora não tem o que fazer, agora vamos ligar o pastor, dizer que nós estamos chegando e vamos virar a volta e vamos para o Jardim Alegre. E só sei que nós fomos, irmão, fomos. Pegamos as estradas ruins ali, não sei se era para nós ter pegado aquelas estradas, mas acabamos pegando as estradas e viemos. Chegamos ali na igreja, 8h45, se não me engano. Aí pregamos a palavra, foi bênção de Deus. Aí o irmão Zé disse, irmão do céu, aquele dia nós passamos um medo, hein? Aquela van correndo e cheio de gente na van, irmãos. Mas graças a Deus o Senhor nos livrou, o Senhor nos guardou. E nós estávamos recordando, né, dessas bênçãos aí com o irmão Osiel Martins de Ponta Grossa, jovem, abençoado, companheiro nosso aí, né? E a gente... fica feliz, né? Quantas mais outras experiências que nós tivemos aí no campo de missões, pregando a palavra, né? E quarta-feira nós vamos estar nesse culto de ação de graças aí, né? Louvando a Deus por essas bênçãos, né? Todo dia é dia nós agradecer, mas agora, dia 24, nós vamos completar exatamente 9 anos que começamos a pregar. Primeira vez... Sumiu o altar, dia 24 de junho de 2017, Jardim Castanheira, em Ponta Grossa, né? Ali começamos a pregar a palavra aos 14 anos de idade e pela graça, pela misericórdia, estamos firmes aí levando essa palavra. Pregamos nas igrejas grandes, igreja bonita, templos maravilhosos, mas pregamos na igrejinha pequena também. Pregamos nos cultos, no lar, ponto de culto, no ar livre, debaixo das árvores, na chácara, na fazenda, nas instituições. Enfim, aonde precisa ser levada a palavra, nós estamos aí levando essa boa palavra, a palavra de Deus. Chegam mais participações aqui para nós. Irmã Nelcy, a paz de Deus. Eu sou Nelcy de Fátima. Eu sou ouvinte desse programa, estão escutando. Maravilha, minha irmã. Deus abençoe a sua vida, irmã Nelcy, pela sua participação. Quem mais? A paz do Senhor, irmão Edson Mendes, aqui é a irmã Noemi Schneider, filha do Daniel Schneider. Estão na escuta aqui, meus filhos, Graziele, Danielzinho e minha mãe, Ednei, no bairro Santa Rita. E ela manda aqui dizer que ela ama muito eles. Olha aí, família da nossa querida irmã Noemi. Ela manda aqui um abraço carinhoso para todos vocês, hein?
1: Aquele abraço!
0: Maravilha! Deus abençoe, irmã Noemi, pela sua participação. Lembrando que estamos, todos que estão participando, estão concorrendo aí ao rádio portátil completo, oferecimento do irmão Alex Eletrônica. Irmãos, bênção de Deus, hein? E também está concorrendo a duas marmitas do Rei da Marmita, acompanhado de 2 litros de refrigerante. Todos que estão participando já estão com seu nome no sorteio. Tá bom, amados? Irmão Walter, chegando por aqui, a paz do Senhor, irmão Matheus, estamos na escuta aqui na Casa Bela e quero participar do sorteio. Com certeza, irmão Walter, abração para o povão aí do Casa Bela.
1: Aquele abraço!
0: Lembrando aí aos amados irmãos que Monte Sinai vai estar aí de pastor novo, né? Devido aí às mudanças aí do trabalho do nosso excelentíssimo pastor Bruno Santos, né, que foi transferido do local do trabalho. Terça-feira, agora dia 23, vai estar sendo realizado o culto solene aí da posse do nosso querido pastor Elienai. Irmãos, pastor Elienai passa a dirigir a igreja aí do Monte Sinai. Irmãos, que bênção. Se Deus permitir, nós vamos estar lá, né? Terça agora, grande culto de posse do nosso querido pastor Elienai. Tá bom, amados? Maravilha! E eu falei que o Jamil não tinha dado as caras, mas olha quem chegou aí, irmão. Seu irmão Jamil, paz do Senhor!
2: Irmão Matheus, paz do Senhor. Tudo bem?
0: Só benção.
2: Depois de umas experiências, de umas perdidas dessa daí, né, Matheus? Tem que estar bem mesmo, né? Graças a Deus.
0: Meus irmãos.
2: Viajar 150 quilômetros numa estrada perdida aí não é fácil, não, meu filho.
0: Pois é, daí deu 350
2: aí. Viajar um tanto de reserva a Ponta Grossa sem ter gasolina também é somente a misericórdia de Deus, né? Mas Deus vê como é que Deus zela pelos seus, ele dá o jeito. Ele dá o jeito e as coisas acontecem na hora certa, não
0: é
2: mesmo?
0: É verdade.
2: Mas um meu abraço a todo o povo que tá ouvindo aí, Matheus, você. E se Deus quiser, estaremos juntos lá de
0: 24
2: para nós. Ouvir essas experiências e agradecer a Deus por tudo que Deus tem feito por você, né? Por nós.
0: Amém, maravilha.
2: Por nós, especialmente a você que está aí nessa caminhada, já desde seus 9, 14 anos, né? E Deus tem te protegido e guardado, te abençoado. Se Deus quiser, Matheus, Deus te abençoe. Estamos por aqui, não baixou o asadura ainda aí, né?
0: Por enquanto
2: aí,
0: não.
2: Daqui a pouco ele chega, ele é meio preguiçoso, mas ele vem. Mais um abraço para você, Matheus, e para todos os teus ouvintes, minha família, por inteiríssimo. Valeu? Estamos ligados contigo, meu querido.
0: Maravilha! Irmão Jamil. Irmão Jamil tá com uma voz que parece que acordou por agora, né? Irmão, Deus abençoe a sua vida grandemente. Irmã Júlia, todo esse povão aí, a família. Irmão Jamil, povão aí de Jardim Alegre. Área 2, um abração, povo de Deus. Maravilha, que bênção, hein?
1: Irmão,
0: nós temos algumas experiências nesses 9 anos de caminhar. Já deu para experimentar algumas experiências com Deus aí, né? Já, os irmãos já ouviram, né? Mas outra coisa assim, que foi lindo. E eu sempre falo assim para os irmãos que a minha vida foi uma exceção, né? Não é via de regra, né? Mas eu, aos 18 anos de idade, já era pastor de igreja, para os irmãos terem uma ideia, né? O pastor Eliel Rúbio nos confiou esta responsabilidade, né? Aos 18 anos já começamos a pastorear a igreja, né? Coisa linda, coisa maravilhosa, experiência, né? Um jovem, né, de 18 anos de idade, já pastoreando, né, e foi lindo, né, por onde a gente passou, né, por todos os lugares, não somente pastoreando, mas desde que começamos a pregar, graças a Deus, isso é para a glória de Deus, meus irmãos, para a glória de Deus, não é para a glória do irmão Mateus, ah, irmão Mateus, alguma coisa, não, tudo para a glória de Deus, né, é... Desde que eu comecei ali, irmãos, no Evangelho, sempre fui de confiança aí dos pastores, né? Eu lembro que o primeiro ato de confiança do pastor Ezequiel foi quando nós tínhamos 2, 3 meses que tinha reconciliado, né? Que, na verdade, aceitar Jesus, porque filho de crente não é crentinho, né? Então, tinha aceitado Jesus, a família estava afastada, eu decidi ir para a igreja, e o pastor nos incumbiu de estar abrindo a igreja às 6 horas da tarde para o período de oração, ministério de oração, né? Então ele me deu aí a chave da igreja, ainda eu tinha 13 anos de idade, né, para estar abrindo a igreja, para receber os irmãos para o ministério de oração. E também nos deu o segredo do cofre, né? Porque ali no departamento financeiro havia vários protocolos a ser seguido, né? Então tinha a financeira que vinha de fora, tinha uma pessoa que ficava com o segredo, né? A combinação do cofre e outra pessoa com a chave do cofre, né? Para, enfim, melhor transparência e segurança, né? Ali na questão financeira, né? E o pastor também me deu esse segredo para um dia do fechamento do mês, a gente tá ali junto com o departamento financeiro, né? E graças a Deus sempre, irmão, sempre com muita confiança. O pastor, quando ele tinha alguma agenda e acabava não podendo ir, pastor, irmãos, é a coisa assim que ele não pensava, ah, e agora, o que vai acontecer? Não, o Mateus, ele vai no meu lugar, olha a confiança, coisa linda, né? E já pegamos algumas responsabilidades junto aos jovens e fomos trabalhando, né? E depois aí trabalhamos, fomos para a sede trabalhar aí com o pastor Fábio Lúcio também, para a glória de Deus, né? As agendas aí a qual o pastor não poderia ir e sempre lembrava de mim, disse, não, vai o jovem Mateus lá, vai lá pregar a palavra, vai o Mateusão. Pastor Liel, pastor Luiz Carlos Teixeira, sempre lembrava de nós aí quando não podia cumprir as suas agendas devido às suas correrias, suas responsabilidades aí na sete. Sempre nos lembrava, né? Não, vai o Mateus, é o nosso pregador, é o nosso evangelista, né? Pode ir lá pregar a palavra. E assim fomos, irmão, graças a Deus, né? Sempre procurando dar um bom testemunho, sempre procurando cooperar com os nossos pastores, né, com os nossos líderes, e estamos na mesma fé aí, né, junto aí com o povão de Deus aí, os pastores, estamos juntos, irmãos, né, fazendo aí a obra de Deus, e tem sido uma bênção de Deus. Maravilha! Irmã Delair, também passando por aqui, para o senhor Mateus, seu lindo programa e adoro esta programação, maravilha, Deus abençoe, irmã Delair, pela sua participação, olha que coisa maravilhosa receber o carinho aí dos nossos ouvintes. Irmão, quem tá chegando por aqui, vamos ver quem mais, Irlei, a paz do Senhor, fala comigo.
3: Paz do Senhor, irmão.
0: Varão.
3: Tudo bem com vocês aí?
0: Só benção.
3: Na rádio. Estamos ouvindo o programa de vocês. Todos os domingos nós escutamos esse programa.
0: Olha que maravilha.
3: Bom? Eu coloco meu nome nesse sorteio aí, tá bom?
0: Deus com abençoe. Certeza.
3: Tudo de bom para vocês. Um abraço a Amém. Todos aí.
0: Maravilha, irmão Irlei, pela sua participação aqui dentro da programação. Olha aí, irmão Claudinho, chegando por aqui. Um bom dia na paz do Senhor Jesus a todos os irmãos da rádio. Estamos na escuta ouvindo as experiências aí do irmão Mateus. Que bênção, irmão. Irmão Claudinho, inclusive, nós tivemos sexta-feira aí na casa do irmão Claudinho, estávamos em poucas pessoas, estava frio, estava chovendinho, mas foi benção. Louvamos a Deus, pregamos a palavra, oramos, fomos renovados. E após o culto, aquele mistério, né? Aquele pão com vina e aquele bolo. E aquele bolo de chocolate com granulado por cima aí da sua excelentíssima esposa. Rapaz do céu, quem não foi perdeu, rapaz, foi benção, hein? Coisa linda, né? E creio que não nessa sexta-feira, mas na outra sexta-feira, né, já vai ter mais um curtão aí, dia 3 de julho já vai ter mais um curtão aí na Bela Vista, Rua C, número 12, irmão Claudemir Bueno. Deus abençoe, irmão Claudinho, pela sua participação, Deus abençoe pela sua parceria. Inclusive, né, irmão Claudinho e irmão Vanderlei correram nos ajudar na quarta-feira, né? Nós estávamos sozinho ali devido ao compromisso do pastor. Nós ficamos ali responsável por estar dirigindo e levando uma palavra ali no culto da Rua Argentina, né? E o irmão Claudinho, irmão Vanderlei, correram ali nos ajudar, nos auxiliar na realização do culto. Deus abençoe grandemente em nome do Senhor Jesus. Vamos prosseguindo por aqui. Está chegando mais algumas participações, mas antes de nós ouvir essas participações, 10 horas e 49 minutinhos, vamos ouvir um lindo louvor, A Melhor Coisa Que Já Fiz. E daqui a pouquinho nós já voltamos, tá bom? 10 horas e 50 minutinhos.

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Maravilha, 10 horas, 52 minutinhos aqui na Capital do Papel. E ainda há tempo, amados irmãos, de você participar aqui da programação. Ainda dá tempo de se participar aí do sorteio do rádio portátil completo e também das marmitas com refrigerante. Meu glorioso! Então não perca tempo. 42-3910-1230 é o nosso contato aqui da Rádio Nova Mensagem. É, irmão.

0: Celso, chegando por aqui, a paz do senhor irmão. Quero participar do sorteio, é o Celso da Macopa. Maravilha, Deus abençoe, irmão Celso, Deus abençoe a todos aí os macopianos. É, que sempre estão nos ouvindo, sempre estão ligadinho conosco. É, quem mais está por aqui? A paz do senhor, tô na escuta, é a irmã Eva da área 2, coloca meu nome no sorteio, com certeza, irmã Eva, já está participando. É, um abração, povão aí da área 2. Quem mais? Chegando por aqui. Irmã Elisete Bueno. Padre seu irmão Matheus, estou na escuta. Deus abençoe. Amém. Maravilha. Abraço aí também para Ana, que também está aí grudadinha aí no rádio. Eita, benção. Esposa aí do nosso querido sonoplasta do Monsávio. O homem do sono. Sonoplasta, maravilha. Vamos prosseguir por aqui, irmã Elisa Regina. Pato Senhor, irmã.
1: A paz do Senhor, irmão.
0: Maravilha, Pato Senhor.
1: Aqui é Elisa Regina, na área 2. Quero participar do sorteio da mamita. Deus abençoe.
0: Amém.
1: A paz do Senhor, irmão.
0: Amém, Pai do Senhor.
1: Abraço.
0: Deus abençoe, irmã Elis Regina, pela sua participação aqui dentro da programação. Quem mais está chegando por aqui? Irmã Lindaura Franzak. Será que nós acertamos a pronúncia? Irmã Lindaura. Pai do Senhor, irmão Matheus, estou escutando a programação. Está uma benção. Deus abençoe, minha irmã, pela sua participação. Chegando por aqui, quem mais? É, irmão Luiz Fernando, a paz do Senhor Jesus Cristo, irmão Sábio, paz do Senhor, irmão Matheus, estou ouvindo o programa, ofereço para a minha família e para vocês aí da rádio, paz do Senhor, Deus abençoe, irmão Luiz Fernando, área 1, homem de Deus, né, homem de fé, Deus abençoe a sua vida, em nome do Senhor Jesus. Quem mais, chegando por aqui? É Marilene, Pai do Senhor, estamos na escuta, irmão Carlos, irmã Marilene, Jardim Alegre, que benção, Deus abençoe, meus amados irmãos aí pela sua participação, povão abençoado aí do Jardim Alegre, irmão Carlos, irmã Marilene aí do Jardim Alegre, irmãos, vai mandando sua mensagem para cá, vai participando conosco, vai registrando a sua participação, vai registrando a sua audiência. Quem mais? Renato Sobral. Bom dia, pastor Edson Mendes. Peço oração para minha família. Gostaria de participar do sorteio. É o Renato Sobral da área 2. Maravilha, irmão Renato. Deus abençoe a sua vida. Irmã Maria Helena. Pai do Senhor, coloca meu nome no sorteio. Já está participando, irmã Maria Helena. Olha aí, quem mais está chegando por aqui? Quem mais? Pai do Senhor, irmão. É a irmã Nadir de Lara, do Bom Jesus. Quero participar do sorteio, com certeza, minha irmã. Irmãos, isso aí. Vai mandando sua mensagem para cá, vai participando, vai registrando a sua audiência e já vai participando do sorteio. Maravilha! Quem mais está chegando por aqui? Nosso querido irmão João Domingos Gomes. A paz do Senhor, irmão Mateus. Pense a sua glória e vitória. E o resto é história. Eita glória, irmão João Domingos Gomes da Ana Mary. Está nos ouvindo, está ali ligadinho conosco. Inclusive, irmão João, irmão Vanderli, povão da Ana Mary, povão de Deus, povão abençoado. Nessa quinta-feira, um grande monumental culto aí dos heróis da fé. Estamos aí no grande culto da equipe de evangelismo. Dia 25, agora quinta-feira, às 19h30, juntamente aí com o irmão Vanderli, juntamente com o irmão Agracir, juntamente aí com o nosso excelentíssimo pastor Miretti. Grande culto da equipe de evangelismo. Vão estar aí ministrando

E daí a gente passa aí, irmão João, tomar aquele café medroso. Aquele café medroso aí na casa do irmão João. E daí a gente já se bandeia aqui pra rádio. É, porque quinta-feira agora nós temos também aí o programa da nossa equipe, Leão de Judá. Não sei se vai ser possível, o Tiagão tá conosco, né? O Tiagão passou aí por um procedimento cirúrgico, né? Mas tá tranquilão, né? Só não pode mexer muito o braço, né? Mas finalmente saiu a cirurgia aí do irmão Tiago. Mas quinta-feira nós vamos estar aqui, depois do curto, nós vem com o Vanderlei aí na programação a partir das 11 horas, às 23 horas, né? Da quinta-feira até a meia-noite. Tá bom, amados? Maravilha, Deus abençoe, irmão João Domingos Gomes, pela sua participação. Quem chegando por aqui, irmão Jurandir. É, eu sou o irmão Jurandir, coloco meu nome no sorteio. Tá participando, meus irmãos? Isso aí, pega o celular 3910-1230. É o WhatsApp aqui da rádio. É, e os irmãos vão estar concorrendo aí ao rádio portátil. Rádio portátil, completinho, abençoado, compacto, mas é uma benção, tá bom? É, os irmãos vão poder estar aí concorrendo esse rádio, né? E também as marmitas, então não perca tempo, manda mensagem para cá, participa conosco e já registra aí o seu nome na oração, tá bom? No sorteio, perdão. Maravilha. Deus abençoe. Chegou mais um pedido de oração aqui, irmã Rose, pedindo oração em favor da família e também do Miguel, tá bom, irmãos? Vamos estar orando. E agora eu vou mandar aqui pro Sávio, para nós rodar também lançamento aí do nosso cantor Ilmar Garcês, parceirão nosso aí, amigão nosso, fez dupla aí, né, com o Marcelo Prado, Fim do Deserto, também lançamento desse final de semana aí do nosso querido cantor Ilmar Garcês, né? São 11 horas exatamente, nós vamos ouvir o louvor aí com o Ilmar Garcês, daqui a pouquinho a gente já volta com mais algumas participações.

0: Maravilha, 11 horas com mais 3 minutinhos. É, e voltamos aqui, vamos ver, vamos ter mais algumas participações aqui. Manéia, paz do Senhor, Manéia.
1: A paz do Senhor, irmãos, pastor Salma, toda a minha família. E todos os ouvintes, os irmãos da rádio, Deus abençoe.
0: Maravilha, Deus abençoe, irmã Neia, pela sua participação. Ana, é a paz do Senhor, é a Ana das Sem Casas. Deus abençoe, irmã Ana, é, pelo registro aqui da sua participação. Que maravilha. É, mas aí a audiência aí na Sem Casa é grande também. Deus abençoe, irmã Ana. Maravilha, Deus abençoe a sua família. Irmã Leoni, paz do Senhor.
2: Paz, Senhor, irmão. Bom dia a todos. Foi meu nome no sorteio, irmão.
0: Maravilha, já está participando. Irmã Maria Marcial da Maciel da Área 2, sempre na escuta do programa. Deus abençoe, irmã Maria. Maravilha. Quem mais? Moisés. Paz do Senhor, estou na escuta. Abraço para o irmão da Ana Mary. Olha aí, um abração aí do Moisés aí pro povão da Ana Mary. Maravilha, vamos prosseguindo por aqui. É, vale lembrar aí, amados irmãos, quarta-feira agora, é grande culto de ação de graça na Rua Argentina. É, na Rua Argentina, 887. É, e hoje nós estamos aí com o sorteio do rádio portátil. 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
0: 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Irmão Robert, Deus abençoe a sua vida, Deus abençoe a sua esposa, que sempre estão conosco, sempre estão presentes. Deus abençoe. 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Vamos prosseguindo por aqui, temos mais algumas participações. Irmã Silvana, do Martins Confecções, também está aqui conosco. Deus abençoe a sua vida grandemente pela sua participação, irmã Silvana. Quem mais? Irmã Sandra. A paz do seu irmão Matheus, estão na escuta. Coloca o meu nome no sorteio, é a Sandra. Amém, minha irmã. Já está participando do sorteio. Já está aqui por dentro. Aí olha aí. É do povo aí, do pastor John. Eita, glória, que benção. Maravilha, pastor John. Deus abençoe grandemente aí a sua vida. Ontem era para nós estar aí cultuando juntamente com os irmãos no Jardim Coral, mas devido às correrias, nós não conseguimos chegar aí, tá bom? Mas vamos ver essa semana que nós vamos entrar aí. Possivelmente nós vamos estar passando a Macedônia e estando aí com os irmãos aí no Jardim Kroll, tá bom? Quem está por aqui Também é a Paula Camille, está ouvindo nós lá na área 2. Deus abençoe a sua vida pela sua participação. É a irmã Suzana da Casa Bela, para o seu irmão Matheus, estão na escuta do programa. Deus abençoe a irmã Suzana aí pela sua audiência. Irmã Neuza, paz do Senhor, é a Neuza do Imbaú. Ore pela minha família. Vamos estar orando sim, irmã Neuza. Deus abençoe o povão aí do Imbaú pela audiência. Temos uma grande audiência também na cidade de Imbaú. Márcia, uma Márcia chegando por aqui também.
4: A paz do Senhor, irmão. Bom dia. Ótimo domingo abençoado para o irmão. Quero oferecer o programa para todos os aniversariantes de mês de junho, para a irmã Renata, aqui da Socomim, da Igreja Evangélica Assembleia de Deus de Socomim.
0: Maravilha!
4: Para todos os aniversariantes aqui, e que Deus continue abençoando a todos. Amém. E a todos os aniversariantes. E os ouvintes do irmão que estão ouvindo o programa do irmão. Que Deus continue abençoando. Irmão, se tiver um sorteio aí, põe meu nome aí, tá?
0: Opa,
4: bom, irmão? Deus
0: já
4: abençoe.
0: Tá participando. Maravilha, Deus abençoe a irmã Márcia pela sua participação. 11:14, daqui a pouquinho a gente já vai ouvir aí o louvor do nosso irmão Jessé Araújo. Irmão Jessé, abençoado aí, é o líder dos Gideões, né, parceiro nosso. Também é cantor, compositor, né? É benção de Deus, né? Então a gente já, daqui a pouquinho a gente já vai estar aí ouvindo uma das suas composições, tá bom? Tô mandando ali no meu contato, fica mais fácil. E daqui a pouquinho, né, irmãos? Mais pro final do programa nós vamos ter o sorteio, tá bom, amados irmãos? Daqui a pouquinho a gente vai ter o sorteio. Né? Então já pega seu celular aí, 3910-1230, é aí o nosso contato aqui do rádio. Você pode estar participando conosco e também concorrendo aí o rádio portátil e também a marmita com refrigerante.

0: deixar.
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não vai dar pouso, não vai dar pouso. Acho que nós, viu? Estou desde cedo querendo pousar aí, mas não. Acho que não vai dar pouso. Não.

0: está sendo velado ali, né, na Tamoi, e daí a família vem de Curitiba e tal, e daí irmão Mirtinho, irmão Mirtinho, né, ele é tia do Danielzinho, nosso parceiro lá, né, nosso companheiro, né, esposa do seu Zezão, né, o vulgo Mulão, quem não conheceu o Zezão, né, já partiu bem antes dela, né, tá, acho que o quê, com 5, 6 anos, por aí, né, calculo, ele já se foi, e agora foi-se também a sua companheira, né? Mas é assim, a vida é assim. Estando vivo, tá sujeito, né? Fique esperto aí, que agora, depois desses que morreram aí hoje, é um de nós aí, né? Depois deles, quem não foi antes é depois, tá bom? Mas que Deus abençoe. Hoje temos aí sorteio. O Matheus, com certeza, já convidou bem o povo aí pro cultão de quarta-feira, né? Já falou aí, vai ser bênção, né? Já o pessoal lá, falei pro Juninho, falei para mais alguns ali, falei, vocês se preparem para quarta-feira, vai ser forte o ministério lá, né? Vai ser lindo, lindo. Mas vamos falando aqui de mais uns companheiros nossos, né? Daí já vamos estar falando aí, né? Do nosso sorteio vai ser mais ou menos 10 para as 12, né? Mas vamos estar sorteando o rádio do nosso glorioso Alex, né? O Alex é uma benção, gente. Pensa num piazão aí, fez uma obra aí que até contei lá para os companheiros lá, né? Que estavam ali na família que veio lá de Curitiba. Digo, se vocês tiver aí alguma caixa de som, alguma coisa com problema, viu, Alex? Já o Danielzinho disse que tem alguma coisa para levar para você arrumar aí. E ele falou, rapaz, então o homem é catedrático. Não, o homem nasceu para isso. Nasceu para isso. Primeiramente, para ser um servo de Deus na terra, e daí para não deixar nenhum dos desafios sem ele ir em cima e ganhar, né? Ele é uma benção. O homem tem uma categoria para fazer esse tipo de coisa com uma perfeição. A minha caixa lá tá
1: tinindo.
0: Ficou melhor, né? Muito bem, então vamos que vamos. São 11:31. 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
1: Olha.
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0: tá bom? 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
0: 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Do Triângulo tem a irmã Sandra e a irmã Lisângela, que não podemos esquecer, porque elas não esquecem de nós, né? Deus abençoe. Também, irmão Noel, mecânico por excelência aí também, irmão Brasilino é seu papai, e a Sebastiana é sua mamãe. Ele diz, não esqueça deles, porque eles não esquecem de ligar, liga o seu radinho e não perde um programa do Glorioso. Também quem está ligadinho conosco, Matheus Sávio, irmão Haroldo, de Acoldo, Firmigoldo, lá na Charqueadinha. Lá
1: esse é o cara.
0: A chácara, ele conhece o Haroldo? O homem que arruma bicicleta. Tá com a bicicleta com problema aí, pneu, aros, qualquer coisa, leva ali pro irmão Aron, tá bom? Ele faz. O que mais que nós temos aqui? Temos aqui também, é bastante coisa, né? Graças a Deus, né? 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Ô, Jackson, você é uma benção de Deus. Tem mais alguma coisa? Deixa eu ver. Parece que já falamos todo mundo aí. Olha aqui, meus ouvintes, lá da obra de Deus, lá da área 6, Jardim Progresso, irmão Arildo, família, seu filho Felipe também não perde um programa nosso aí, que bênção, né? Graças a Deus por isso. Também temos mais quem? Irmã Tereza Carvalho completou mais um ano esses dias aí, né? Um ano a mais, um ano a menos? Um ano a menos, né? Um ano a menos, ela está comemorando o ano que vem já, né? Esse ano que vai passar, que uma beleza, irmã Tereza. Vai ser lindo, né, de ver. Deus abençoe muito, muito a vida de vocês aí. E também os que aniversariaram dias atrás, o Marquinho Reis, né, Carlos Barbosa, o Sávio, pastor Luiz Fernando, Ketli, né, lá do Monte Sinai, Jair Santos, e por falar em Monte Sinai, pro Cláudio e toda a sua família, tá? E me liga mais tarde aí, tá bom? Me liga mais tarde para nós ver um negócio aí, tá bom? Não esqueça, me liga, porque se eu esquecer, eu tô ajudando aí, né, acompanhando um velório aí de uma família muito antiga, muito querida a gente. Então, daí, de repente, a gente se perde aí, né, na agenda, tá bom? Então, que Deus abençoe muito vocês aí, né, o Cláudio, a Sandra, a Taeveli, o David, a Ketli, Thales, todos vocês aí, tá bom? Deus abençoe. Vamos que vamos. Já falamos do nosso... Olha aí. É de domingo passado. De domingo passado, o Danielzinho, coloca o nome dele aí, ó. Danielzinho, o nosso diácono ali da sede, tá bom? Ah, meu glorioso, estou te ouvindo, indo para casa ver o que tem de bom pro almoço. Pro almoço ou pra você?
1: Pense!
0: Hoje, dona, se está preparando tudo. Então foi só, né, aquele dia, né? Os outros dias ele que prepara. Aí sim que eu me arrefiro. Maravilha! Deus te abençoe grandemente. Um abraço pro Gilberto e família também, né? O Gilberto lá do Rio Alegre. Deus abençoe. Irmão Odete está de aniversário hoje também. Irmão Odete Gomes, né? A mãe da Fabiana, a sogra do Tiaguinho, avó do Gabrielzinho. Não, Gabrielzinho, não, do Isaquinho. Apresentar o filho e falar outro nome, né? Irmão Dete, quanto aquilo lá, né? Está aqui, ó. Até meio-dia eu tô aqui, ó. Meio-dia em ponto eu saio daqui, tá bom? Se puder, porque amanhã pode embolar as coisas aí. Não sei como é que nós vamos estar amanhã, se vamos estar na casa, tá bom? Dá um jeito aí. Ou liga pro Thiago passar por aqui e pegar aqui antes do meio-dia. Tá bom? O que temos mais aí? Foi ficado aquele dia, ficou, parece-me, se não me engano, ficou, não ficou? Qualquer coisa aí? Não ficou um pedido de louvor aí de alguém que já rodou? Você já rodou do Gessé aí?
2: Já
0: foi rodado. Pois é, que pena, falei pra você dar uma segurada, que agora que ele ia ouvir, mas agora ele também tá mexendo com o almoço, tá almoçando lá na igreja, né? Reunião como que se chama? Uma reunião ministerial, aí a reunião geral, né? Tava cheio, né? A casa de Deus ali. Então, Deus abençoe. O hino lindo, né? Que o Gessé fala pra ele cantar esse hino aí, quarta-feira lá, né? Canta com o Gideon, esse lindo. Ficou muito, muito lindo esse hino aí, né? Maravilha? Vamos que vamos. Rodou aí os últimos dias, não, né? Os últimos dias, não foi rodado? Então nós já roda aí. Palavra já foi entregue, com certeza. Já veio uma mensagem, uma boa reflexão. Sim ou não?
2: Deus.
0: Então, que Deus.
2: Meu glorioso, tem que achar aí o último dia, porque apaga do...
0: Apaga do apagão,
2: né? 24 horas.
0: Aí que eu me retiro, né?

0: Não, mas tá certo, gente, apaga mesmo, porque é muita coisa, né? Muita coisa. Mas nós temos aqui, fique tranquilo, nós temos aqui. Eu falei que já convidei o Juninho, né, para estar conosco lá. Vai ser uma benção, né? Vai ser uma benção. O Juninho vai estar conosco lá. E deixa eu passar aqui para o Sabe Rodar aí nos últimos dias.
1: Maravilha. Enquanto isso, vamos falar algumas participações aqui.
0: Olha aí, tem mais aí. Tem, o pessoal está querendo ganhar o Ráudio.
1: Estamos indo para a finaleira aqui, senão não se boleia, daí não dá muito certo. Vamos ver aqui, Paula Bueno. Pai do Senhor, estou na escuta, sou a Paula Bueno aqui da área 2. Coloca meu nome no sorteio. Já está participando. A irmã Evinha está aqui conosco. Foi minha ovelha ali na Vila Rosa. Pede também oração aí, em favor da sua filha que está com alguns problemas de saúde. Nós já estamos incluindo na oração. Irmão Alex da Eletrônica também já está ligadinho conosco. Está aí confirmando sua audiência que está nos ouvindo ali no São Juan. Maravilha! Irmão Lucas, bom dia, estou na escuta. Sou o Lucas. Isaías da área 2, coloca meu nome no sorteio. Já está participando. Tem aqui alguns áudios aqui da nossa irmã Jussara Moreira.
2: Boa tarde. Põe meu nome no sorteio, Jussara, sem casa.
1: Olha aí.
2: Boa tarde. Põe meu nome no sorteio, Jussara, sem...
1: Maravilha, já está participando. Irmã Jussara, irmão Luiz Fernando. É, agora mandando um abraço aqui pro pastor Edson Mendes, que chegou-se aqui.
0: Qual deles? Qual deles?
1: Esse é da área 1.
0: Esse é o da área 1.
1: É, e agora
0: mas
1: temos...
0: O de manhã já,
1: É, agora temos mais...
0: Ali, o pai do pastor Fernandinho também.
1: É, tem mais um áudio dele. É. Tá aqui na sequência, mas...
3: Glorioso Edson Mendes, pai do Senhor. Pensei que tinha estragado o helicóptero.
1: Não.
3: Que chegou
0: tava
3: hoje mais tarde.
0: Mas
3: chegou,
0: dele,
3: né?
0: Rapaz,
3: graças a Deus por isso. Um domingo abençoado para você. Estou desde cedo escutando o seu programa, o programa do Matheus aí.
0: Nossa,
3: já mandei
0: programa,
3: um áudio,
0: né,
3: cedo. E agora estou mandando esse áudio aí para cumprimentar você, meu amigo.
1: Maravilha.
3: Meu irmão camarada.
1: Olha,
3: saiba
1: aí,
3: que te amo muito. Deus abençoe continuamente sua
0: glória,
3: vida.
0: Você é uma bênção, irmão Luiz.
3: Seu ministério.
0: Amém.
3: E que esse domingo seja muito especial para todos nós. Amém.
1: Amém, pastor
0: obrigado,
1: Luiz.
0: Obrigado, obrigado. Poxa vida, que consideração. Você, Beni, tua família árabe, viu? Vocês são bênção. Vocês são bênção, bênção mesmo, viu? Nós temos que marcar uma pescaria para nós comermos qualquer coisa lá na beira do rio. No meio.
1: Olha aí.
0: Ah, mas que coisa linda, né?
1: Maravilha, irmão Atamir Gonçalves, irmã Juraci, ali da Socomim também, nos olhando também, ligadinho conosco, irmão Carlos, irmã Marilene, tá na escuta aí, o Pistori, eita, tá na escuta a programação, um abraço, a galera aí da Rádio Pro Glorioso, um bom domingo. Quem mais? Silvio Borges, a paz do Senhor. Estou na escuta, pilotando o fogão a lenha. Meu, que mistério, hein? Adriana Moreira também, a paz do Senhor Jesus. Ótimo dia a todos. Tá uma benção a programação, sou Adriana, no bairro São Francisco. Coloca meu nome no sorteio, já está participando, irmã Adriane. E chegando por aqui também, irmã Aurora,
4: Pai do
1: Senhor, irmã
4: Aurora.
1: Senhor,
4: irmão Edson Mendes, estou na escuta do programa, tá maravilhoso.
0: Ei, irmã Aurora, dá o seu recado e vai embora.
4: Deus que abençoe muito, Senhor.
1: Maravilha. Deus abençoe pela sua participação. Então agora vamos ouvir os últimos dias.
0: Só um minutinho. Irmão Abílio, dá um sinalzinho que o senhor tá escutando aí, né? Não é para gravar, porque o senhor já tem, já passei. Essa letra é do nosso veterano, do nosso pioneiro Abílio de Souza Barbosa, um homem crânio. Pense num homem crânio. O homem é. E tem muitos e muitas letras, né? O Chico Viana que sabe disso, né? Ele tem lá um arsenal de letras lindas, como essa que vocês vão ouvir agora, né? E nós musicamos e daí mandamos lá para a inteligência lá, né? E vou te dizer uma coisa, viu, gente? Hoje tá fácil as coisas, mas já foi mais difícil, mas para nós não tinha dificuldade, né, Chico Viana? Tudo era fácil, né? Eu mandei uma descaiada hoje lá pro... Ontem já, né? O Marquinho pegou para fazer lá um culto retrô. Quer dizer, um culto lá do passado, do melhor tempo, o melhor tempo. Por isso que hoje, viu, Matheus e Sálvio, a gente vive um ótimo tempo hoje por causa do melhor tempo que nós tivemos, né? Comemos do bom e do melhor, porque era comida saudável. Não tinha agrotóxico nenhum. Ninguém nem sabia o que era agro. Sabia o que era terra e plantação, lavoura, né? Ninguém falava de agro, hoje é agro. Agro rima com magro, como tá magro, agro, né? E a perseguição, querem só fazer anarquia em cima da terra, né? E daí o agro tá ficando magro, né? Planta as coisas, se não ficar em cima enchendo de agrotóxico, de veneno, não dá nada porque tem bicharada, tudo porque o homem criou com a sua falta de cuidado com a natureza. Tristeza, quase falei beleza, tá fora, né? Tristeza, mas Deus é mais, né? Glória a Deus. Então vamos rodar esse lindo hino aí. O Abilinho já está ouvindo lá, né? Deu tempo de pegar aí o negócio aí. Aí, rapaz, que vai ver se consegue acessar aqui o link da rádio. Ô, Abílio, pelo amor de Deus, eu vou comprar um, vou autorizar você comprar um radinho aí. Olha aí, ô, Alex, você vai ter que comprar muito rádio, porque eu vou começar a arrumar uns patrocinadores aí, ó, né? Pra dar 100zão aí pro Alex, né? Mandar o rádio pra nós sortear pra essa turma aí. Fico assistindo o que não deve, falando o que não deve, quando às vezes um programa como esse aqui tá indo aí pra vosso elevo espiritual, pra alimentar sua alma, para te edificar na presença de Deus, né? Eita glória! Eu tô feliz, irmão, feliz! Pense num cabra feliz, como a Bíblia diz, né? Quem tem Jesus tem tudo, quem não tem não tem nada. Ai, cantei igualzinho a velhinha Bastiana. Ela cantava esse hino dia e noite, né? Eu chegava perto dela, ela, já para mim não ter que gastar, viu, irmão Luiz? Beni, para mim não ter que gastar uma palavra malha, como é que a senhora tá? Então ela já, quem tem Jesus tem tudo, quem não tem não tem nada, mas quem tem Jesus Cristo, que nem eu, já tem no céu morada. Rapaz! Esse era o tempo da crentaiada espalhada pela terra aí, né? Era sal e luz. Não tinha essa besturaiada, misturaiada, né? Hoje ele sabe falar assim, é tudo bom, né? Benção pura, sem mistura. Sem mistura. Tá um fuso, é um saladão que é só o sangue do cordeiro. Mas vamos aí. Abílio conseguiu? Será que conseguiu? Conseguiu, Abílio? Se não conseguiu, pelo menos tá vendo que nós estamos falando que você é um compositor e tanto. O maior compositor que nós temos aqui, né? Porque o maior compositor não é aquele que tem mais hinos gravados, é aquele que tem hinos escritos aí, como ele tem aí centenas ou né, quase... Eu não sei se não tem mais de 1000 letras, né? Era grande a coisa. Vai aí, ó. 11h53 para todo mundo ouvir aí. últimos dias. Chegamos aqui

0: Olha aí, Alex, tá ligadinho conosco, Alex, tá ligadinho? O Alex da nossa eletrônica São João. Ai, Alex, você é uma benção, tá ligadinho conosco aí ou não? Como é que é? Se tiver, né, dá uma ligadinha pra nós aí, enquanto o Alex manda a sua mensagem aqui, dizendo do 1 ao 125, quem que leva o rádio? Quem que leva o rádio? Vamos sorteando para ganhar tempo aí. 2 marmitex tamanho médio. E mais 2 litros de refrigerante. Refrigerante, olha. Do irmão Hélio, ali do Rei das Marmitas. 11h57. Sálvio, fala o nome aí, Sálvio. 25.
1: Olha aí. Vamos ver.
0: 1, 2 e...
1: Rapaz, agora complicou, porque é o Sidney Barros.
0: Rapaz, então outro número. Sidney. 30. Sidney, fica assim, ó. Quando você vir pra cá, você vai almoçar de graça ali com ele, ou pegar o marmitão, tá bom?
1: Maravilha, irmã Suzana.
0: Suzana, número?
1: Número 30, final do número 1022.
0: 1022, marca pra nós aí, irmã Suzana. Depois nós acertamos como você pegar, viu? Você vai lá, eita! E o Alec já mandou aqui 80. O número. Número 80! É, irmão Alex, o homem que sabe o que faz na sua eletrônica ali, né? Eita maravilha, esse Alex é uma bênção de Deus. Então, irmão Alex,

0: número 80.
1: Irmã Regiane.
0: Regiane, será que é aquela que participa direto com nós aí lá da Rua C?
1: Vamos ver aqui se o senhor conhece, vamos procurar.
0: Vamos
1: aqui,
0: ver.
1: Ó. Vamos procurar a região.
0: Por ela merecida, porque ela sempre participa conosco aqui, né?
1: Vamos ver, cadê? Rapaz, hoje
0: estamos
1: foi...
0: Estamos orando pela irmã Regiane para Deus preparar um varão de Deus. Viu, irmã Regiane? Deus não vai dar gambiarra, Deus não vai dar tranqueira, não. Ele vai dar um companheiro, tá bom? Como que tá aí?
1: Fechou, benção.
0: Fechou?
1: Fechou.
0: Olha aí, então, irmã Regiane. Irmã Regiane, que nós conhecemos ali da Rua C. Mas se for outra, pelo telefone, você vai entrar em contato conosco, né? E nós vamos acertar pra nós pegar esse radião. Viu, Alex? Nós vamos arrumar um jeito aí de sortear mais vezes aí, tá bom? Não é a Regiane que eu tava pensando, essa Regiane, e liga pra nós aqui, pra nós acertar aí, não é a Regiane ali do Bela Vista, não, viu? Não é, é outra Regiane, tá bom? Então, 11h59, estamos despedindo, mas domingo tem mais, quarta, não perca um grande e poderoso culto em ação de graças ali, né? Pelo ministério do nosso irmão Mateus. É maravilha!
1: Benção, hein? Benção. 9 anos de caminhada, graças a Deus.
0: 9 anos, pois é. Eu vou fazer um mês de ação de graça aí pelos 53 anos.
1: Meu glorioso!
0: Eita glória! Em janeiro, hein? Em janeiro, faz uma semana. E só do bom do melhor, viu? Só quererada com som de porco. E aquele arroz e aquele cardo grosso de feijão preto no meio. Meu glorioso! Até lá, meus queridos, na doce e gloriosa paz do Senhor Jesus. Amém? Despediu aí?
1: Amém. Deus abençoe e fiquem todos na paz do Senhor Jesus.
0: Sabe, Deus te abençoe muito.

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É com muito prazer que adentramos ao lar dos nossos queridos irmãos e ouvintes na apresentação do programa Encontro com Deus e Sua Palavra, Escola Bíblica no Ar. Todos os domingos, no horário das 12 até as 13 horas, nós estamos aqui incumbidos da responsabilidade de levar o ensino da Palavra de Deus, utilizando os melhores instrumentos na área do ensino, que são as nossas lições bíblicas, produzidas pela maior editora evangélica da América Latina, a Casa Publicadora das Assembleias de Deus. Durante este trimestre, o segundo trimestre de 2026, nós estamos tratando do tema Homens dos Quais o Mundo Não Era Digno, a saber, o legado de Abraão, o pai da fé, Isaac, o filho da promessa, e Jacó, que da onde é oriunda as 12 tribos de Israel. Em lições anteriores, nós estivemos dedicando aqui um espaço especial à vida do patriarca Abraão, lição de número 1, 2, 3 e 3. A partir da lição de número 4, nós dedicamos aqui o ensino da palavra de Deus com base no filho da promessa. Lições de número 4, 5 e 6. E 7, desculpa. 4, 5, 6 e 7. E também a lição de número 8. A partir da lição de número 9. Nós estamos tratando a respeito de Jacó e Esaú, a experiência transformadora de Jacó, lição de número 11, de domingo passado, Jacó de enganador a homem de honra, e hoje nós estamos praticamente no término do trimestre, desse segundo trimestre, com a lição de número 12, a reconciliação de Jacó com Esaú. Você, meu irmão, meu amigo, é o nosso convidado para estar se alimentando através dos ensinos da Palavra de Deus nessas lições enriquecedoras que estamos tratando durante esse trimestre. Abra a Bíblia, no livro de Gênesis, capítulo de número 33, nós estaremos lendo do versículo de número 1 a 10. Gênesis 36, de 1 a 10. Preste bem atenção nessa história. E levantou Jacó os olhos e olhou, e eis que vinha Esaú, com ele 400 homens. Então repartiu os filhos entre Leia e Raquel e as suas duas servas, e pôs as servas e seus filhos na frente, e Leia e seus filhos atrás, porém a Raquel e a José como derradeiros. Veja a estratégia de Jacó, temendo, né, o encontro com o seu irmão. E ele mesmo, Jacó, passou adiante deles e inclinou-se à terra 7 vezes até que se aproximou o seu irmão. Então Esaú correu-lhe ao encontro, veja ato contínuo, correu ao encontro, abraçou-o, lançou-se sobre o seu pescoço e beijou e choraram. Que coisa extraordinária, né? Esaú havia sido enganado pelo seu irmão Jacó. No entanto, depois de um determinado tempo em que, nesta oportunidade, se encontram, ele tomou uma atitude extraordinária. Primeiro, correu ao encontro do seu irmão. Segundo, o abraçou. Terceiro, lançou-se sobre o seu pescoço. E quarto, beijou-o, e ambos choraram. Continua o versículo dizendo: depois levantou seus olhos e viu as mulheres e os meninos e disse: quem são estes contigo? E Jacó disse: os filhos que Deus graciosamente tem dado ao teu servo. Então chegaram-se as servas, elas e seus filhos inclinaram-se diante de Saul. E chegou também Leia com seus filhos, e ato contínuo fizeram o mesmo. Depois chegaram José, Raquel, e também se inclinaram diante de Esaú. E disse Esaú: de que te serve todo este bando que tenho encontrado? E ele disse: para achar graça aos olhos do meu senhor. Mas Esaú disse: eu tenho bastante irmãos, seja para ti o que tens. Então disse Jacó: não, se agora tenho achado graça aos teus olhos, peço-te que tomes o meu presente da minha mão, porquanto tenho visto teu rosto, como se tivesse visto o rosto de Deus, e tomastes contentamento em mim.
Caríssimo irmão e amigo que está nos ouvindo, quero desde já agradecer os irmãos que estão ligadinhos conosco através do rádio e também através do Facebook ao vivo. É um prazer muito grande poder me dirigir a vocês, trazendo esses ensinos gloriosos da palavra de Deus. A lição de hoje, ou na lição de hoje, nós veremos o encontro e a reconciliação de Jacó com o seu irmão Esaú. Jacó enganou o seu irmão, mas depois foi ludibriado pelo seu sogro. Eu costumo dizer, caríssimos irmãos, que aqui mesmo se faz, aqui mesmo se paga. O tempo de preparo na vida de Jacó, na casa do seu tio e sogro, Sua saída de Harã foi por direção de Deus, conforme nós vemos lá em Gênesis capítulo 31, dos versos 3 a 13. Deste modo, Jacó empreendeu uma fuga com sua família e logo foi perseguido também pelo seu sogro. Contudo, o seu sogro nada pôde fazer contra ele, porque Deus lhe determinou que não falasse nem bem nem mal. No entanto, Jacó ainda teria que encarar o seu irmão. Depois daquela situação em que ele enganou o seu irmão, roubando-lhe a primogenitura, Jacó passou a viver, sobre os cuidados do seu sogro, a quem também, depois de ter enganado o seu irmão, ele foi ludibriado. Pagou um preço muito alto, primeiramente por Raquel, e que, diga-se de passagem, foi enganado quando o seu sogro lhe entregou Leia, e depois teve que pagar mais 7 anos por conta de Raquel, a pessoa quem ele amara e escolhera como esposa. Veja, duplamente enganado pelo seu sogro, e ele pagou um preço muito alto por isso. A lição de hoje, caríssimos irmãos e amigos, ela subdivide em 3 tópicos de fundamental importância. Primeiro, nós iremos explicar que Jacó e Esaú tinham sérios conflitos muito antes de ser enganado pelo seu irmão. Esaú tinha com certeza um relacionamento não muito salutar com seu irmão. Segundo, vamos mostrar o encontro entre Jacó e Esaú, conforme nós lemos no texto básico da lição de hoje. E terceiro, saber que depois do encontro com seu irmão, Jacó segue o seu caminho, livre, tranquilo, pelo perdão alcançado através da sua atitude. Caríssimos irmãos e amigos, tudo indica que havia uma certa rivalidade entre Esaú e Jacó, resultado da predileção dos seus pais. Em lição anterior, nós falamos acerca do perigo da predileção. Não há que se fazer acepção de pessoas, nem tampouco dentro do contexto da família, o pai ter uma predileção por um irmão ou por um filho em detrimento de outro. Quando isto acontece, começa todo um problema de ordem familiar no lar e as consequências são inevitáveis. O relacionamento de Jacó com seu irmão parecia não ser dos melhores, mas tudo piorou quando Jacó enganou o seu pai, mentindo, tomando a bênção no lugar do seu irmão. Isso só agravou ainda mais o relacionamento entre os irmãos. No entanto, caríssimos irmãos, vamos observar alguns fatores importantes dentro dessa lição que pode promover, o perdão ou uma reconciliação entre as partes que porventura tenham qualquer tipo de dificuldade no seu relacionamento. Primeiramente, a distância entre os irmãos, depois o tempo e terceiro, a ação de Deus na vida das pessoas. Somente Deus pode transformar o coração, somente Deus pode apagar as mágoas e somente o Senhor pode realmente permitir que nós possamos agir, com sensibilidade, com complacência e sobretudo perdoar aqueles que nos ofendem. Veja que interessante. E um fato bastante interessante decorrente desta ação por parte, da distância, do tempo e até mesmo da ação de Deus é o que resulta no arrependimento, perdão e também reconciliação.
Na lição de hoje, nós estudaremos o encontro de Esaú e seu irmão Jacó. Eles tiveram um relacionamento difícil que muito tem a nos ensinar a respeito da prática do perdão. O perdão, caríssimos irmãos e amigos, ele envolve um ofensor e um ofendido. Aquele que cometeu a ofensa e aquele que sofreu também a ofensa. Portanto, é necessário que nós estejamos bastante atentos à forma de como Deus age numa circunstância como esta. Chegou o dia em que finalmente Jacó teria que encontrar seu irmão e acertar com ele as contas. O seu coração, com certeza, estava temeroso, ansioso. Mas veja que interessante, Esaú, o seu irmão gêmeo, ao encontrar-se, abraçou e o beijou. O inesperado, caríssimos irmãos e amigos, aconteceu. Podemos ver o encontro fraternal entre dois irmãos que, pela graça, pela misericórdia do Senhor, tomaram atitude de valor, perdoando um ao outro. Aquele episódio tinha tudo para dar errado e tornar-se uma verdadeira tragédia. Afinal de contas, Esaú, quando foi ao encontro com seu irmão, ele estava com 400 pessoas. Imagine a carnificina que seria se eles não estivessem orientados por Deus acerca de perdoar um ao outro. Nesta oportunidade, caríssimos irmãos e amigos, nós veremos que o encontro de Esaú com Jacó é um exemplo a ser seguido por todos os que tiveram algum tipo de desentendimento com seus familiares ou com pessoas mais próximas. O tópico 1 da nossa lição, ele nos traz uma história acerca do conflito existente entre Jacó e Esaú. Jacó lutou com um anjo e esta luta resultou em uma verdadeira metamorfose, uma verdadeira transformação de caráter e em bênçãos de Deus para a sua vida. É importante nós destacarmos aqui alguns aspectos bastante interessantes deste encontro decorrente deste conflito. Este episódio, em meio a circunstâncias adversas, fez com que Jacó compreendesse que a sua vida e o seu sucesso dependiam somente do Senhor. Nunca foi resultado de seus métodos e habilidades, mas ajuda, a orientação e as bênçãos de Deus decorrentes de Abraão e Isaque. Em nossa jornada cristã, caríssimos irmãos e amigos, também não podemos nos esquecer de que tudo que temos e somos vem do Senhor. Não lutamos fisicamente com um anjo, como fez Jacó, mas podemos lutar por intermédio da persistente oração, do jejum, da adoração, até que vejamos o agir transformador de Deus em nossa vida e na vida dos nossos familiares. Eu gostaria de destacar aqui alguns fatores indispensáveis e interessantes para melhorar o nosso relacionamento quando nós temos alguma adversidade, algum desencontro em relação aos nossos irmãos ou familiares. Primeiro, a distância. Segundo, o tempo. E terceiro, a ação de Deus. A distância muitas vezes permite que a gente reflita melhor, porque se você estiver diante de uma pessoa que te ofendeu, que você ofendeu, sempre vai brotar no coração a ira, a inveja, vai brotar com certeza algo que não vai contribuir para que haja uma aproximação. Portanto, a distância conta muito nesse aspecto. O tempo, porque na ansiedade, né, de fazer justiça com as próprias mãos, muitas vezes nós podemos agir de maneira que não agrada ao Senhor e, sobretudo, depõe contra a nossa própria índole. Portanto, o tempo nos ajuda também. E, principalmente, a ação de Deus trabalhando em nosso ser. Esses fatores, né, tais como

a distância, o tempo e a ação de Deus, eles resultam, né, em arrependimento, perdão e reconciliação. E sabe como é que nós alcançamos isso? Através, né, as nossas vitórias em Cristo Jesus, elas decorrem da oração, do jejum e da adoração ao Senhor. Somente Deus pode fazer mudar o coração do ser humano. Somente Deus pode transformar o coração do ser humano. Só Deus pode transformar o seu caráter, só Deus pode transformar a sua personalidade e também agir sobre as suas emoções. Muito bem, ao que parece, caríssimos irmãos e amigos, Deus não somente transformou o coração de Jacó, mas também com o passar dos anos trabalhou no coração de Esaú. Transformar o ser humano, seu caráter, sua personalidade e suas emoções é algo que somente o Criador pode fazer. A religião não tem esse poder. O casamento, por melhor que seja, o cônjuge também não. O primogênito de Isaac, ele perdeu a sua bênção porque trocou por um prato de ensopado, conforme nós vemos lá em Gênesis capítulo 25, 31 a 34. Ao ser enganado pelo seu irmão, Esaú demonstrou raiva intensa e desejo de vingança. Contudo, caríssimos irmãos e amigos, não parece ter sentido tristeza pelas suas escolhas pecaminosas. O filho predileto de Isaac, ele enfrentou as difíceis consequências de suas equivocadas escolhas, mas agora ele desejava resolver a diferença com o irmão de forma pacífica. No entanto, caríssimos irmãos e amigos, nós precisamos ressaltar que a atitude amistosa de Esaú foi a resposta de Deus à oração de Jacó. Nós falamos sobre Jacó, nós falamos sobre Esaú, mas é importante a gente destacar também o papel de uma mulher na vida de Jacó, Raquel. É interessante ressaltar que Jacó colocou as servas de seus filhos à frente, depois Leia e seus filhos, porém sua amada Raquel e seu amado filho José, ele colocou por último em uma tentativa de protegê-los. Essa maneira de agir de Jacó certamente causava também ciúmes e divisões entre as famílias. Para que não haja uma disfunção familiar, é preciso que cônjuges e pais tenham a mesma atenção e modo para com o relacionamento familiar e que ambos possam trabalhar no sentido de construir e não destruir ou desestabilizar a família, muitas vezes através das preferências que nós temos dos nossos filhos em detrimento dos outros. Toda forma de predileção, ela deve ser evitada para que tenhamos uma família funcional. O tópico de número 2 da nossa lição, ele fala sobre este encontro, né, entre Jacó e Esaú. Jacó ficou angustiado com o coração cheio de temor quando viu o rosto do irmão de perto. Deixou seu pequeno grupo para trás, adiantou-se e inclinou-se à terra 7 vezes até que chegou o seu irmão, conforme nós vemos em Gênesis capítulo 33, versículo 3. Aquela altura, pela bondade, pela intervenção de Deus, as incertezas e o medo já haviam dissipado. Jacó tomou a iniciativa de ir em direção a Esaú em uma atitude de humildade. Ele não se inclinou apenas uma ou duas vezes, como era comum naquela cultura, mas inclinou-se 7 vezes. Vamos ressaltar algo importante. A humildade tem poder de dissipar a ira e conceder paz, vitória e descanso. Por isso, Jesus nos convida a aprendermos com ele, que é manso e humilde de coração. Olha a atitude de Esaú. Não temos dúvida de que a mão de Deus moveu-se entre os dois irmãos. Certamente, caríssimos irmãos e amigos, o Altíssimo já estava trabalhando nos sentimentos de Esaú ao ver seu irmão ir ao seu encontro com tanta humildade, inclinando-se ao chão inúmeras vezes. Toda a ira, toda a mágoa e a cólera contra Jacó não tiveram mais lugar. Somente Deus poderia promover, né, tão grande reconciliação, pois segundo afirma o escritor de Provérbios capítulo 18, versículo 19, diz assim: o irmão ofendido é mais difícil de conquistar do que uma cidade forte. E as contendas são como o fervor

olhos de um palácio. Perdão verdadeiro. Veja, decorrente desse encontro, houve algo que realmente moveu o coração da família, com certeza, de Jacó. Houve, de fato, arrependimento e perdão entre os irmãos. Podemos afirmar, caríssimos irmãos, que o inimigo desejou a morte de Jacó e, assim, a quebra da promessa divina a Abraão. Ele, porém, foi envergonhado e o nome de Deus, do Deus de Abraão, de Isaac e de Jacó, foi glorificado. Como seria precioso se hoje irmãos que estão carregando mágoas no coração se deixassem ser tocados pelo Deus de Abraão, de Isaac e de Jacó e fossem restaurados e o inimigo das nossas almas envergonhado. Este legado de Abraão, este legado de Isaac, este legado de Jacó é uma das maiores contribuições para que nós possamos restabelecer bons relacionamentos, para que possamos exercer aquilo que a Bíblia diz: o que estiver em vós, tenha paz, né, uns com os outros, né? A Bíblia também diz: buscai, pois, a paz e a santificação. Quando fala de paz, fala de bom relacionamento, de convivência e de santificação. A Bíblia diz: sede santos, porque eu sou santo. Buscai, pois, a paz e a santificação, sem a qual jamais vereis o Senhor. Caríssimos irmãos e amigos, desejamos que o ofendido vá ao encontro do ofensor, abrace-se, reconcilie-se, como fez Esaú e Jacó. O caminho para a reconciliação não é deixar para lá, né, nem entregar a Deus, mas é procurar o ofendido e, com amor, buscar o entendimento, como ensinou Jesus lá em Mateus capítulo 18, versículos 15 a 17. Veja, uma atitude que depende de nós. Eu costumo dizer que aquilo que compete a você fazer, Deus não faz. Deus dotou você de intelecto, Deus dotou de você de ouvidos para ouvir, olhos para ver, boca para falar, mão para estender, né, em direção ao teu inimigo e pedir perdão, e também braços para abraçar. Veja, as pernas para andar, né, para poder se conduzir. Que Deus esteja abençoando a vida de todos os irmãos, que Deus esteja abençoando a vida de todas as irmãs que nesta manhã tiveram o privilégio de ouvir estas palavras orientadoras da parte do Senhor para as nossas vidas. Na conclusão da nossa lição de hoje, nós nos deparamos com palavras maravilhosas que com certeza vai contribuir para que você, meu irmão, possa refletir diante dessas situações que muitas vezes medram, né, o relacionamento entre família, entre pais e mães, filhos e pais, e consequentemente entre pessoas amigas. As famílias de Abraão, de Isaac e Jacó, elas enfrentaram muitos desafios e dificuldades. Os conflitos familiares ocorridos na casa de Isaac e posteriormente na casa de Jacó são consequências da queda, conforme nós vemos, né, em Gênesis capítulo 3. Os relacionamentos, em especial os familiares, desde o início da criação foram afetados por sentimentos de disputa, ódio e inveja. Satanás, o inimigo das nossas almas, ele procura explorar esses sentimentos negativos, estimulando a contenda, vingança e até mesmo a separação. Mas que Deus possa nos ajudar a exercermos o perdão, que Deus possa nos ajudar a estender os nossos braços para uma reconciliação e que Deus nos permita também abraçar os nossos inimigos. A Bíblia diz: amai os vossos inimigos. É fácil amar o amigo, né, que sempre está sempre está nos ajudando, sempre está numa boa convivência conosco. Agora, eu quero ver você sem a presença de Deus, sem o amor de Deus, conseguir abraçar o teu inimigo. Que Deus nos abençoe em Cristo e que esta palavra possa trazer alento ao seu coração. Deus nos abençoe em Cristo. Oremos. Soberano Deus, Pai, nós te louvamos por tua grande e infinita misericórdia. Te agradecemos, ó Deus, porque tu tens estado presente em nossa vida, em nosso viver, tem nos guardado, tem nos protegido, tem nos amparado, tem nos orientado a viver segundo os ditames da tua palavra. A tua palavra é a verdade,
A Tua palavra, Deus, nos faz refletir sobre as nossas atitudes. A Tua palavra, Senhor Deus, através de homens extraordinários como o apóstolo Paulo, como Pedro, Deus, e como João, nos ensinam, Senhor Deus, e especialmente como o Mestre Jesus, nos ensinam, Senhor Deus, a viver em paz, a buscar, ó Deus, a santidade e a viver de acordo, ó Deus, com as orientações da Sua santa e bendita palavra. Pai, nós te louvamos por tudo. Queremos pedir que tu permitas que, ó Deus, os ensinos de hoje, ó Deus, baseado no perdão,

Facebook ao vivo. Deus tem nos permitido alcançar várias pessoas, né, em várias partes do nosso país e também fora dele. Quero mandar um abraço para a irmã Raquel, lá na Austrália, juntamente com a sua família. Quero mandar um abraço a Boston, nos Estados Unidos, para o pastor Serginho, para o pastor Silvano Israel do Nascimento e as suas respectivas famílias. Mandar um abraço também para o Nelson, né? Que Deus esteja abençoando você, toda a sua família aí nos Estados Unidos, né? Quero também mandar um abraço, né, para o Álvaro, né, aí em Orlando, né, na Flórida. Que Deus esteja abençoando a sua vida, meu prezado. Agora, né, diante desta mesa farta, né, deste alimento espiritual, dessas orientações da parte do Senhor para as nossas vidas, nós vamos agora para a sobremesa, né, através dos louvores. Irmãos Nascimento vão cantar Amor Incomparável. Antes, porém, eu quero aproveitar, né, a oportunidade deste louvor para dedicar aqui este louvor há um enlevo espiritual da Laurinha e também do Luiz Henrique, filhos, né, do pastor Bruno e da sua esposa, a Taeble. Veja, a Laurinha ontem completou 1 ano de vida e o Luiz Henrique 12 anos. Que Deus possa estar abençoando, os nossos parabéns. Ontem já estivemos juntamente com eles, demos um abraço neles e participamos juntos, né, de um momento ímpar, né, de confraternização na família, e onde fomos, onde tivemos um almoço regado a um bom churrasco, né? Que Deus esteja abençoando você, Luiz. Que Deus esteja abençoando você. Deixa eu ver que dobrou o papel aqui, ó. O Luiz Henrique, a Laurinha e também os seus pais, né, pelo cuidado que tem para com eles. E eu quero desde já, né, estar anunciando aqui, pastor Bruno, que há muito tempo esteve servindo ao Senhor Jesus aqui, primeiramente no templo sede, juntamente conosco ali, inclusive na escola dominical. Depois assumiu a congregação do Monte Sinai e ele está se despedindo da igreja em Tenâmico Borba e vai para Piabiru, né, por necessidades profissionais, pelas oportunidades nas suas atividades profissionais, e com certeza Deus já preparou tudo. Na próxima semana ele estará deixando Tenâmico Borba para ir para Piabiru. Que Deus esteja presente na sua vida, Bruno, que Deus esteja aplainando os caminhos e permitindo que você, assim como foi uma bênção aqui em Tenâmico Borba, possa sê-lo também ali em Piabiru. Deus esteja abençoando a sua vida. Vamos ouvir.

Amor incomparável, né? Teve o Senhor para com as nossas vidas, né? E com certeza este amor se reflete nas nossas atitudes, né? Ontem tivemos um momento muito importante em que a demonstração do carinho, do amor de pai para com os filhos fez com que o Bruno, né, e a Taeble fizesse ali um momento especial em dedicação ao Senhor pela vida dos seus filhos. Deus esteja abençoando de maneira extraordinária. Muito bem. Louvo a Deus porque você, meu irmão, está ligadinho conosco. Hoje, com certeza, eu tenho um público muito maior em termos de escola dominical, porque os trabalhos foram suspensos em detrimento de uma reunião que está havendo ali no templo sede, e por isso os nossos irmãos estão em casa e com certeza estão participando conosco através do Facebook ao vivo ou até mesmo através do rádio. Deus esteja abençoando todos vocês, meus irmãos, e que vocês sejam abençoados por Deus, enriquecidos através dos ensinos da sua palavra. Eu estou tentando acessar aqui o Facebook, estamos tendo um pouco de dificuldade para saber quem é que está ligadinho conosco aqui, né? Mas eu já registro aqui a presença da minha esposa, minha companheira de todos os domingos, que prepara essa seleção musical e também nos ouve através, né, do Facebook. Deus esteja abençoando a sua vida, Vera. E para o enlevo espiritual dos irmãos que estão participando conosco dessa programação, o quarteto Arautos do Rei canta Vaso de Alabastro. Quero dedicar este hino ao enlevo espiritual de pessoas amigas que estão sempre ligando aqui, dando a sua participação, quer seja diretamente através do Facebook ou a posteriori, porque esse programa fica gravado durante alguns dias. E muitas pessoas têm se manifestado após a apresentação ao vivo, né? Tem nos assistido através do Facebook. Quero mandar um abraço para o Alberto, ali da Livraria São Bento. Quero mandar também um abraço para o Dr. Marcos Baena. Quero mandar um abraço para o Dr. Dinizar. Quero mandar também um abraço especial para o Roberto Tobschi, que sempre está ligadinho conosco através da programação. Quero também mandar um abraço especial para todas as pessoas amigas que através do rádio, que através do Facebook, deixam aqui os seus registros participando da nossa programação. Vaso de Alabastro.

Louva a Deus, né, por esses hinos maravilhosos, por essas canções, por esta mensagem da parte de Deus acerca destes louvores, né, assim como foi pela sua palavra. Que Deus esteja abençoando você, meu irmão, meu amigo, e que Deus possa trazer alento ao teu coração nesta manhã de hoje. Louvo a Deus por todos aqueles que estão ligadinhos conosco. Temos aqui já a participação do irmão Dirley Cândido Oliver. Ele diz: estamos assistindo a programação. Deus esteja abençoando a sua vida, meu prezado. Quero mandar também um abraço para os irmãos, né? Ali do São Roque. No próximo domingo, se Deus permitir, nós estaremos aí encerrando o trimestre, né? Ministrando os ensinos da palavra de Deus na congregação de São Roque. Quero mandar um abraço ao pastor irmão Denilson, sua digníssima esposa, irmã Adriane, e toda a congregação sobre a sua responsabilidade. Quero também mandar um abraço especial para os irmãos das demais congregações de nossa cidade, especialmente aqueles que de vez em quando nos convidam para estar ministrando nas suas igrejas, né? Um abraço para os irmãos ali da área 3, para os irmãos da área 6, aos irmãos do Jardim União, ao pastor Mirete e sua esposa ali na Vila Anamere, aos irmãos ali da Vila Esperança, irmão Carlos, né? Está passando por um momento difícil. Deus esteja abençoando, consolando e confortando o seu coração, juntamente com a sua família. Quero mandar um abraço a todos os nossos irmãos das nossas demais congregações da nossa cidade, né? Que Deus esteja os abençoando. Os irmãos aí de Socomim, os irmãos da Sem Casa, Santa Rita, São Francisco, também os irmãos ali do Jardim União, do São João, Vila Esperança e demais igrejas, irmãos amigos que, vez por outra, nos dão o privilégio de estarmos ministrando nas suas igrejas. Os irmãos ali da Igreja Primícias, também irmão Carlos Bicudo, né? Ali da Igreja Batista Fogo e Avivamento. Deus esteja abençoando as vossas vidas, meus queridos irmãos. E para o enlevo espiritual de todos que acabamos de citar, vamos ouvir cânticos espirituais através da Trazendo a Arca. Vamos ouvir.

Olha aí, por que te abates? A Bíblia diz, lançando sobre ele, sobre o Senhor, toda a vossa ansiedade, porque ele tem cuidado de vós. Que Deus esteja nos abençoando, que essas palavras, que essas mensagens musicais possam trazer alento ao teu coração. Gostaria de trazer algumas informações para a igreja. Nós lamentamos por um lado, mas por outro lado louvamos a Deus por aqueles que de alguma forma o Senhor tem promovido, né, no ministério da nossa igreja. Pastor Vanderlei, né, estará deixando o nosso convívio aqui em Teremoco Borba, juntamente com a sua família, para estar assumindo, né, a presidência do campo, né, em Bituruna, no estado do Paraná. Que Deus esteja abençoando o irmão Vanderlei, que Deus possa conduzi-lo debaixo da sua graça e proteção, e que você seja uma bênção nas mãos do Senhor, como foi durante a sua estada aqui em Teremoco Borba. Hoje à noite, a partir das 19 horas e 30 minutos, nós teremos ali a despedida do pastor Vanderlei, da congregação ali do Jardim Bandeirante. E na terça-feira, estará assumindo ali a igreja do Bandeirante o pastor Gustavo Kempfer, né? Filho do pastor presidente da nossa igreja aqui em Teremoco Borba, pastor Paulo Kempfer. Gustavo Kempfer estará assumindo a congregação de Jardim Bandeirante. Também está se despedindo, né, da igreja hoje ali do Jardim do Monte Sinai, o pastor Bruno, né, meu sobrinho, estará deixando a igreja ali de Monte Sinai e estará também se mudando deixa eu ver a cidade aqui, até eu me equivoquei aqui, né? Ele está indo para próximo de Campo Mourão, né? O Bruno, eu já tinha anunciado inicialmente, né, de que ele nos deixaria aqui de Teremoco Borba, estaria lá por questões de ordem profissional. Que Deus possa também estar abençoando o Bruno, a sua família, que Deus possa estar à frente de todos os seus planos e que Deus possa permitir que, assim como você vai exercer as suas atividades profissionais com graça, né, e com muita responsabilidade, Deus também com certeza vai abrir as portas para que você esteja atuando, né, lá em Peabiru. Olha, Peabiru, né? Muito bem, Deus esteja abençoando o pastor Bruno e estará assumindo a congregação ali do Monte Sinai o já experiente servo de Deus, pastor Elenai. Ele foi pastor ali no São Francisco, afastou-se por um determinado período para também atender às suas necessidades profissionais, mas agora vai assumir a igreja ali no Monte Sinai. Pastor Elenai e Manjô, que Deus possa abençoá-los também, sucesso, né, nessa nova atividade, e que Deus possa permitir, né, que você, como foi uma bênção na igreja ali do São Francisco, também ou seja ali no Monte Sinai. Deus esteja os abençoando. E agora, para finalizar a parte musical do nosso programa, Raquel Melo canta Asas da Adoração. Antes, porém, eu quero mencionar aqui a participação do meu ouvinte de todos os domingos, irmão Carlos Tavares, né? Ele que está ligadinho conosco. Também registramos aqui a participação do nosso grande amigo, Dr. Marcos Baena, um excelente profissional, escritor e um cidadão notável em nossa cidade. Que Deus esteja abençoando a sua vida. Fico muito feliz de saber que você está ligadinho conosco, né? Vamos ouvir então este louvor.

0: Olha aí, que maravilha. Já restabelecida a comunicação aqui através da internet, eu posso registrar com muita satisfação a participação dessas pessoas. Marli Trevisan, ali em Curitiba, que Deus esteja abençoando a Marli, né? Ela que conhecia a família Trevisan aqui em Teremco Borba, trabalhamos junto com seu esposo aqui na Klabin, e a Marli, eu soube que ela hoje é corretora de imóveis, como é o pastor Mário, né? Que Deus esteja abençoando você, Marli. Um grande abraço. Também pastor Creudo Frihaufen, ali em Ponta Grossa, ele jubilou aqui em Teremco Borba e agora está com a família ali em Ponta Grossa. Um grande abraço para você, pastor Creudo, e também para sua digníssima esposa. Conosco também o Firmino, né, que faz parte dos montealegrenses aqui. Ele que promove ali um encontro maravilhoso com os montealegrenses em Curitiba. Qualquer hora dessa vou estar com vocês aí, viu, Firmino? Um grande abraço. Também a Jocelane Carraro, né, esposa do irmão Eliseu Carraro, né? Eliseu Fernandes, desculpe. Que Deus esteja abençoando a tua vida e a sua participação conosco aqui. Irmã Neuza Silva, minha ouvinte de todos os domingos, ligadinha conosco. O Gilberto Alves, também a Lúcia Sionek, o Daniel Assis, o Isaac Andrews, um grande amigo. Irmão Isaac, né? Estivemos há poucos dias conversando bastante, né, acerca das coisas de Deus e tal. E ele que também é um homem amante, né, do ensino da palavra de Deus. Deus esteja abençoando a sua vida, né? Quero também mandar um abraço, né, a todos os irmãos, né, que de alguma forma estão ligadinhos conosco através do rádio, através do Facebook, além dessas que já citei, né? Deus os esteja abençoando. Olha, o relógio está nos mandando parar, já estamos no término da nossa programação de hoje, mas eu quero deixar aqui algo para você. Não perca a próxima edição do nosso programa. Sabe por quê? Nós estaremos encerrando o trimestre com a lição de número 13, com o tema O Legado. Olha, o que nos deixou, né, Abraão, Isaac e Jacó. O tema da lição é O Legado de Fé de Abraão, Isaac e Jacó. Estaremos fazendo uma síntese das nossas lições e tratando especialmente deste grande legado que esses homens de Deus deixam para mim e para você. Encerramento do trimestre e apresentação do novo trimestre que já se desponta, o terceiro trimestre do ano de 2026, cujo comentarista da lição é o pastor Walter Tadeu dos Santos Gabi, um experiente homem na área do ensino, e com certeza será uma nova contribuição para que nós possamos crescer e desenvolver espiritualmente. A todos um grande abraço, uma semana de muita paz, que Deus esteja presente na sua vida, na sua família, que Deus esteja presente no seu emprego, que Deus esteja presente também na tua vida estudantil, que Deus esteja presente também na tua vida empresarial, que Deus esteja presente em todo o nosso viver. Tenham todos um domingo de muita paz, de muita alegria na presença do Senhor.
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0: O que será que aconteceu com hoje?

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2: 1h59.
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5: Glória a Jesus, graças a Deus. É, meus irmãos amados, glória a Jesus, a nossa sede mundial está localizado em São Paulo, na responsabilidade da irmã Ereni Miranda. E aqui em Telêmaco Borba, a nossa sede central está localizada na rua 5 de julho, na responsabilidade do presbítero Natanael. Amados irmãos, quem tem o prazer de vos cumprimentar com a doce paz do Senhor e Salvador Jesus Cristo é o irmão Ednei. Deus abençoe, irmão Sávio. Modulando os botões de 91.5 à minha frente aqui, irmãos. Glória a Jesus, para chegar este som com qualidade na tua casa, onde você estiver agora ouvindo a programação Voz da Libertação. Deus te abençoe, meus irmãos que estão no trabalho, Deus abençoe vocês, em nome de Jesus. Os meus irmãos que estão em viagem também na nossa cidade, glória a Jesus, passando por aqui. Ou talvez, né, meus irmãos, aí na rodovia, mas está ouvindo o programa A Voz da Libertação. Jesus te abençoe, Deus te dá vitória em nome de Jesus. Os meus irmãos que estão no sítio, na fazenda, na casa, no lar, agora também, né? Quantas pessoas reunidas na casa aí, ouvindo o programa A Voz da Libertação. Jesus te abençoe. Os meus irmãos também ali na penitenciária também. Meus irmãos, talvez estão ouvindo o programa de rádio aí. Deus abençoe vocês, Deus te dá vitória a vocês, em nome de Jesus. Deus abençoe, amado ouvinte, todos vocês que estão na escuta desta programação, Deus te dá vitória. Eu quero já mandar uma saudação para minha mãe ali na área 3, Deus abençoe minha mãe Maria. Deus abençoe em nome de Jesus. Deus abençoe minha esposa Andressa, Lucas, Eduarda, Esther. Deus abençoe os irmãos lá no Imbaú, bênção de Deus, Deus abençoe. O corpo de obreiros ali no Imbaú, em nome de Jesus. Deus abençoe nossa irmã Neuraci também, em nome de Jesus. Deus abençoe também nosso irmão Conradinho lá na cidade de Curitiba, bênção de Deus. Deus abençoe em nome de Jesus.
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5: Graças a Deus, amados ouvintes, vamos seguindo em frente, porque Deus tem vitória para nós. Deus, o Senhor Jesus, não negará bem algum aqueles que andam na retidão. Os filhos dos leões sofrem, necessitam e sofrem fome. Mas aquele que teme a Deus de nada tem falta. Aquele que serve a Deus, Deus prepara o pão de cada dia. Deus não deixa perecer. Amados irmãos, bom é o nosso Deus que nos guia, nos abençoe, nos dá direção, traz felicidade em nossa alma, traz alegria e ajuda e abençoa que a mãe, que a Estéreo seja mãe de família, né, meu irmão? Deus abençoe que ali as pessoas que não conseguem ter família, né, ter filhos, Deus abençoe que eles sejam ali pai e mães de família, e assim diz a palavra de Deus. E a palavra de Deus vem nos dizendo também que Jesus é a videira verdadeira, o pai é o lavrador, né, meus irmãos? E toda vara que dá fruto, glória a Jesus, toda vara que está em Jesus, Jesus a limpa. Glória a Jesus para que dê mais fruto, mais ainda. Glória a Jesus. Todo aquele que está na presença de Jesus, Jesus capacita. Todo aquele que está na presença de Deus, Deus capacita.

Eita, Deus abençoa, Deus livra, Deus faz coisas grandes em nossa vida. Porque o Senhor Jesus Cristo disse: vos deixo a minha paz. Jesus deixou a paz dele comigo, deixou com você, amado ouvinte. E Jesus quer que você esteja a paz do Senhor, né? No teu coração, na tua alma. Jesus quer que você vá bem, que você tenha paz. Paz na tua casa, paz no casamento, paz na vida conjugal, paz na família. Deus quer que você tenha paz. Deus quer que você vá bem. Deus quer que você esteja a paz lá no seu trabalho também. Deus quer que você esteja alegria no teu coração, porque a alegria do Senhor é a nossa força. E na presença de Deus, até a tristeza, ela solta de alegria. Bom é servir a Deus, meus irmãos, e pelejar, porque Paulo disse nas tuas palavras: combati o bom combate, terminei a carreira e guardei a fé. Por mais que nós tenhamos um bom combate aqui nessa terra, nós combatemos de dia e de noite contra os espíritos imundos, que a nossa luta não é contra a carne e o sangue, mas contra os principados que vivem no lado celestial da maldade. E com isso, né, meus irmãos, nós temos que combater dia após dia, orando e vigiando, para que um dia nós possamos chegar e falar assim, chegar lá, né, meus irmãos: combati o bom combate, eu terminei a carreira e guardei a fé. Que algum dia, quando nós chegar lá perto de Jesus, Jesus fala: vinde-me remidos de meu Pai, por sua herança que está preparado para vós desde a fundação dos séculos. Dar-te-ei a coroa de vida eterna. Aquele que for fiel até o fim, Jesus vos dará a coroa de vida eterna, o galardão. Aleluia, pela tua insistência, pela tua fé, pela sua perseverança, pela tua paciência e permanecer na presença do Senhor. Glória a Jesus, tenha paciência. Esperei com paciência no Senhor. Ele se inclinou para mim, ouviu o meu clamor, tirou-me de um charco horrível de lodo, firmou os meus passos, pois um novo cântico na minha boca. Muitos verão, temerão e confiarão no Senhor. Bem-aventurados aqueles que fazem do Senhor a sua confiança, pois vai receber do Senhor, glória a Jesus, vai receber do Senhor a grande vitória. O justo juiz nos dará aquele dia, o justo juiz nos dará a coroa de recompensa, o troféu de vencedor aquele dia. Glória a Jesus, porque perseveramos até o fim, é? E a Bíblia nos diz: bem-aventurados, meus irmãos, aqueles que atendem ao pobre. Glória a Jesus, porque Jesus vai sustentar no leito da enfermidade. Bem-aventurado aquele que levou o pão de cada dia para os famintos. Bem-aventurado aquele que ajudou com a palavra, com o conselho. Bem-aventurado aquele que ajudou alguém, que fez um favor para alguém, que ajudou o necessitado. Tem mais bastante pessoa que precisa de você. Talvez você pode pensar: ah, mas eu estou nessa situação, mas tem alguém pior que você. Ah, mas eu estou nessa situação, mas tem alguém precisando da tua ajuda ainda. E você pode ajudar. Foi Deus que tocou no coração desta pessoa para ela pedir a tua ajuda, e você pode. Mas você tem alguma coisa que você pode ajudar. Glória a Deus. E Jesus vai dizer: vende-me remido de meu Pai, por sua herança que está preparada na fundação do século. Porque tive fome e deste-me de comer, tive sede e deste-me de beber, era estrangeiro e hospedaste-me, estava preso, foste-me ver, estava enfermo, me visitaste. Glória a Jesus. Aleluia. Amados ouvintes, siga os exemplos de Deus, de Jesus, que é o amor. O amor, irmãos, glória a Jesus, é o dom do amor, o dom do louvor. Glória a Deus, porque Deus é amor. E Deus e Jesus quer que nós também amamos uns aos outros, como a nós mesmos. Se o teu próximo está precisando de alguma coisa e vem te pedir, não diga para ele: volte amanhã. Mas se você pode, ajude. Glória a Deus. Também você também não pode ajudar, porque você também, né, é aquela situação. Mas se você puder fazer alguém que precisa realmente, não para os folgados, porque tem folgado que
Mas agora, se for para ajudar aquele que precisa mesmo, aquele que é

0: necessidade, que você sabe que você pode ajudar um necessitado, ajude. Aleluia. Ajude quem realmente precisa. Glória a Deus, porque tem gente que realmente precisa da tua ajuda. Talvez não ajuda financeira, talvez é uma palavra, é uma visita, talvez é um conselho, um ombro amigo para chorar, alguma coisa faça para alguém que precisa. Aleluia. Porque assim Deus vai conceder, meus irmãos, um milagre. Um milagre em nossa vida, um milagre em nossa família. Glória a Deus. É a Bíblia que nos diz, né, meus irmãos? O próprio Jesus diz, glória a Deus, que Jesus é o caminho, a verdade e a vida. E ninguém vê o Pai, senão pelo Senhor e Salvador Jesus Cristo. Amém, meus irmãos? Agora são 14 horas agora e 10 minutinhos. Glória a Deus, 39, 10, 12, 30, o telefone da tua bênção. Pode ligar para nós, em nome de Jesus. Marque presença, em nome de Jesus, no programa Voz da Libertação. Olha aí, irmão, sai bastante irmãos aí, marcando presença conosco. Glória a Deus, nossa irmã Luciene, nosso irmão Elson Soares, nosso irmão João. Ô, varão de Deus, Deus abençoe. Aqui também, nosso irmão também. É a paz do Senhor. Pastor, estamos ouvindo a programação daqui da Ana Mary. Falei esse programa para Maria Benedita, que congrega com o pastor Sonito. Se possível, toca um hino com a irmã Débora. Amém, varão, irmão João. Daqui a pouquinho, varão, já está preparado aqui, irmão Sábio, preparando aqui um hino aqui com a irmã em nome de Jesus. Vai aí para a irmã Benedita, Maria Benedita, que congrega lá com o irmão Sonito. Deus abençoe, presbítero Sonito. Deus abençoe tua família, varão. Em nome de Jesus. Nosso irmão Rogério também. Ô, vaso de Deus, abençoe. Paz, irmã Ednei, aqui é o Rogério. Estamos na escuta da programação aqui no Puma. É, no puxa de madeira, que benção. Trabalhando aí, puxando madeira. É, varão de Deus, eu vi no programa de rádio. Deus é contigo, varão, aí, em nome de Jesus, no teu trabalho. Se for livramento, Deus te livra. Se for bênção, Deus te abençoe. É o hino ao pé do rádio, chorei. Aí, irmão Sávio já deixou aí também, irmão Rogério. Ei, irmão Rogério, você pediu, irmão. O irmão Sávio atendeu na hora, já está certinho aqui, varão. Daqui a pouquinho, logo mais, nós tocaremos em nome de Jesus para o irmão Rogério e ouvintes. A irmã Sônia também, aqui mandando áudio também. Vamos ouvir o áudio, irmão Sávio, dos irmãos? E na sequência, nós rodamos o hino aí, irmão Sávio. Em nome de Jesus, vai começar com a nossa irmã pastora Luciene, ali do bairro da Vila Rosa. E na sequência, o irmão Elcio, o irmão João, a irmã Sônia, em nome de Jesus.
1: Pai, Senhor, irmãos, da 91.5, programa Voz da Libertação, pastor Dinei, irmão Sávio, todos os ouvintes. Eu quero convidar os irmãos para hoje, tem culto ali na Vila Rosa. Hoje será pregando a palavra de Deus, nosso irmão Domingos Kremer, né? Cooperador Domingos Kremer, com a sua esposa, nossa irmã Maria, né? E daí, depois de hoje, ele vai pregar hoje, depois ele vai começar a fazer campanha aí sexta-feira, né, irmãos? Em nome de Jesus. E no próximo domingo, irmão, estará aqui na Vila Rosa, na rua Frei Timóteo, número 12, a nossa irmã Lídia, ali do Imbaú, irmão. Ela, juntamente com a família dela, vai estar domingo que vem, dia 28, né, irmãos? Pregando a palavra de Deus no horário das 19 horas, né, ali na Frei Timóteo, número 12, ali na Vila Rosa. No próximo domingo, irmãos, estará juntamente conosco nossa irmã Lídia, vindo do Imbaú, irmãos. Quero convidar todos os irmãos para se fazer presente. E também, irmãos, quarta-feira estará pregando a palavra de Deus, começando uma campanha, nosso irmão, né, nosso irmão cooperador Juliano Mariano, no horário das 19 horas. E na sexta-feira, na próxima sexta-feira, né, irmãos, estará nosso irmão cooperador Domingos, né, que daí do domingo ele vai encerrar hoje, né, e daí no próximo sexta-feira ele vai estar também o nosso irmão Domingos Creme, a nossa irmã Maria, né, irmãos, fazendo campanha aí sexta-feira, no horário 19 horas, ali na Vila Rosa, né, irmãos? Deus abençoe todos os irmãos, né, meus irmãos, faça presente, vem buscar as bênçãos do Senhor, tá bom, irmãos? Deus abençoe os irmãos que estão ouvindo o programa, né? Os irmãos ali do Imbaú, onde estivemos quarta-feira, foi uma benção de Deus. E logo mais à noite nós estaremos lá em Ortigueira, né, irmãos? Na festa das irmãs ali, né? Que eu creio que está uma benção maravilhosa. Vamos estar nessa noite lá em Ortigueira, em nome de Jesus, irmãos. Ore por nós, irmãos. Ore por nós aí, irmão. Salve o nosso irmão Dinei, tá bom?

0: Claudinei. Um salve. Deus abençoe. Fica com Deus.
1: Paz do Senhor, irmão Adnei, irmão, todos os irmãos que estão fazendo programa na rádio, que Deus abençoe tudo. Peço por uma oração por mim, a minha família e por todos os irmãos também. Todos estão vindo do programa Voz da Libertação, que eu também sou ouvinte do programa Voz da Libertação. E que Deus abençoe todos os irmãos. Fiquem na paz do Senhor Jesus. Amém.
2: Ô, irmão,
1: Que toda
2: Pai do
1: vaga
2: Senhor,
1: que dá
2: tô te
1: fruto,
2: ouvindo, saindo agora do
1: glória a
2: serviço, indo embora, mas
1: Jesus.
2: tô
1: Toda
2: com o
1: vaga
2: carro
1: está em
2: ouvindo você,
1: Jesus.
2: beleza?
1: Jesus
2: Abraço aí.
1: abençoa.

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0: Amém, amados ouvintes? Graças a Deus, Deus abençoe. Participação dos irmãos. Nossa programação A Voz da Libertação. Glória a Jesus, nossa irmã Mara Santos. Glória a Deus, marcando participação conosco aqui, meus irmãos, no 3910, 1230. É, irmã pedindo oração aqui, assim, irmã Mara, daqui a pouquinho, irmã. Vamos orar em nome de Jesus, né? Vamos colocar nas mãos do Senhor as petições da irmã, né? E tratou a família em nome de Jesus. Daqui a pouquinho vamos lá buscar a presença de Deus, né? Deus abençoe aí a participação dos irmãos, o programa de rádio em nome de Jesus. 14 horas 21 minutinhos, já vamos já em nome de Jesus, irmão, só vai entrar nos minutos de oração. Glória a Deus. Vamos orar para todos os irmãos em nome de Jesus. Daqui a pouquinho, mais ouvinte, voltamos aí em nome de Jesus. É, o céu de Deus vai colocar uma vinheta aí. É para nós orar, buscar a presença de Deus. O povo está esperando, né, irmão Sávio? Aguardando aí o momento de oração, um momento tão esperado, a qual nós vamos falar com Deus aí. Eu creio que Deus vai falar conosco também, em nome de Jesus, para a glória de Deus, Pai.
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0: Poderoso Deus e eterno Pai que está nos céus, grande Deus Altíssimo, Deus vivo, que opera maravilhas, sinais, prodígios e milagres. A direção, meu Deus, pertence ao Senhor, ó Deus. É o Senhor, meu Deus, que dá a direção. É o Senhor Jesus que ilumina. É o Senhor Jesus que dá a vitória. Meu Deus, tende misericórdia, meu Deus. Conceda o livramento, Jesus. Conceda a bênção. Meu Deus, na vida desse irmão ouvinte, meu Deus, abençoa o nosso irmão Sorriso ali na área 2. Abençoa a tua família, meu Deus. Abençoa os irmãos ali da área 2, ó Deus. Abençoa, meu Deus, o irmão Álvaro, meu Deus. Os irmãos ali na Marinha. Meu Deus, abençoa a nossa irmã Delírio, ó Deus, que cuida da tua igreja, do bairro do São João, da área 3. Meu Deus, ajuda a tua serva e livre. Meu Deus, abençoe o irmão Gilberto, o irmão Ismair, meu Deus. Meu Deus, em nome de Jesus, abençoe a irmã Santa. Meu Deus, abençoe a irmã Lisandra, meu Deus. Em nome de Jesus, ó Deus, abençoe o pastor Vilmar. Meu Deus, dá vitória, abençoa, meu Deus. Meu Deus, a cada um dos irmãos, ó Deus, confirma a vitória. Meu Deus, em nome de Jesus, na vida do irmão Sonito. Pois eu creio, Jesus, na bênção do Senhor. Eu creio, meu Deus, que o Senhor vai preparar uma semana de vitória para nós. Meu Deus, hoje, meu Pai, nós estaremos ali, meu Deus, na igreja Deus Amor, ali do São João. Meu Deus, logo mais, ó Pai, a partir das 19 horas, nós estaremos ali, meu Deus, em nome de Jesus. Eu creio, Jesus, que o Senhor vai diante de mim, Jesus, junto com aquele povo que vai estar ali, ouvir a tua palavra. E os sinais seguirão aqueles que creem no teu nome, Jesus. Foi o Senhor que nos deu autoridade para que nós ide pregar o evangelho a toda criatura. Meu Deus, em nome de Jesus, em nome de Jesus, capacita, meu Deus, este obreiro, este pastor, esse presbítero, esse diácono. Capacita, meu Deus, em nome de Jesus, os teus servos, meu Deus, este irmão que prega, este irmão que meu Deus, que ora por revelação, este irmão, meu Deus, que é usado por ti nas profecias do Espírito Santo, aonde, meu Deus, este teu servo for, Espírito Santo de Deus, que a graça, a comunhão do Espírito Santo de Deus venha estar com este irmão e os sinais de ti, meu Deus, vem nos acompanhar, vem acompanhar, meu Deus, o teu servo, os sinais, meu Deus, prodígios, sinais, prodígios e maravilhas, meu Deus, vindo da tua poderosa mão, sobre a vida deste irmão, sobre a vida desta irmã, e eu creio, Jesus, das conquistas, meu Deus, eu creio no grande milagre, que o Senhor, meu Deus, vai operar coisas grandes, maravilhas e maravilhas. É o que o Senhor sabe fazer, Jesus, é maravilha na vida do homem. É o que o Senhor quer fazer, Jesus, é transformação e maravilhas na vida do homem. Sinais, meu Deus, e prodígios. É, meu Deus, o que o Senhor quer fazer para que nossos olhos vejam. Para que o olho desta irmã, veja os sinais, as maravilhas. Veja, meu Deus, os milagres. O operar de ti, meu Deus. O operar, meu Deus, das tuas grandes mãos. O agir, meu Deus, do Senhor. Meu Deus e meu Pai, nós não sabemos pedir, meu Deus. Nós não sabemos como convém, mas Espírito Santo intercede por nós. Com gemidos inexprimíveis, ajuda-nos a orar, Jesus. Ajuda a nossa incredulidade, Jesus. Ajuda a nossa pequena fé, Jesus. Meu Deus, ensina nós a pedir com sabedoria. Orienta na basura e clama. Ensina nós a pedir, nos dá sabedoria, meu Deus. Sabedoria que vem dos altos céus. Sabedoria para pedir, Jesus. Sabedoria, meu Deus, para servir a ti, meu Deus. Ó Pai amado. Sabedoria, meu Deus amado, para granjear do Senhor, ó Deus, as grandes bênçãos, meu Deus. E quando estiver aqui, meu Deus, ajuda nós, meu Deus amado, com as bênçãos do Senhor, que o Senhor vai nos dar sabedoria, para usar as bênçãos do Senhor, meu Deus. Nos dá sabedoria, meu Deus, para viver, ó Pai, uma vida das tuas bênçãos, com sabedoria do Senhor. Meu Deus, olha para nós, meu Deus, com teu olhar de misericórdia. Olha para esta geração, Jesus, que precisa do Senhor. Olha para esta geração, Jesus, que necessita do Senhor, do teu Espírito Santo. Essa geração corrompida pelo pecado. Essa geração, meu Deus, que já é a última geração, Jesus. O Senhor diz que não passará esta geração sem antes que o Senhor venha. Jesus, muitos dos que estão ouvindo agora não provaram a morte até que vejam o sinal do Filho do Homem vindo nas nuvens. Muitos que estão ouvindo, Jesus, não descerão a sepultura antes do Senhor vir buscar a igreja, mas verão face a face o Senhor, terão teus corpos transformados no corpo corruptível de glória, semelhantes dos anjos. Meu Deus, ajuda nós, Jesus. Até esperando o Senhor, ajuda a estar vigiando, Jesus, esperando a ti vir nas nuvens, Jesus Cristo, assim como assim com os virgens prudentes, ajuda a estar, meu Pai, percebido, ajuda a estar, meu Pai, acordado, ajuda a estar, meu Deus, com as lamparinas cheias, para o encontro do noivo, ao encontro do Messias, ao encontro do Cristo. O Jesus, o Filho de Deus Todo-Poderoso que vem em carne. Ajuda, meu Deus, em nome de Jesus. A estar preparado até aquele dia. Eu não sei o dia, Jesus. Eu não sei a hora, mas o Pai sabe. Meu Deus, a salvação pertence a ti, meu Deus. Quando o Senhor vai enviar teu Filho, prepara nós, meu Deus. A prepara uma vez mais, meu Deus. Nós não sabemos pedir, ó Pai. Mas Tu sabes como nos ensinar, meu Deus. Nós não sabemos o que precisamos, meu Deus, para se encontrar com o Senhor nas nuvens, Jesus. Mas Tu sabes, Jesus, faz obra em nossa vida, meu Deus. Faz obra em nossa vida, meu Deus. Completa a obra em nossa vida, meu Deus. Em nome

de Jesus, em nome de Jesus, porque há poder no teu sangue, Jesus. Há poder no teu sangue para repreender todo o mal, Jesus. Há poder no teu sangue para queimar as obras de macumba, as obras de feitiçaria. Há poder no teu nome, Jesus, para repreender a inveja, o olho gordo, as palavras de maldição. Há poder no teu nome, Jesus, para repreender todo o mal. E nós oramos, meu Deus, com muita fé no Senhor.

de Jesus, em nome de Jesus, em nome de Jesus, para a glória de Deus Pai, em nome de Jesus, amém? Glória a Deus, amém, meus irmãos? 14:31, através desta oração, em nome de Jesus, Deus já visitou a tua família, você orou junto, irmão? Pediu a Deus também? A bênção chegou na tua casa em nome de Jesus. Deus te deu livramento. Haverá livramento em nome de Jesus. Porque Deus vai na frente para livrar. Amém, amado? Você crê que Jesus vai na frente para livrar? O nosso Deus vai na frente para livrar em nome de Jesus. Com as tuas mãos fortes, com o teu braço forte. É Deus que está conosco em nome de Jesus nesta peleja. Nesta peleja não terei vós que pelejar. Assim diz o Senhor. Nesta peleja não terei vós que pelejar. Esteis quieto, calado e verás o livramento que hoje o Senhor nosso Deus vos concede. Amém? Em nome de Jesus. Deus abençoe. Vamos já ouvir o hino? Em nome de Jesus, irmão Sávio. Já está preparado aí, irmão Sávio? Quem canta a voz de Deus? Irmã Débora Miranda aí. O hino vai para... Esse hino vai para o louvor. Esse louvor aí, irmão Sávio. Vai para aí. Vai... Glória a Deus para nossa irmã Mara Santos. Vai para a irmã Sônia, irmã Luciana, irmão Elsa, o irmão João. Vaso de Deus, trabalha no posto papel. Deus abençoe, varão. Em nome de Jesus, nosso irmão João, toda a tua família. Deus abençoe, nosso irmão João Domingos também. Este hino vai para o irmão Rogério, que está trabalhando agora também. Em nome de Jesus. Recebe este hino aí, amados ouvintes, por teu livro espiritual.

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2: Glória a Deus, amém, amados irmãos, já vamos já entrar na palavra em nome de Jesus? Vamos já, irmão Sábio, trazer a palavra desse povo em nome de Jesus.
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O crente, antes de fazer alguma coisa, ele pensa. Agora, a pessoa que não tem a expressão de Deus, ele não pensa antes primeiro, ele já vai e faz as coisas com cabeça quente. É? Ele já faz aquilo com cabeça quente, já faz aquilo outro e depois ele se arrepende. Mas quem tem a expressão de Deus, ele pensa. Através do temor a Deus, quando vai para fazer algo que aquilo ia prejudicar, outra vez uma fúria do inimigo, alguma coisa que ia prejudicar a vida dele, um laço do inimigo, o Espírito Santo de Deus já, né, já intercede. E ele já, e o irmão e a irmã já pensa naquilo, já pensa em Deus, já pensa em Jesus, no amor que tem por Jesus, no amor que tem por Deus, né? Aí ele já pensa primeiro e não faz aquele algo. Glória a Jesus. Porque o crente é guiado pelo Espírito Santo de Deus, o cristão, o evangélico, a pessoa que serve a Deus é guiada pelo Espírito Santo de Deus. Ele não sai por aí fazendo qualquer coisa. Ele não sai por aí se prejudicando e prejudicando os outros. Ele não sai por aí fazendo maldades, nem com ele, nem com os outros, porque tem o Espírito Santo. E ele sabe e reconhece, né, meus irmãos, com o Espírito Santo de Deus. Deus é bom. E Deus quer que nós andemos no caminho de paz, no caminho de vitória, não no caminho ruim, fazendo coisas ruins um com o outro, né, meus irmãos? Prejudicando uns aos outros. Não. O Espírito Santo, ele só tem frutos bons, só tem obras boas. E é por isso que aquele que tem o Espírito Santo, e ainda hoje, nós, Deus já nos usava aqui, meus irmãos, sobre o dom do amor, sobre a caridade, de fazer caridade. É a obra do Espírito Santo. Obra de caridade, obras boas do Espírito Santo. Inveja não é obra do Espírito Santo, não. Maldades não é obra do Espírito Santo, não. Né? Coisas maldosas com as mãos não é obra do Espírito Santo de Deus, não. A obra do Espírito Santo de Deus é amor, é a caridade, é a bondade, a misericórdia, a paciência, a fé, temperança. Glória a Jesus, isso é uma obra do Espírito Santo. E Jesus quer dizer para você, amado ouvinte, talvez você tenha, você, glória a Deus, tem o Espírito Santo de Deus na tua vida. E talvez já aconteceu, ou vai acontecer ainda, ou talvez aonde vir alguma coisa aqui sobre a tua vida para te tentar você. Para ver a tua queda, querendo ver a tua queda, querendo ver você no chão, prostrado. Mas aí o Espírito Santo de Deus vai interceder por você na hora. O Espírito Santo de Deus vai interceder por muitas pessoas que estão ouvindo agora, para que você não venha cair em tentação. Porque quando você for fazer aquele algo, você vai sentir um temor dentro de você. Você vai, não, eu sirvo a Deus. Eu tenho um Deus que zela por mim. Eu tenho um nome a zelar, um nome de crente a zelar. Eu tenho o nome de para zelar, porque eu sirvo a Deus e sigo a Jesus. Então eu tenho que zelar pelo nome de Jesus. Quando vier a tentação para tentar a tua vida, tentar o mundo inteiro, aí você vai lembrar de Deus, porque o Espírito Santo de Deus vai fazer você lembrar de Jesus. O Espírito Santo de Deus vai fazer você lembrar da cruz, vai fazer você lembrar do sacrifício que Jesus fez por você. Aí você vai respirar fundo e vai resistir a essa tentação, vai resistir a essa tentação maligna, porque antes Deus vai revestir você das armaduras de Deus. O Espírito Santo vai vestir você com as armaduras de Deus, a espada do Espírito, que é a palavra de Deus, o capacete da salvação, o escudo da fé. Aleluia. Jesus vai revestir você com a couraça da justiça. Jesus vai revestir você com o capacete da salvação para os pensamentos malignos, os conselhos malignos não chegar na tua mente. Os pensamentos diabólicos, as oferendas malignas, os conselhos malignos, as ordenanças malignas não vão chegar na tua cabeça, nos teus pensamentos, porque os teus pensamentos vão estar revestidos com o capacete da salvação. A tua cabeça vai estar revestida com o capacete da salvação. Esse pensamento não vai chegar na tua cabeça, porque a tua cabeça vai estar protegida. Aleluia.
Jesus vai revestir você com a couraça da justiça. O nosso Deus vai revestir você com a couraça da justiça. Aleluia. E essa couraça vai estar em direção ao teu coração. E as flechas malignas não vão chegar no teu coração, não. A inveja não vai chegar no teu coração. Você não vai ter inveja do próximo, não. Você não vai ter mágoa, nem desejo de fazer maldade, nem desejo de fazer vingança com o teu próximo, não. Nem desejo de ver teu próximo lá no poço, no fundo do poço, não. Porque o teu coração vai estar revestido com a couraça da justiça. A seta maligna, as flechas malignas não vão chegar no teu coração, não, amado ouvinte. O teu coração vai estar protegido com a couraça da justiça de Deus. O teu coração só vai chegar a bênção de Deus, só vai chegar conselho do Espírito Santo de Deus. A tua mente vai estar protegida com o capacete da salvação. E o teu coração vai estar protegido com a couraça da justiça. Aleluia. Deus vai colocar nas tuas mãos o escudo da fé. Aleluia. A qual você vai vencer todos os dardos inflamados do maligno. O escudo da fé. É. Aleluia. Jesus vai colocar no teu braço, nas tuas mãos, o escudo da fé. Esse escudo vai ser uma proteção na tua vida. Esse escudo vai estar à tua frente, vai estar seguro, protegido, fortalecido pelos teus braços. Os teus braços vão estar fortalecendo este escudo da fé. Vai estar fortalecendo a tua vida com o escudo da fé. Aleluia, você vai estar guardado pelas mãos de Deus. O escudo é uma proteção divina de Deus na vida do homem. Para que o mal, os dardos inflamados deste mundo, os dardos inflamados malignos não te atinjam. Para que os dardos inflamados malignos não venham tirar você da presença de Deus e te jogar no mundo. Para que os dardos inflamados malignos não cheguem até você. Aí Jesus vai revestir você, glória a Jesus, com o escudo da fé. A qual você vai vencer os dardos inflamados do maligno. As artimanhas do maligno. As ciladas do maligno. As flechadas que o inimigo ia atirar sobre você não vai te atingir, porque você vai estar protegido com o capacete da salvação na tua cabeça, a coragem da justiça no coração, e agora o escudo da fé protegendo a tua vida. Este laço não vai te derrubar. Jesus não vai deixar você cair no laço.

irmão e irmã. Jesus não vai deixar você cair na armadilha do inimigo, não. O passarinheiro não vai te pegar no laço, não, irmão e irmã. Jesus é o nosso livramento. Nos dará o livramento. Jesus nos protegerá. Nos guardará, nos livrará. Glória a Deus. Ainda, irmãos, que andasse pelo vale da sombra da morte, não temerei mal algum, porque tu estás comigo. A tua vara e o teu cajado me consolas. Prepara uma mesa para mim, na presença dos meus inimigos. Unge a minha cabeça com óleo, meu cálice transborda. Orianda, rabassuri, clamas. Aleluia, Jesus. Unge a minha cabeça com óleo. Meu cálice transborda. Agora Jesus vem dizer para... Certamente, né, meus irmãos, que a bondade e a misericórdia do Senhor me seguirão todos os dias da minha vida. E habitarei na casa do Senhor por longos dias. Bem-aventurado aquele que faz do Senhor a sua confiança. Bem-aventurado aquele que busca do Senhor a esperança de vida eterna. Bem-aventurado aquele, glória a Jesus, que tem o Espírito Santo de Deus, o Consolador. Se você não tem um Consolador, peça. Peça a Jesus o Espírito Santo. O Espírito Santo ainda não fora dado, porque o nome de Jesus não foi glorificado. Agora glorifica o nome de Jesus. Peça o Espírito Santo. Glória a Jesus. Sendo nós maus, nós sabemos dar coisas boas aos nossos filhos, né? Se nosso filho pedir ali, né, meus irmãos, um pão, nós não vamos dar uma pedra. Se nossos filhos pedir ali um peixe, não vamos dar um outro animal qualquer, um animal peçonhento, não. Nós vamos dar coisas boas aos nossos filhos, porque queremos ver a alegria dele agora. Se nós somos assim com nossos filhos, imagina o Pai Celestial nos dar o Espírito Santo àqueles que lhe pedirem. O Pai Celestial, nosso Deus, Deus Jeová, nos dará o Espírito Santo. Enviará o Consolador na tua vida, enviará o Espírito Santo àqueles que pedir. Aquele que quiser o Espírito Santo, ele vai ter o Consolador de Deus. Aquele que pedir vai ter o Espírito Santo, vai ter o Consolador, vai ter força, vai ter ânimo. Ânimo para vencer o que Jesus disse, tem de bom ânimo. E para você ter ânimo, você tem que ter o Espírito Santo para vencer os dardos inflamados do maligno. Nós não sabemos como pedir nem como convém, mas o Espírito Santo nos ajuda a nós ainda hoje. Deus estava me usando pela misericórdia de Deus para se revestir das armaduras de Deus. Pedir Jesus para nos revestir das armaduras de Deus, para Jesus proteger os nossos pensamentos, nossas mentes. Proteger a nossa mente, nosso pensamento. Aleluia. Para que Deus não deixe nós ser uma pessoa esquecida. Não, a nossa cabeça está protegida pelo capacete da salvação. A ansiedade e depressão, o inimigo não vai roubar a tua mente, não, irmã. O inimigo não vai roubar a tua mente, não. O espírito de depressão não vai roubar a tua mente, não. Porque Jesus vai te revestir com o capacete da salvação. Aleluia. Porque Jesus vai te revestir com a couraça da justiça no teu coração. O teu coração não vai chegar mágoa, no teu coração não vai chegar... Não vai chegar infarto, não. Jesus vai proteger o teu coração. A limpar as veias do coração, vai tirar essas pontadas, muitas vezes que ponteia o coração, aquela pontada fisgada no coração. Jesus vai limpar as veias, vai purificar o coração, tanto da parte ali, glória a Jesus, das dores, como também das partes espiritual também, sobre o rancor, o ódio, esses algo que tenta atingir o coração do homem. O coração do servo, da servo de Deus, que tem o Espírito Santo de Deus, vai ser guardado e protegido pela couraça da justiça. Ainda digo mais, através do Espírito Santo.

é a fé. Glória a Jesus. Nós podemos ver Pedro. Pedro tinha pescado a noite inteira. Logo pelo amanhecer, estava lavando as redes para guardar. Aí Jesus manda para que Pedro lance as redes agora para o outro lado, ao mar alto. Agora vai Pedro e lança as redes. Senhor, mas tenho pescado a noite inteira, não penhamos nada, mas sobre a tua palavra lançarei as redes para pescar. E agora Pedro lançou as redes e pegou muitos peixes. O barco quase ia a pique de tantos peixes que ele tinha pegado. Aí Pedro vai dizer: Senhor, pobre pecador. Aí Jesus vai dizer para Pedro: Pedro, a partir de hoje, Pedro, tu serás pescador de homem. Pedro, a partir de hoje, Pedro, você será pescador de homens. Aleluia, Jesus. Pedro foi ganhador de almas para Jesus. O mesmo Pedro, antes de ter o Espírito Santo de Deus, ele tinha uma peixeira na bainha. Aí depois que Pedro recebeu o Espírito Santo de Deus, numa pregação de Pedro, quase 5.000 almas Pedro ganhou. O homem que era brabo, que tinha uma peixeira na cinta, antes de ter o Espírito Santo, o capacete da salvação, o escudo da fé e a coroa da justiça. Agora Pedro tem o Espírito Santo de Deus e faz uma pregação. 5.000 almas aceita Jesus. Glória a Deus. Pedro largou as armas e as bagagens deste mundo, para receber de Jesus as armas do Espírito Santo de Deus, que é a fé, a paciência, a temperança, o amor, a caridade. E Pedro passou a servir a Jesus, servir a Deus. E Jesus disse para Pedro: Pedro, apacentarás as minhas ovelhas. Pedro, tu me amas e tu apacentas as minhas ovelhas. E as portas do inferno não prevalecerão contra a minha igreja. Aleluias. As portas do inferno não vão prevalecer contra a igreja de Jesus. A igreja salva. A igreja que vai morar no céu. Esta irmã, esta irmã. É um pouquinho de um lado de um ministério, um pouquinho de outro, um pouquinho de um ministério, um pouquinho de outro. É a igreja salva nos quatro cantos deste mundo, aonde estiver. Um salva aí, tem uma igreja de Jesus. E as portas do inferno não vão prevalecer contra esta igreja, contra este escolhido de Deus. Lá no Japão tem escolhido de Deus. Na China tem, na Rússia, no Estados Unidos. Lá tem, é a igreja de Jesus que vai subir para o céu. É um escolhido de Deus. E tua porta do inferno não vai prevalecer contra este escolhido. Contra a igreja de Jesus, que um dia vai triunfar com Jesus. Vai subir na glória, vai subir junto com Jesus. Nunca mais terá dor, nunca mais terá tristeza, nem angústia, nem agonia, nada. Todas as coisas se passaram. E tudo se fez novo. Essa é a esperança. A esperança do crente é morar no céu, amado ouvinte. A esperança do cristão é um dia, quando se findar aqui, o corpo descer a sepultura aqui, mas tem a vida eterna lá, dessa vida após a outra. Tenha certeza que aqui é passageiro, aqui vai passar, mas lá no céu, lá com Jesus, vai seguir eternamente. Tenha plena certeza, o homem que aceita Jesus, ele tem a plena certeza da salvação. Ele tem que ter a plena certeza da salvação. Porque se não se aceitar Jesus, não tem certeza da salvação, que adiantaria? Aceitar Jesus é ter certeza, irmão, que vai ser salvo. Ah, pecou, fez alguma coisa errada. Pede perdão a Deus, se arrepende e não faça mais. E ter certeza que vai continuar marchando. Aleluia. Largamos, como Pedro largou as bagagens. Tudo é para servir a Deus. E para servir a Deus é para ser salvo um dia.
Servir a Deus é salvação, amado ouvinte. Aceitar Jesus é salvação. Amar Jesus é salvação. É claro que nós precisamos de algo aqui, sim, mas Jesus diz: buscai primeiro o reino de Deus, a sua justiça, e as demais coisas vos serão acrescentadas. Sim, Deus vai acrescentar para aquele que trabalha, aquele que luta, aquele que enfrenta as aflições.

0: da vida. Aleluia, Jesus, com fadiga, com suor, Deus não vai deixar faltar nada. Claro, sim, Deus vai preparar para você, mas primeiramente é o reino de Deus. Primeiramente, Jesus diz para buscar o reino de Deus, a salvação da nossa alma. Aí você busca na salvação da tua alma, glória a Jesus, aí Deus concede as demais coisas na tua vida. Deus concede, claro que Deus vai... Ah, mas eu quero... Tem, claro, Deus vai dar uma oportunidade para você parcelar. Você acha que o carro vai... Deus vai preparar para cair um Honda Civic lá do céu e cair na tua frente? Não. Deus vai preparar uma oportunidade de emprego lá para bater massa, para ser pintor. Aí sim, Deus, com o tempo, Deus vai te capacitar aquele serviço, vai te dar bom cargo lá. Com 3, 4, 5 anos que você tiver lá, você vai ter um bom cargo lá, aí vai ganhar mais um pouquinho, aí você vai parcelar aquele carro, e Deus vai abençoar, 48 vezes você vai pagar, né? Aí sim você vai ter aquilo que você pediu a Deus, mas não vai cair do céu aquele Honda Civic pra você já sair dirigindo. É com fadiga que consegue as coisas. É com trabalho, é suor, né, irmão? É gota de suor no rosto mesmo, e levantar cedo, com geada, com frio, e deixa a esposa na casa e vai trabalhar. Aí consegue as coisas, né? E a vida é assim mesmo, irmão. O próprio Jesus trabalhou, o Senhor Jesus foi trabalhar, foi carpinteiro, né? Foi homem experimentado em trabalhos, né? Sendo rei dos reis, senhor dos senhores, dono de tudo, da prata, do ouro, é Jesus. Mas trabalhou também, né? Foi carpinteiro, por muitos anos foi carpinteiro também, junto com seu pai ali, né? José, que o pai de criação que criou, né? O Senhor Jesus, né? Trabalhou, aprendeu a trabalhar, aprendeu o que é suar, com fadiga, carpinteiro, né? Antes de começar o ministério de Jesus, terreno, ministério salvando, libertando, curando, mas Jesus trabalhava também. Jesus trabalhava, suava. Aleluia. Fazia serviços junto com teu pai. Era trabalhador também, acordava cedo, né? Chegava em casa cansado. Aí depois Jesus começou o ministério terreno. Aí Jesus começando, fazendo a obra, salvando, libertando, curando, cumprindo o ministério. E assim Jesus quer que nós seguimos o exemplo também. Claro que tem muitas pessoas que não conseguem trabalhar porque já aposentou, aí sim, já fez o que tinha de fazer, né? Ou tá doente, sim, não, tá certo. Glória a Jesus. Mas essa é a ordenança de Jesus, amado ouvinte. Buscar primeiro o reino de Deus e a sua justiça, e demais coisas vão ser acrescentadas. Glória a Jesus. Deus sabe todas as coisas, né? Tudo tem um controle de Deus, tudo tem um tempo. Tudo tem uma maneira certa. Amém, amados? Agora são 14 horas e 59 minutinhos. Minutos finais da nossa programação de rádio. Não desligue teu rádio, vai estar aí os irmãos vindo diretamente de São Paulo, né? Dando continuidade na obra de Deus, programa Voz da Libertação. Domingo que vem não vou estar aqui, irmão. Se Deus quiser, estaremos lá na cidade de Londrina, em viagem lá, mas eu vou ver seu irmão Gilmar, pastor Gilmar, vem fazer o programa de rádio. Conversei com o pastor, já mandei mensagem ao pastor Nathanael, ver se ele libera. Mas vai dar certo em nome de Jesus. Próximo domingo, Deus quiser, vir no servo de Deus lá de Ortigueira apresentar o programa de rádio A Voz da Libertação. Bênção vai ser garantida em nome de Jesus. Meu Deus e Pai, dá vitória aos irmãos, opera maravilha, opera milagre. Na vida do teu povo, Jesus, abençoa os irmãos ouvintes. Dê uma direção, guarda, livra. Meu Deus, reveste nossa cabeça com a capacidade da salvação, Jesus. Protege nosso coração com a coroa da justiça. Põe em nossas mãos, Jesus. Ó Deus, meu Deus, põe em nossas mãos, meu Deus, o escudo da fé. Uma vez mais, eu te peço em nome de Jesus, em nome de Jesus, e nos dando sabedoria, meu Deus, sabedoria que vem dos altos céus, em nome de Jesus, para julgar causa de justiça na tua obra, juntamente com o teu povo, com as almas, com as vidas lá fora, em nome de Jesus. Deus abençoe, amado ouvinte, 15 horas, não sai daí, vem os irmãos de São Paulo até domingo desse agora no outro, Deus quiser, em nome de Jesus.
1: Direcionado ao Senhor, sim, quando a oração feita ao Deus Criador, ao verdadeiro Deus, assim há respostas, há milagres. A fé que gera milagres é a fé que derruba muralhas. É aquela fé colocada em prática, é a fé em Cristo Jesus, o nosso Senhor. Deus abençoe a todos os pastores,

0: Presbítero Alan, presbítero também Rivaí, que aqui esteve conosco, Diácono Douglas, todos adorando ao Senhor em forma já de preparação para este culto, glorificando ao Senhor, contando os testemunhos e também fazendo este momento de interação com você, querido internauta e ouvinte, que participará conosco também. Você não apenas será um espectador, mas você participará deste culto, deixará Deus falar ao seu coração e operar um milagre em sua vida. À distância, o Senhor te alcançará. Nós já temos a informação de que no auditório Renascença, no local do culto, sim, presbítero Rivaí está ali no altar, fazendo abertura, aquele momento de louvor, de adoração. E daqui a pouquinho o presbítero Marco Magno, na ministração da palavra e Deus operando. A fé que move, a fé que derruba muralhas, é esta fé que nós viveremos nesta tarde. Vamos ao altar, vamos cultuar ao Senhor nesta tarde.
1: Oração em posição de mãos. Quem quer receber uma oração em posição de mãos? Quem já quer receber, já está na beira do altar aqui já, ó. Quem quer receber, já está grudado no altar aqui já. Vamos ficar em pé? Vamos ficar em pé? Já fica em pé com as suas mãos levantadas. Eu quero agradecer a compreensão daqueles que já estão. Isso, olha que coisa linda. Esse povo é tremendo. É falar com eles, eles atendem. Desce, isso, vem mais para cá, mais próximo do altar. Pastor Marcos Magno vai ministrar a palavra daqui a pouquinho. Vai orar por mim, orar por você. E nós vamos levar a bênção para casa. Então levanta suas mãos. Levanta suas mãos para Deus, mãos levantadas é sinal de vitória. Quem é vitorioso já está com as mãos levantadas. Abre o coração para adorar a Deus. Levanta suas mãos, adora a Deus assim, ó. Deus.

bem bonito, vai lá. Tão certo como amanhã que se levanta. E a igreja? Tão certo como eu te falo, tu podes me ouvir. Levanta as mãos e adora a Deus, bem bonito, vai lá. Eu te louvo. E aí?

pode bater palma e dar glória para Jesus. Aleluias. Quem crê que hoje as muralhas vão cair por terra, diga glória a Deus. Deixa eu fazer uma pergunta. Quem tem causas na justiça para Deus resolver para você? Quem tem? Quem tem causas na família para Jesus resolver para você? Quem tem uma causa na saúde para Jesus resolver também para você? Queridos irmãos, eu vou fazer mais um clamor com vocês agora. Só que o clamor que nós vamos fazer agora é colocar a fé em ação. Porque o tema desta campanha já diz tudo. A fé que derruba muralhas. Jesus disse que sem fé é impossível agradar a Deus. Quem crê que Deus pode te dar fé hoje? Quem crê? Quem crê que Deus pode te dar fé hoje? E a fé, queridos irmãos, ela é gerada através de nós tomar a decisão de buscar a Deus. A Bíblia diz que a fé vem por ouvir a palavra de Deus. A fé vem também por nós contemplar as maravilhas de Deus. E quem crê que Deus já está preparado para fazer coisas grandes nesta tarde, diga glória a Deus. Então os nossos irmãos obreiros vão entregar para vocês um voto. Vocês vão pegar esse voto e você vai escrever qual é a muralha que você quer que Deus venha derrubar hoje. A Bíblia diz que Deus fez uma promessa para Josué, que entregaria Jericó nas mãos de Josué. Só que Deus deu uma estratégia para ele derrubar aquela muralha. O Senhor deu para ele o quê? Uma estratégia para ele rodear a cidade, e cada volta que ele dava era um sinal que Deus mostrava. Josué rodeou a primeira, a segunda, a terceira, e na sétima vez ele pôde contemplar as muralhas caindo e Deus cumprindo o que havia prometido. Quem crê que Deus vai fazer o mesmo por você? Quem crê? Você vai perseverar em cada domingo. Em cada domingo você vai trazer o glória a Deus e o aleluia junto com você. E a fé também não pode faltar. Então eu quero ver todo mundo colocando a fé em prática agora, pegando o voto. Pega esse voto, passa lá, irmãos obreiros, entrega nas mãos dessas pessoas que precisa que Deus julgue a sua causa, que precisa que Deus entre com providência na sua família, que precisa que Deus venha abrir porta onde não há porta. Quem crê que Deus pode fazer tudo isso e muito mais por você? Quem crê? Quem crê? Então já pega o voto, já fica em pé que nós vamos fazer esta oração agora. As muralhas já vão começar a cair por terra agora. As muralhas já vão começar a cair por terra agora. Diga, queima ele, Jesus. Você que está em casa nos acompanhando, seja bem-vindo. Transmissão direta e ao vivo do Templo da Glória de Deus. Já prepara a sua fé, porque a muralha vai cair por terra. O povo paulistano já está na fé. São Paulo já é a capital da fé. Quem crê assim, diga glória a Deus. Quem tem fé do tamanho de um grão de mostarda e levanta as mãos aí. Quem tem? Ei, meu Deus do céu. É hoje que Jesus vai fazer maravilhas neste lugar. Porque a fé não faltou. Não faltou, a fé chegou. Quem tem fé, levanta as mãos e dá glória para Jesus. Eu tenho fé, meu irmão, que para casa hoje tu vai voltar cantando o hino da vitória. Quem crê, diga glória a Deus. Quem tem fé, já está com o voto nas mãos. Já fica em pé, que nós já vamos fazer esta oração. Você não vai entregar esse voto agora, você só vai entregar na hora que o pastor Marcos for fazer a oração da entrega do voto a Deus. E a oração para que as muralhas venham cair por terra. Por que que eu já estou entregando para você? Para você já fazer seu pedido.

0: Você já vai fazer o seu pedido, já vai colocar quais são as muralhas que estão atrapalhando a sua vida. Quais são as muralhas que estão atrapalhando a sua vida? Se quando Deus falou para Josué que daria nas mãos dele, se Josué ficasse de braços cruzados, Josué não tinha conquistado o que Deus havia prometido. Nós já temos a promessa de Deus, irmão, agora é só lutar por ela. Quem vai lutar por ela? Quem vai lutar por ela? Quem vai lutar por ela? Já fica em pé que nós vamos orar agora. Deus vai derrubar as muralhas que estão no seu caminho. O diabo quer atrapalhar os seus negócios, mas não vai não. Diga queima ele, Jesus. Diga queima ele, já fica em pé, meu irmão, já fica sobre os teus pés aí, preparado como um soldado para a guerra. Você já viu soldado guerrear sentado? Já viu soldado guerrear? Não, tem que ter ânimo. A Bíblia diz, tem de fé e tem de o quê? Ânimo. Então levanta para Deus que nós vamos orar agora. Levanta para Deus, já fica em pé. Já fica em pé, porque se o diabo passar em pé de você, você vai mandar. Queima ele, Jesus, queima ele ou deixa ele? Queima ele ou deixa ele? Então levanta para Deus que nós vamos orar, porque as muralhas vão cair por terra. Hoje é o primeiro dia da semana, já é o primeiro dia que Deus escolheu para te abençoar. Olha que bênção de Deus, irmãos. Levanta para Deus, levanta para Deus, levanta para Deus e começa dando glória, glória, glória. Senhor, aqui estamos já orando a Deus, apresentando este voto nas suas mãos, porque as muralhas caíram por terra. É hoje, meu Deus, que veremos os teus sinais, as tuas maravilhas, o Senhor operando no meio deste povo, ó Deus. É a fé que move, é a fé que derruba muralhas. Senhor, já estamos vendo pela fé a muralha do câncer caindo por terra, já estamos contemplando pela fé a muralha do desemprego caindo por terra. Olha o teu povo com o voto nas mãos, já preparado, ó Deus, porque crê que será julgada aquela causa que está na justiça, que está, ó Deus, tramitando há meses, há anos. O Senhor dará vitória. Honra, meu Deus, a fé deste povo, honra, meu Deus, a fé deste povo que entendeu a importância desta campanha. Usa, meu Deus, as tuas mãos, o teu ministro que ministrará a tua palavra, Senhor. Ó Deus, atende a oração, ó, e conceda a tua bênção, em nome de Jesus, diga amém. Olha para quem está do seu lado e diga, seja bem-vindo na casa de Deus, e vamos de louvor. Diga, seja bem-vindo na casa de... Não, tem que ser com felicidade, alegria. Nós estamos na presença de Deus. Olha para quem está do seu lado. Diga, seja bem-vindo na casa de Deus. Seja bem-vindo na casa de Deus. Vamos de louvor.
1: Aleluia. Você pode se colocar de pé nesta tarde mais uma vez para nós louvarmos ao Senhor? Quantos crerem que o Senhor, Ele também opera através do louvor, diz amém, Jesus? Então, se coloque de pé mais uma vez, vamos adorar ao Senhor, vamos louvar, vamos orar, vamos interceder, tudo de uma vez só. Eu tenho certeza que o Senhor, Ele vai ouvir o seu louvor, vai ouvir a sua oração. Quem crê nisso, dá glória a Deus. Jesus.

Glória a Deus. Pode louvar a Deus, irmãos, pode glorificar a Deus, Ele está presente neste lugar. Vamos ficar em pé, meus irmãos, chegou aquele momento tão esperado que nós vamos ouvir a palavra de Deus. Pastor Marcos Magno já está conosco, toda a igreja em pé. Quem quer ouvir Deus falar com você? Você que pode, por gentileza, já fica em pé, levanta suas mãos em direção ao altar de Deus. Nós vamos orar apresentando a vida do servo do Senhor, que vai ser um instrumento de Deus nesta tarde para anunciar a palavra e, além de tudo isso, orar também pelas nossas vidas. E você que trouxe a fé e trouxe o glória a Deus, não deixa ele de lado, não. O glória a Deus faz parte do culto e a fé tem que estar em ação para que as muralhas venham cair por terra. Então levanta suas mãos para cá, levanta suas mãos. Nós vamos orar apresentando a vida do servo do Senhor e em seguida já vamos recebê-lo. Isso, levanta as mãos, oremos. Senhor, ó Deus, aqui estamos apresentando a vida do pastor Marcos e toda a sua família. Usa o teu servo como o Senhor sempre tem usado, ó Deus, como um canal de bênção para esta geração. Senhor, fala com aqueles que estão aqui, aqueles que estão em casa, necessitando ouvir a tua palavra, ó Deus. Nós queremos ouvir a tua voz. Senhor, nos ajuda, ó Deus, nessas batalhas. O teu povo está orando, o teu povo está clamando, ó Deus. Honra a fé do teu povo e confirma a tua bênção. Em nome de Jesus, diga amém. Levanta as duas mãos, desocupe as mãos, coloque aí sobre o seu assento a Bíblia, o voto. Levanta as duas mãos, vamos receber o consagrado homem de Deus com palmas e glória para Jesus. Aplausos.

Mais forte para Jesus, mais forte para Jesus. Louvado seja o nome dele para sempre, aleluia. Glórias. A paz do Senhor Jesus, meus irmãos. Que Deus abençoe você, que Deus abençoe a sua família, os seus familiares. Que a bênção do Senhor venha sobre a sua vida, sobre a sua casa e sobre a sua família, em nome de Jesus. Saúdo também aqueles que nos acompanham pelas nossas redes sociais, programa radiofônico também. Que Deus abençoe você também. Deus já está falando conosco desde o início do culto. Aquele que está ligado, ele já entendeu que Deus já está falando conosco. Amém, meus irmãos? Estamos ainda impactados, não é verdade? Estamos impactados ainda pelo evento que aconteceu aqui, 64 anos da nossa igreja pentecostal, Deus amor. Que mover tremendo o Senhor Deus fez nas nossas vidas, fez aqui nesse lugar, não é verdade? A semana toda foi o mover de Deus, e nós estávamos orando e pedindo para o Senhor manifestar mais ainda no momento do aniversário, no final de semana do aniversário, e Deus manifestou. Foi além daquilo que nós pedimos. Ele é desse jeito, ele vai além. Você pede uma coisa, ele dá mais. Ele vai além, ele sempre nos surpreende. Quem crê que Deus sempre nos surpreende? Então nós já vamos começar aqui pedindo perdão, misericórdia na oração. E vamos pedir para Deus abençoar também. E pode ter certeza que ele vai surpreender você. Quem pode orar comigo aqui? 2 minutos. 2 minutos de oração. E nós já vamos louvar e já vamos meditar na palavra de Deus. Põe a mão no seu coração, aleluia. Aproveite esse ambiente totalmente espiritual e a presença de Deus no nosso meio. Aproveite esse momento para abrir o coração para Ele. Se declara para Ele, aleluia. Se declare para Ele. Reconheça as suas misérias. Vamos reconhecer que nós somos pequeninos e dependemos dEle, precisamos dEle, aleluia. Põe a mão no seu coração, feche os seus olhos. Abre o coração para Deus aqui nessa tarde, aleluia. Oh Senhor meu Deus, Senhor meu Deus, como nós somos pequeninos, meu Pai. Perdoa os nossos pensamentos, atitudes, palavras, gestos, olhares. Falhamos tanto, Senhor, pecamos tanto. Se não fosse pela sua graça, nós não estaríamos aqui, aleluia. Senhor, obrigado.

poderoso. E nós queremos mais dessa presença poderosa e gloriosa na nossa vida. Enche mesmo, Senhor. Nos dê um novo coração. Santifica o nosso pensamento. Aleluia. Senhor, esse nosso coração que é tão falho, Senhor, meu Deus, tão libidinoso, Senhor, nos dê um coração como o coração de Cristo, nós pedimos nessa tarde, um coração que ame, que perdoe, um coração que adore, aleluia, que se compadeça, que tenha misericórdia, sim, meu Deus, que se entregue, que queira ter intimidade, que tenha fome da sua presença, sede da sua palavra, nos dê um coração novo nessa tarde. Tarde, meu Deus, aleluia, sim, vem, Senhor, abre as janelas dos céus aqui no templo da glória, aqui no auditório Renascença, sim, meu Deus, nós queremos viver o mover do Senhor, o novo, experiências sobrenaturais, nos dê visão, Senhor, meu Deus, sim, revela o oculto profundo escondido, nos ensine a sua palavra, nos ajude, Senhor, meu Deus, a compreender essa palavra poderosa, em nome de Jesus Cristo. Cristo vem enchendo a nossa vida, tomando a nossa frente, repreendendo barreiras, muralhas, impedimentos. Nós repreendemos setas malignas em corações aqui, barreiras satânicas impedindo pessoas de receberem a sua palavra, caia por terra agora, em nome de Jesus Cristo.

voz vem sobre essa família, vem sobre esse homem, vem sobre essa mulher, vem sobre esse jovem, vem sobre esse ancião. Em nome de Jesus, vem Espírito Santo de Deus. Aleluia! Ou Parávia, Xúria, Mandarabadarabastéria, vem grande Deus, sou, aleluia. Ibia, Xúria,

grande Deus, sobre nós vem Espírito de Deus, aleluia, sobre a sua igreja, meu Pai, e faz a sua vontade, nós te pedimos nessa tarde, vem Senhor meu Deus, sobre nós te pedimos e te agradecemos, em nome de Jesus, graças a Deus, bate palma para Jesus. Quem trouxe a sua Bíblia? Quem trouxe a sua Bíblia? Deixa ela aberta. Dá para louvar um? Dá para louvar mais um? Deixa a sua Bíblia aberta no Salmo de número 139. E nós vamos louvando ao Senhor enquanto você procura. Salmo de número 139. Louvemos a Deus.

0: Aleluia!
1: Mensagem da cruz. O Salmo de número 139, verso 1. Davi escreveu esse salmo falando da onipresença de Deus, falando um pouquinho da onipresença e da onisciência de Deus, o Deus que conhece tudo, vê tudo, está em todos os lugares. Ele estava passando um período de perseguição, de lutas ali no... A história de Davi não é só sabor de mel, mar de rosas, mas ele teve muita perseguição, muita luta. E nas suas lutas ele se voltava para Deus, escrevia os salmos, então deixou aqui uma joia para nós, direcionado pelo Espírito Santo. Salmo de número 139, diz assim: Senhor, tu me sondaste e me conheces, tu conheces o meu assentar e o meu levantar, de longe entendes o meu pensamento, aleluia, cercas o meu andar, ele cerca o meu andar e o meu deitar, e conhece todos os meus caminhos. Esse é o Deus que conhece. Repita comigo: o Deus que conhece. O Deus que conhece. O Deus que conhece. Levante a palavra de Deus, a espada, o escudo, o martelo, levante. Repita assim comigo: meu Deus, pode falar.

Eu estou aqui para ouvir e aprender. Usa o seu servo nessa tarde, em nome de Jesus. Amém. Podeis assentar. Se você sentir, só quem sentir, sentir, bate palma para Jesus. Se você sentir, bate palma para Ele. Amados e queridos irmãos, palavra de Deus para nós aqui nessa tarde, palavra de Deus que precisa ser priorizada na nossa vida. Salmo de número 139, já disse para vocês aqui o contexto que Davi escreveu esse salmo. Um salmo muito bonito, muito profundo, inspiração para letras de hinos e músicas muito bonitas. Depois eu quero até cantar um pedacinho de uma música junto com vocês aqui, vocês vão lembrar. Inspirados aqui nesse salmo, o Deus que conhece é o Deus onisciente. Repita comigo: Deus que conhece. Falando em conhecimento, meus irmãos, nós não podemos confundir. Às vezes a gente confunde pessoas que decoram as coisas com pessoas que conhecem muitas coisas, e nós nos surpreendemos e achamos aquela pessoa que decorou algo, meu Deus, como ele conhece, como ela conhece. Lembrando eu aqui agora, olha só, quinta série. A quinta série você sai ali daquele período da quarta série que só tem uma professora, e quando você passa para a quinta série, acho que começam a chamar de ginásio, né? Que tem vários professores, um para cada matéria. Tem um professor para cada matéria. Então já é aquela mudança. Na quinta série, a minha turminha ali não conseguia decorar um texto, a matéria de história. E aí, a professora muito inteligente, muito sábia, se tiver, tem professor aqui? Eu sei que tem aqui, na tribuna tem professor aqui, tem professor ali. Tem professor aqui? Estratégias de professor. A minha professora muito inteligente, muito sábia, não está entrando a história na cabeça deles. Então vamos fazer um concurso aqui de música. Vamos ver quem faz a melhor música aqui. E todo mundo pula e grita, vamos fazer o concurso. Só que a letra vai ser da história. Vocês têm que pegar um texto aqui, e lá vai a turma, né? E decorou. Irmãos, eu decorei o texto que até hoje não sai da minha cabeça. Ganhamos o concurso de música com texto de história. E aí da quinta série pra frente, os meus amigos se juntavam ali, sétima, oitava série, pra falar um pouquinho, um querendo mostrar o conhecimento, que era mais que o outro. E eu chegava no meio, e eles falando de história, e eu lembrava da música. E eu chegava, você pode até ver aí no seu celular que é isso mesmo. Eu chegava no meio, eu conheço muito de história. É verdade? Aí eu lembrava a letra da música, eu não cantava, né? Eu só, em 1600, isso aqui é a música, eu decorei a música. Em 1624, uma esquadra holandesa atacou a cidade de Salvador, lá na Bahia. Eles esbugalhavam o olho assim, rapaz, era música. Decorado, não conhecia nada, decorei. Lá era a sede do governo geral, tinha um porto exportador de açúcar, e os senhores de engenho, toda a população, eles fugiram para o interior, onde organizaram uma resistência sob a liderança do bispo Marcos Teixeira. Decorado, mano, decorei da quinta série até hoje. E eu falando isso, eles, como ele tem conhecimento de história? Ninguém ganha, ele ficava toda a classe ali, ele conhece, só conhecia isso. Só conhecia isso. Mas eu estou dizendo isso para você, sabe, é tão bom quando nós conversamos com alguém que conhece algo profundamente, na verdade. Não decorado, mas profundamente. É tão bom quando nós temos aula com um professor que conhece algo profundamente. Eu estava meditando sobre o conhecimento, me aprofundei um pouquinho, e a palavra conhecer vem do latim cognoscere, significa compreender, experimentar e ter relacionamento. Os filósofos gregos valorizavam muito conhecimento. Você vai ver ali Platão, Sócrates. Aí perguntaram para Sócrates, um dos grandes filósofos daquela época, dá uma declaração para a gente. Ele diz: só sei que nada sei. Um dos grandes pensadores daquela época. Os gregos valorizavam muito isso. Você vê Paulo tendo embate com eles no Areópago. E Paulo, pelo Espírito de Deus, pelo conhecimento.

do Evangelho pelo Espírito de Deus, a sabedoria do Espírito que veio sobre a vida dele, ele falou sobre os caminhos de Cristo para aqueles homens sábios e inteligentes. Nós conhecemos as coisas em parte. Pode ser o homem mais sábio. Pode ser os homens mais sábios do mundo. Todos conhecem em parte. Não tem nenhum que tenha um conhecimento perfeito, genuíno. Pode ser o maior filósofo, pode ser o maior médico, pode ser o maior cientista. Todos conhecem em parte. Agora tem um. Aleluia. Existe um. Aleluia. Que o livro de Provérbios descreve para nós, a sabedoria estava dizendo que acompanhou ele nas obras iniciais e era aluna dele e se alegrava aprendendo com ele. A sabedoria estava dizendo isso. Aleluia. É o Senhor dessa igreja. É aquele que tem todo conhecimento e toda a sabedoria. Ele não conhece em parte, ele conhece tudo. Ele foi o professor da sabedoria. Ele conhece todas as coisas. Aleluia. Não é aquele que decora, não é aquele que conhece em parte, que te impressiona e me impressiona. Ele conhece todas as coisas. O homem passa a vida tentando conhecer tudo. Deus já conhece tudo desde a eternidade. Quem recebe essa palavra? Aleluia. Ele já conhece desde a eternidade. Deus conhece o que ninguém mais conhece. 139:2. Tu conheces o meu sentar e o meu levantar. Ele conhece as nossas motivações. Tem pessoas que conhecem o nosso nome, outras conhecem a nossa profissão, alguns conhecem a nossa história, mas Deus conhece os nossos pensamentos, as nossas intenções. Ele sabe por que você está fazendo isso, por que você está falando isso, por que você está vestido dessa maneira, por que você escolheu essa profissão. Ele sabe as nossas intenções, ele sabe os nossos medos, aquele que você tenta esconder, aquele medo de escuro, aquele medo de barata, aquele medo de lagartixa, aquele medo de aranha. Oh, Jesus amado, ele conhece os nossos medos, ele conhece as nossas lágrimas, aquela que você não fala para ninguém, mas você está ali parado e derramando lágrimas, sabe aquelas lágrimas que tem muita história, tem muita coisa. Se a lágrima falasse, tinha livros, best-sellers ali das suas lágrimas. Deus conhece as nossas lágrimas e Deus conhece as nossas lutas escondidas. O salmista está dizendo, tu conheces o meu sentar e o meu levantar. Antes da palavra chegar à minha boca, ele já sabe. Antes da lágrima cair, ele já viu. Antes da oração ser feita, ele já ouviu. Deus conhece o que ninguém mais conhece. Eu estou pregando aqui nessa tarde sobre o Deus que conhece só isso. O Deus que conhece. Cada um que está aqui nesse auditório, cada um que acompanha através das redes sociais, o programa de rádio, Deus conhece. Deus conhece. As pessoas conhecem capítulos da nossa história. Deus conhece o livro inteiro. Deus conhece o livro inteiro aí, ó. Andréia Magno, capítulo 1, capítulo. Deus conhece tudo. A história da sua vida. Ele conhece tudo. Esse é o Deus que conhece. Ele conhece tanto que ele te trouxe aqui nessa tarde. Não porque você acha esses bancos bonitos, não porque você gosta do presbítero Marco Magno, que você ama a igreja pentecostal, os amor, ele te trouxe aqui porque ele te conhece, ele sabe que você precisa ouvir essa palavra, porque hoje ele quer fazer um mover poderoso e sobrenatural na sua vida. Quem recebe essa palavra, não me deixe aqui sozinho, levanta a sua mão bem alto e glorifica o Deus que te conhece. Aleluia.

Ele conhece o que ninguém mais conhece. Não há como se esconder. Aí já entra numa parte, mas não tem como se esconder. Esses dias eu estava orando, e aí eu tive uma visão. Eu me vi atrás de uma coluninha assim, só com a mãozinha, o olhinho para trás, só tentando se esconder assim, sabe? Atrás da coluna, olhando, eu me via. Falei, que é isso? Que é isso? E Deus falando, eu quero falar com você, eu estou te vendo, você está tentando se esconder, não adianta se esconder, eu quero falar com você. Eu, meu Deus, eu estou tentando me esconder. Nós nem percebemos e nós estamos nos escondendo de Deus. Não há como se esconder de Deus. Salmista, no Salmo 139, verso 7. Para onde me ausentarei do seu Espírito? Interrogação. Para onde? Aonde eu vou? Se eu vou no mar, no profundo do mar, lá nas fossas da Mariana. É fossa da Mariana, né? Lugar mais profundo do oceano, né? Fossas das Marianas ali. Ele vai me ver. Se eu for lá para Júpiter, sei lá para qual planeta, que lugar, na Lua, nos satélites de Júpiter, ele vai me ver. Se eu me enfiar dentro de um buraco, ele vai me ver, não adianta. Hebreus 4:13, nada em toda a criação está oculto aos olhos de Deus. Tudo está descoberto e exposto diante dos olhos daquele a quem temos de prestar contas. Podemos nos esconder ou esconder coisas da família, dos amigos, da igreja, do pastor, mas não podemos esconder nada de Deus, porque Ele é o Deus que conhece. Ele vê o palco, mas ele também vê os bastidores, aleluia. Ele vê aquilo que nós mostramos, que nós caprichamos e mostramos, mas ele também vê aquilo que nós tentamos esconder aqui com essa mão. Oh, meu Deus do céu, isso é muito profundo, meu Jesus amado. Você está ouvindo o que Deus está falando aqui nessa palavra? Nós estamos mostrando bem bonitinho, mostrando, você está mostrando assim com a sua mão bem bonitinho, você está entregando para ele, mas ele está vendo também o que está atrás da sua mão. Oh, meu Deus do céu, os dois irmãos foram oferecer para Deus o melhor que eles tinham, aí lá vai um irmão e oferece o melhor que ele tem de coração aberto. O outro foi lá e pegou o que ele achava mais bonito e foi, só que tinha coisa no coração e Deus não aceitou. Ele ficou tão bravo que matou o outro. Meu Deus do céu, ele está vendo, ele conhece, ele se relaciona. Ele é um Deus que se relaciona, ele quer se relacionar conosco, aleluia. Não há como se esconder desse Deus. Nada está oculto aos olhos daquele que vê o que você está fazendo lá dentro do seu quarto com a porta fechada. Nada está oculto aos olhos daquele que vê e conhece até dentro do seu coração, que ninguém consegue entrar. Nada está oculto, não tem como esconder, e Ele nos ama tanto que hoje Ele nos traz essa palavra, aleluia, para dizer para você: vem, vem, vinde a mim, seja verdadeiro. Mas eu quero me limpar primeiro, amigo. Vem do jeito que está, eu conheço. Ele está chamando, vem, vem, não precisa ter vergonha, não precisa querer se preparar primeiro, vem do jeito que você está, porque Ele já conhece você. Vem, vem, vem para a presença dEle assim mesmo. Não há como se esconder desse Deus. Pode bater palma para Jesus. Não há como se esconder. O Evangelho nos fala de duas mulheres,

uma mulher com seus 5 maridos e outra mulher com um passado tenebroso. E o presente também era. Essa mulher com seus 5 maridos, Jesus encontrou ela junto ao poço. Ela tentou esconder, constrangedor. O pecado constrange. A vida errada, iníqua, de engano e lamaçal, de sujeira, constrange. Satanás, ele te convence, te conquista como um Dom Juan infernal. Quando você cai, ele vem e ao primeiro a te acusar é apontar o dedo e constranger você de dia e de noite. Aquela mulher constrangida com a vida que ela levava, tentando esconder a história dela da sociedade, é claro, porque vão apontar. Mas ela não conseguiu esconder de Cristo. Jesus conhecia os seus maridos. Jesus conhecia ela. Jesus conhecia as suas frustrações. Jesus conhecia a sua vergonha. Jesus conhecia toda a vida daquela mulher, mas ele não foi ao poço para condená-la. Quem sabe eu, o presbítero Marco, naquela época veria aquela mulher e falaria: você é uma pecadora, saia de perto do meu... Quem sabe eu, quem sabe você, iríamos julgá-la e mandá-la para o inferno. Mas Jesus, que conhece verdadeiramente, nós olhamos só o exterior. Jesus, que conhece interior e exterior, conhecendo verdadeiramente a história da vida daquela mulher, ele não foi ao poço para condená-la, ele foi ao poço para salvá-la. Você está entendendo? A graça de Deus alcançou aquela mulher pecadora. A graça de Deus alcança a nossa vida aqui nessa tarde. Quem precisa da graça de Deus? Quem precisa da graça de Deus? Nós não merecemos, mas nós precisamos. Recebe essa palavra e a graça de Deus nessa tarde. Aleluia. Recebe a graça de Deus aqui nessa tarde. Aleluia. Nós não merecemos, mas Ele nos concede. Jesus conhecia o pecado delas, mas também viu o coração delas. A mulher que foi até Cristo, na casa do fariseu, entra chorando. Ela era conhecida na cidade pelos seus pecados. Todos olhavam para ela e viam uma pecadora. Jesus olhou para ela e viu uma alma arrependida. Olha só, a diferença de visão, a visão é tão importante. Eu olho, você olha, pecador. Jesus olha uma alma arrependida, valiosa, amada. Oh, Jesus. Oremos para que o Deus dessa igreja mude a nossa visão, aleluia. Oremos para que o Deus dessa igreja tire as escamas espirituais dos nossos olhos, aleluia, e possamos enxergar como Cristo enxergava, aleluia. Ele viu aquela mulher arrependida, sabia exatamente, conhecia. Quando nós falamos de conhecer, a Bíblia até usa o termo conhecer, falando de intimidade do casal. O conhecimento é profundo, intimidade profunda. Intimidade, Deus conhece do íntimo, conhece tão bem que nem a gente mesmo entende, conhece lá no nosso íntimo como Ele. Ele sabia tudo que essa mulher tinha feito, mas Ele não expulsou, Ele não humilhou, Ele não rejeitou, Ele perdoou. Ele perdoou. Ele perdoou. Nós temos tanta dificuldade para perdoar, não é verdade? E Paulo disse: sejam meus imitadores, assim como eu sou de Cristo. Será que nós estamos sendo imitadores de Cristo? Perdoou. Será que nós estamos perdoando? Perdoou. Ele perdoou. E nós devemos perdoar também. Quem sabe ela pensou, os que estavam lá disseram, né?

pensaram, se ele souber quem é essa, se ele souber quem é essa, só que o evangelho diz o contrário. O evangelho diz, ele sabe quem você é, ele sabe o que você fez, e ainda assim ele chama você para perto. Oh, meu Deus, a gente empurra para longe, e ele chama para perto, você entendeu? Ele sabe quem você é, sabe o que você fez, mas ele te chama para perto. Oh, Jesus amado. O mesmo Jesus que conhece o seu pior, é o único capaz de revelar o seu melhor. Ele consegue olhar lá dentro daquela família lá em Belém e ver um cuidador de ovelhas maltrapilho lá, sujinho, correndo para lá e para cá, meio alegrinho. Ele olha lá e vê um rei ali dentro. Ele olha para você aqui hoje, cheio de problemas, cheio de mágoas, com uma vida torta, uma boca suja, falando tanta coisa horrível e terrível. Ele olha para você e ele vê o melhor, ele quer entregar o melhor, ele quer que você alcance esse melhor. E Deus já está fazendo isso pelo poder dessa palavra nessa tarde. Ele já está fazendo mover aqui na sua vida. Quem está sentindo a presença de Deus, quem está recebendo essa palavra, ele já está fazendo mover na sua vida. Não me deixa sozinho, faz barulho aqui no auditório e glorifica esse Deus. Oh, aleluia, meu Deus. Síbia, Súria, Badarabadás. O Espírito de Deus está aqui nesse lugar. Esse é o Deus dessa igreja. O maior milagre é esse. Ele sabendo de tudo e mesmo assim ele nos ama. Sabe aquela coisa que você tem vergonha até de falar? Que ele sabe, oh meu Deus, ele sabe. Até constrange. Quando eu era mais jovem, que eu vim desde a escolinha, eu fui oferecido para demônios quando eu era novo, criança, mas aceitei Jesus antes na escolinha das crianças. E ali fui crescendo, querendo aprender mais. E eu fui entendendo essa questão da onisciência, o Deus que conhece. E às vezes eu ia pro toalete, pro banheiro, tomar banho, eu ficava com criança, adolescente, ficava constrangido. Eu ficava constrangido, meu Deus, ele conhece, ele está em todo lugar, os olhos do Senhor estão em todo lugar, tudo é exposto, ele está vendo tudo, eu estou aqui no banheiro, trocando de roupa, meu Deus, me perdoa. Ficava constrangido, não estava entendendo isso. Mas aí nós vamos entendendo e conhecendo que ele não tem esse coração falho igual a nós, ele não tem essa mente falha igual a nós, que foi a herança que recebemos de Adão, que olhavam e não percebiam que estavam nus ali no paraíso, mas depois que o pecado entrou, já olhou para o outro, que é isso? Vamos se cobrir. Ele não tem essa mente deformada por causa do pecado. Então nós temos que pedir um coração assim, uma mente assim também. Temos que pedir para o nosso Deus, Senhor, nos dê uma mente assim, uma mente sã, uma mente sem essas setas malignas, sem essa deformidade que o pecado causou. Senhor, restaura, regenera minha mente, me dá um coração novo, Senhor, sem essas setas, sem essas coisas, tudo que acontece já tem no coração alguma coisa feia para pensar, para falar. Meu Deus, me dá um coração novo. Ele conhece tudo, e mesmo assim, ele nos ama. Romanos 5, verso 8, diz assim: mas Deus prova o seu amor para conosco, pelo fato de Cristo ter morrido por nós, sendo nós ainda pecadores. Morrer por um pecador, irmão? Você não morre nem pelo seu vizinho, você não tropeça nem pelo vizinho, fala a verdade. Pelo filho, talvez, pela filha. Ele morreu pelos pecadores, oh Jesus, com todas essas falhas que nós temos, ele nos ama. Só isso aqui era um motivo de dar glória, de pular, de ficar semanas gritando, agradecendo, glória a Deus, obrigado, eu sou tão pequenino, tão falho, mesmo assim o Senhor me ama, o Senhor me escolheu, o Senhor morreu por mim, ainda sendo pecador, eu te agradeço, meu Deus. Pecadores.
recebendo a graça de Deus. O maior milagre é conhecer tudo e continuar amando. Ele conhece os pecados, conhece as suas quedas. Sabe aquele negócio? Você tenta, pequei perdão, levanta, cai de novo, pequei perdão. Ele sabe de tudo isso e ele continua amando. Meu Deus do céu. Ele conhece os nossos erros, as nossas falhas. Oh, meu Deus. E mesmo assim continua oferecendo perdão. Eu quero finalizar aqui para não ficar muito extenso. Mas A.W. Tozer, um escritor, aqueles que gostam de estudar teologia conhecem. Ele disse assim: nada em nossa vida surpreende a Deus. Ele conhece o pior de nós e ainda assim oferece o melhor dele. Meu Deus. Eu vou repetir. Nada em nossa vida surpreende a Deus. Ele conhece o pior de nós e ainda assim oferece o melhor dele. Que coisa. Que tremendo é esse Deus, aleluia! Quem concorda que ele oferece o melhor, quem concorda que ele oferece o melhor, bate palma, dá glória a Deus, faz barulho aqui no auditório, renascença, aleluia! Quero finalizar. Jesus nos conhece porque caminhou entre nós. Hebreus 4,15 diz assim: porque não temos um sumo sacerdote que não possa compadecer-se das nossas fraquezas. Hebreus 4,15. Nós não temos um sumo sacerdote que não possa se compadecer. Nós temos um sumo sacerdote, Jesus Cristo, que ele sabe o que você passa, porque ele esteve aqui. A Bíblia diz: ele chorou, ele foi traído, ele foi crucificado. Temos um sumo sacerdote que nos compreende, nos conhece, aleluia. Ele sentiu fome, ele sentiu sede, ele foi humilhado, ele sabe o que é sofrer, ele sabe o que é chorar, ele sabe o que é sentir dor. Por isso, não apenas conhece você, mas ele compreende você. Ele nos compreende. Ele nos compreende. Ninguém conhece a sua dor tão profundamente quanto aquele que carregou a sua cruz antes de carregar a dele. Oh, meu Deus. Aquela cruz que era minha e sua. Ele que conhece cada um de nós, se carregou aquela cruz, a minha e a sua cruz. Ele carregou aquela cruz. Tem uma fábula, e eu encerro aqui. Conta-se que um rapaz levou um relógio quebrado a um velho relojoeiro. O jovem disse: acho que ninguém consegue consertá-lo. O velho pegou o relógio, observou aquele relógio por alguns instantes e respondeu: eu consigo, rapaz. Eu consigo. Aquele jovem estava frustrado porque ninguém conseguia consertar. O velho olhou e disse: eu consigo. E o jovem: mas como o senhor tem tanta certeza assim? Como? Ele ficou espantado, mas ninguém conseguia. Como o senhor tem tanta certeza? O relojoeiro respondeu: porque fui eu que o construiu. Ele abriu a tampa, ajustou algumas peças e poucos minutos depois o relógio voltou a funcionar perfeitamente. E o velho disse: quem cria algo conhece cada detalhe daquilo que fez. Quando a sua vida parece quebrada, leve para quem a criou. Porque ninguém conhece você melhor do que Deus, o Criador. Quem recebe essa palavra?

Quem recebe essa palavra? Bate palma para Jesus. Bate palma para Jesus. Bate palma para Jesus. Aleluia. Ele te criou, Ele te conhece. Ele é o Deus que conhece. Eu não sei como você chegou aqui nessa tarde, mas Ele sabe, porque Ele te conhece. E Ele tem algo, Ele está dizendo para você: vem do jeito que você está, vem desse jeito. Mas eu estou sujo, cheio de... Vem desse jeito, porque eu vou fazer. Aleluia. Primeiro João 3:20. Se o nosso coração nos condenar, Deus é maior do que o nosso coração e conhece todas as coisas. Ele sabe o que é melhor e Ele sabe o melhor caminho para você. 1 Coríntios 4:5. Portanto, não julguem nada antes do tempo devido. Esperem até que o Senhor venha. Ele trará à luz o que está oculto nas trevas e manifestará os motivos dos corações. Em todas as situações, confiem no conhecimento de Deus. Segundo Timóteo, Paulo diz ali no capítulo 2, verso 19: entretanto, o firme fundamento de Deus permanece inabalável, selado com essa inscrição: o Senhor conhece quem lhe pertence. Ele conhece cada um de nós. Você pertence a Deus, Ele te conhece. Você pertence a Deus? Cadê os que pertencem a Deus? Deixa eu ver os que pertencem a Deus. Hoje o Espírito Santo de Deus está aqui nesse auditório, olhando. E mesmo você que ainda não se entregou para Ele, Ele está olhando para você, Ele te conhece também. Hoje é dia, hoje é dia, hoje é dia de pertencer a Ele. Eu falo para os que pertencem e os que a partir de hoje vão pertencer também. Só aquele que se alegra com esse Deus que conhece, levanta a mão bem alto e glorifica Ele nessa igreja. Aleluia! Aleluia! Eu quero orar por você aqui nessa tarde. Eu quero orar por você. Eu quero orar por você. Ele nos ama tanto que enviou o seu filho aqui para nos conhecer, para andar conosco de perto e se compadecer de nós. E hoje Ele está aqui nessa igreja. Eu quero orar por você. Põe a mão no seu coração e curve a sua cabeça. Põe a mão no seu coração e curve a sua cabeça. Eu quero orar pela sua vida nessa tarde. Aleluias. Oh, aleluia. Eu sinto a presença dEle aqui nesse lugar. Aleluias. Oh, Marábia, Súria, Pantarapatás, aleluias. Eu sinto a presença dEle aqui nesse auditório, aleluias. Oh, minha Súria, Mandarapatás, aleluia. Curva a sua cabeça, põe a mão no seu coração, eu quero orar por você, aleluias. Oh, meu Deus, meu Deus, meu Deus, meu Pai, meu Senhor, sabemos que o Senhor é o Deus que conhece. Oh, meu Deus, cada centímetro, cada milímetro do nosso ser, da nossa alma, do nosso espírito, do nosso corpo, Senhor, coisas que nós nem sabemos, sondamos ou entendemos, o Senhor sabe melhor do que nós. Olha o seu povo aqui, Senhor, meu Deus, e pelo poder da sua palavra, vem grande Deus, aleluia. Vem grande Deus, tirando essas mágoas, essas mentiras de Satanás, acusando essas pessoas, corações pesados, meu Deus, o dedo de Satanás apontando para vidas aqui, meu Deus. Vem, Senhor, pelo seu amor, vem, Senhor, meu Deus, restaurando, vem, Senhor, meu Deus, com arrependimento, oferecendo o seu perdão, vem, Senhor, sobre essas vidas aqui nessa tarde, vem, grande Deus. O Senhor é o Deus que conhece, meu Pai, aleluia. Vem nessa tarde mudar histórias, vem nessa tarde, Senhor, meu Deus, restaurar, resgatar, salvar. Em nome de Jesus eu oro por cada um. Senhor, alcança esses corações, nos dê um coração novo, vem, abre o céu. Em nome de Jesus nessa tarde, vem, abre o céu, meu Deus. Senhor amado, olha essa luta tão terrível, meu Pai, que essa pessoa não consegue orar, falar com o Senhor, por causa do peso, Senhor, da situação que está vivendo. Vem, grande Deus, o Senhor que conhece, no oculto, no profundo, o

O Senhor sabe, Senhor, até quando essa pessoa consegue carregar, sim, essa cruz, meu Deus. Vem, meu Pai, nessa tarde, grande Deus, mudando, transformando, nós pedimos, vem com o Seu poder, vem com o Seu poder, em nome de Jesus Cristo, vem com o Seu poder, meu Pai, nessa tarde, aleluia, e faz esse mover, meu Pai, oh, grande Deus, faz, Senhor. Nós te pedimos, nessa tarde, em nome de Jesus Cristo, aleluia, Jesus, glorifica a Deus nessa tarde. O salmista finaliza o Salmo 139, verso 23 e 24, ele finaliza dizendo: sonda, meu Deus, e conhece o meu coração. Prova-me e conhece os meus pensamentos. E vê se há em mim algum caminho mau, e guia-me pelo caminho eterno. Tinha um hino que eu gostava de cantar quando eu era mais jovem. Eu não tenho a potência vocal assim, não sou tão afinado como a irmã Débora, mas

Será que ele pode sondar a gente? Será que ele pode sondar a gente aqui nessa tarde? Será que ele pode sondar? Aleluia. Eu não posso finalizar esse culto. Irmã Andréia vai fazer uma oração para vocês ainda. Mas eu não posso finalizar esse culto sem fazer uma oração especial. E eu quero a ajuda da igreja. Quem pode me ajudar aqui? Quem pode me ajudar? Tem pessoas aqui no nosso meio que nos acompanham também pelas redes sociais e programa de rádio. Tem pessoas aqui que estão escravizadas por Satanás. Tem pessoas aqui que Satanás grita na mente dele: não adianta, você não vai sair dessa situação. Olha o que você fez: prostituiu, matou, fez isso, fez aquilo, coisas horríveis. Satanás prendendo, aprisionando, e aquela pessoa não tem força. Hoje Deus trouxe aqui, hoje Deus traz essa palavra para dizer que Ele conhece, Ele sabe. Não precisa ficar com vergonha, não, Ele sabe. Mas Ele está concedendo uma oportunidade de arrependimento, de perdão. Eu quero orar por essas pessoas hoje. Eu quero que você venha aqui na frente. Quero pedir para a igreja, se coloque em pé, porque você ajuda a pessoa a não ficar com tanta vergonha quando você está em pé. A pessoa não fica com tanta vergonha. Eu quero orar por você. Deus está falando com você. Vem aqui na frente. Ele conhece. Vem aqui na frente. Eu quero orar por você. Isso. Pode vir. Pode vir. Ele conhece. Ele é o Deus que conhece. Isso. Pode vir. Pode vir, meu querido. Pode vir. Nós vamos orar por você, meu querido. Ele é o Deus que conhece. Vem aqui na frente junto com eles. Hoje Deus muda isso. Irmão, mas é tão complicado que eu não posso nem falar. Mas Deus conhece, eu nem quero saber. Mas vem aqui que Deus está te chamando. Vinde a mim. Vem, vem. Isso, meu querido. Vem aqui na frente. Venha, isso. Se junte aqui também. Se junta aqui. Se junte aqui. Tem mais. Vem, irmã. Vem, irmã. Vem aqui na frente. Vem aqui na frente. Tem mais gente. Deus te conhece, irmão. Deus te conhece. Vem, vem, vem. Vem aqui na frente. Hoje Ele quer mudar. Vem. Hoje Ele entra na sua história e Ele vai mudar tudo, aleluia. Hoje você entrega tudo nas mãos daquele que te conhece, daquele que pode mudar, que pode fazer. Vem, vem, vem aqui na frente, em nome de Jesus Cristo. Ele te chama, Ele te chama, vem. É a voz de Deus, suave, te chamando. Não é o presbítero Marco Magna, é Ele que está de... Isso, pode vir, meu irmão. Pode vir aqui na frente, Ele te conhece. Ele te conhece, aleluia. E você que nos ouve pelas redes sociais e programa de rádio também, Ele te conhece. Eu não estou te vendo, mas Deus está te vendo, Ele te conhece. E hoje Ele está concedendo uma oportunidade para você, porque Ele te conhece, aleluia. E Ele quer fazer um mover na sua vida. Pode vir, casal, pode vir. Pode vir, vem, vem. Deus está chamando. A igreja continua em espírito de oração. É uma batalha espiritual nesse momento, aleluia. Pode vir, Deus te conhece. Irmão, mas é tão sujo, é tão terrível. Deus te conhece, irmão. Vem aqui na frente, vem aqui na frente. Vem, vem. Pode vir, aleluia. Louvado seja o nome dEle para sempre, aleluia. E eu peço a ajuda da igreja para nós orarmos por essas vidas aqui agora, tão importantes e tão preciosas. Quem sabe eu e você colocaríamos cada um aqui para correr, mas o Espírito de Deus, aleluia, que trabalha na nossa vida, no nosso coração também, coloca esse amor de Deus, faz a gente amar aqui agora, se alegrar com eles aqui agora, aleluia. E Ele não dispensa ninguém. Louvado seja Deus. Entrega sua vida nas mãos de Jesus Cristo hoje. Você é afastado dos caminhos do Senhor. Tantas coisas aconteceram, você viu, você ouviu, situações que te enfraqueceram, traumatizaram. Hoje Ele está te chamando, é hoje o dia da oportunidade, agora é hoje. Vem aqui reconciliar com o Senhor. Vem aqui na frente. Eu quero orar por você, afastado dos caminhos do Senhor. A luta foi terrível, né? Vem aqui, vem. Vem aqui na frente, eu te chamo, vem aqui. Em nome de Jesus. Igreja do Senhor, direciona suas mãos para cá. Vamos orar por essas vidas e pelos que nos acompanham a longa distância. Vamos orar aqui agora.
Mas vocês que estão aqui na frente, fechem os seus olhos. E vocês que me acompanham também pela rede social, repitam essas palavras que eu vou dizer aqui agora. Repita assim: Senhor, nesse momento, peço perdão dos meus pecados e das minhas falhas. Eu entrego a minha vida em suas mãos. Escreve o meu nome no livro da vida e me sela para o grande dia da vida eterna, em nome de Jesus. Povo de Deus, direciona suas mãos para cá. Vamos apresentar essas vidas e aqueles que nos acompanham também. Santíssimo Deus, poderoso Pai, aleluia. Senhor, nós apresentamos essas vidas, cada um que aqui está, grande Deus, e pedimos ao Senhor, meu Senhor, o Senhor Deus que conhece, o Senhor conhece a história deles. Sim, meu Deus, antes de nascerem, quando ainda eram uma massa disforme, o Senhor já conhecia, meu Pai. Oh, grande Deus, muda a história, meu Deus, em nome de Jesus Cristo. Vem, grande Deus, transforma, liberta, Senhor. Nós repreendemos todas as trevas que aprisionam eles. Saia do caminho deles, em nome de Jesus, meu Deus, liberta, meu Deus, enche da sua presença, meu Deus, transforma, meu Deus, cura, faz um grande mover. Vem, grande Deus, sobre essas vidas.

nome de Jesus. Amém. Quem se alegra com isso, bate palma para Jesus. Deus abençoe, meus irmãos. Deus abençoe todos vocês. Nós vamos adotá-los em oração. Eles vão anotar o nome de vocês. Nós vamos colocar no santuário de oração 24 horas pessoas orando por vocês. 24 horas. A obra é grande. Amém, meu querido? Deus abençoe. Em nome de Jesus. Bate palma para Jesus. Bate palma para Jesus.

Graças a Deus, graças a Deus. Festa no céu e na igreja do Senhor também. Nós nos alegramos, né, meus irmãos? Nos alegramos com isso. Louvado seja o nome do Senhor. Isso não pode parar, meus irmãos. Não, não pode parar. O evangelho precisa ser pregado, expandir aí em toda a terra. Amém? Só que temos custos, né, meus irmãos? Temos custos aí. E somos os mantenedores. Agora é a hora dos mantenedores, os adoradores, os que amam, os que adoram, ofertar na casa de Deus agora. Pega a sua melhor oferta aí agora. Vamos apresentar. Você que já pegou o envelope aí com o pastor Ivair, pega aí agora a sua oferta. Vamos orar, vamos entregar ao Senhor, apresentar a nossa melhor oferta ao Senhor. Continuamos adorando, momento de adoração, momento de adoração. Não entristece não, momento de adoração. E pode ficar tranquilo que quanto mais você ajuda na casa de Deus, mais abençoado você é. Pode ficar tranquilo que não falta, não falta. Diga a irmã Andréia, né? Irmã Andréia que teve umas experiências aí, mas eu já falei tantas experiências da irmã Andréia. Se eu falar aqui agora, ela vai ficar com vergonha. Estamos semeando em terra fértil, amém? Esse é o Deus que conhece, esse é o Deus da multiplicação. A lei da semeadura é real, aqui é terra fértil. Não pode faltar nada nessa casa. A igreja Pentecostal é o amor, milhares de membros, milhares de igrejas espalhadas no mundo todo. Então tem algum membro que acontece algum problema, tem um obreiro que acontece algum problema, uma igreja acontece algum problema. Então nós precisamos dos recursos, somos nós aqui, ó. Deus abençoa a gente para não deixar faltar nada na casa. Pegue a sua oferta agora. Vamos entregar o melhor para o Senhor como mantenedor da casa de Deus. Sabendo que tudo que a igreja está fazendo, você tem um dedinho nisso. Tem um tijolinho seu aí em tudo. Aqui, ó, no Auditório Renascença, tem um tijolinho que você ajudou a comprar. Uma cadeira que você ajudou a comprar. Um aparelho aqui também. Olha só, aqui nessas câmeras você ajudou. Caixa de som, você ajudou a comprar a sua oferta. Pega o seu voto aí agora. Os mantenedores, os que entenderam, levanta. Levanta bem alto. Não me deixa sozinho aqui, em nome de Jesus. Em nome de Jesus. Se eu ficar sozinho, eu oferto sozinho também, porque eu quero a bênção de Deus na minha vida e eu sou grato. Amém? Mas que você seja abençoado também e seja grato. Gratidão, é muito importante ter gratidão. Somos gratos a Deus por tudo que Ele tem feito. Aleluia. Levante. Eu sou grato ao Senhor, que eu saí daquela vida com Satanás, Ele me resgatou. Satanás tentou colocar um câncer lá na minha vida e o Senhor arrancou o câncer. Eu sou grato a Deus. Se não fosse Ele, eu não estaria aqui. Quem já foi abençoado? Quem já recebeu uma cura? Aleluia, olha quantas pessoas aqui para agradecer ao Senhor, quantos corações cheios de gratidão. Quem Deus já abriu uma porta? Meu Deus do céu, esse é o Deus que abre porta, esse é o Deus que cura, aleluia. Quem Deus já surpreendeu você? Meu Deus, então com tudo isso, irmão, com toda a gratidão no seu coração, levanta a sua oferta, a sua melhor oferta, pega aí agora, pega a sua melhor oferta, vamos apresentar ao Senhor, deixa eu ver. Estou vendo algumas poucas pessoas. Levanta sua oferta, deixa eu ver. Será que é o meu óculos? Estou vendo pouco aí, Deus abençoe. Os irmãos de fé falam que a gente é pouco, nós somos poucos na igreja e não ajudamos muito. Cadê os irmãos? Irmãos de fé, em nome de Jesus, levanta, irmãos. Vamos fazer bonito aqui, em nome de Jesus, amém. E as mulheres de fé? Cadê as mulheres de fé? Deixa eu ver. Levanta a sua oferta, cadê a mulher de fé com a sua oferta na mão? Amém. Amém, levanta bem alto, vamos apresentar ao Senhor. Santíssimo Deus, poderoso Pai, entregamos essa oferta, apresentamos ao Senhor, nesse momento especial, Senhor meu Deus, em nome de Jesus Cristo, o Senhor que conhece, sonda os corações, olha os seus servos que ajudam com alegria, corações gratos, sim meu Deus, agradecidos, Senhor meu Deus, abençoa

cada vez mais, vem com a multiplicação sobre a vida deles. Eu peço ao Senhor, abre as janelas dos céus e derrama prosperidade espiritual sobre a vida de cada um, Senhor, em nome de Jesus Cristo. É material também sobre a vida de cada um, em nome de Jesus Cristo. Nós repreendemos o espírito da miséria, que traz miséria. Sai, miséria, sai do nosso caminho, sai da nossa fazenda, das nossas

rebeldia, ó Senhor. Amém, amém, graças a Deus. Dá um votinho pra mim aqui, mano, do livramento. E esse aqui também, esse azulzinho aqui, ó. Esse azulzinho aí, isso, esse voto bem bonitinho. Muito obrigado. Amados irmãos, a Mandrã já vai fazer uma oração para vocês, mas eu quero fazer um propósito com vocês aqui bem rápido para o próximo domingo. Nós vamos passar aqui um propósito com o voto do livramento. Quem precisa do livramento de Deus? Que mundo violento. Que mundo violento nós estamos vivendo, né, meus irmãos? Nós precisamos do grande livramento de Deus para nossa família, para nossa casa. Pessoas que saem para ir na padaria, não voltam. Saem para trabalhar, não voltam. Saem para andar de carro, bate o carro, não volta. Nós precisamos do livramento. Assaltos, golpes, meu Deus do céu. Pessoas da minha família sofreram esses golpes de internet, perderam dinheiro. Mas é tanta coisa que Satanás está fazendo, é tanta malandragem. Nós precisamos do livramento de Deus, não é verdade? Você está quietinho, vivendo a sua vida em paz, fazendo as coisas certinho, e entra alguém na sua conta bancária e pega o seu dinheiro, irmão. Que é isso? Nós precisamos do livramento de Deus. Nós vamos passar o voto do livramento. Eu quero que você pegue esse voto do livramento. Nós vamos orar pedindo o livramento de Deus em todas as áreas. Tá certo? Nós vamos fazer um propósito com você aqui também. E eu quero passar esse outro voto bem bonito. O voto da casa própria. Ô, Jesus... A irmã Andréia fez esse voto aqui da casa própria, né, irmã Andréia? Se ela quiser contar, depois ela conta. Mas apesar que eu já contei, viu, irmã Andréia? Eu já contei aqui, tem os irmãos que acompanham e já sabem. A irmã Andréia fez o voto da casa própria. Você vai fazer. Quem precisa? Quem tem o sonho da casa própria? Deus vai te dar, irmão. Deus vai te dar. Vamos fazer um propósito com Deus de oração aqui. E todo impedimento que tiver vai cair por terra e Deus vai dar condições e fé para você tomar posse, pegar a chave na mão e vir aqui, ó. Fiz o propósito com Deus, está aqui a chave da minha casa, do meu apartamento, do sítio que for. Nós vamos fazer esse propósito. Eu quero que você se coloque em pé, em nome de Jesus. Em nome de Jesus. Eu vou fazer um propósito aqui, eu e a irmã Andréia. Irmã Andréia, vamos fazer um propósito aqui? 100 reais em cada um, pode ser? 100 reais em cada voto? Sem constranger você, você vê o valor que você vai colocar, mas faça um propósito aí, em nome de Jesus, faça um propósito com Deus. Eu estou fazendo com a André aqui os 200 reais, 100 em cada voto, e eu quero chamar você aqui na frente, vem rapidinho aqui, vem orar comigo aqui, nós vamos orar juntos. Pode passar o voto, irmãos, pode passar o voto, pega o seu voto e vem aqui na frente fazer um propósito com Deus, em nome de Jesus. Próximo domingo, o Senhor vai preparar, você vai trazer aí os seus 100, 200, 500, faz um propósito, aquele propósito para vergonha de Satanás, sabe aquele que Satanás grita, não, é muito alto, não oferta não, você está ouvindo a voz de Satanás, que seja anulada essa voz aí agora em nome de Jesus, pegue esse voto e vem aqui na frente, nós vamos orar. Nós vamos falar com o nosso Deus, fazer um propósito agora do livramento e da casa própria, apartamento próprio, eu não sei, é a empresa, eu não sei, é o seu carro, eu não sei. Vamos fazer um propósito com Deus aqui, em nome de Jesus. Pega o seu voto e vem aqui na frente, orar comigo aqui na frente, nós vamos orar aqui agora. Pega o voto, isso, irmão, vem aqui em nome de Jesus Cristo. É 3 quartos, 4 quartos, a irmã está fazendo um propósito com Deus, a casa grande, né, irmão? Isso mesmo, tá certo. É isso mesmo, você também tem que ter quartinho para ele também, né? É isso aí, exatamente. Vem aqui na frente, rápido, rápido. Nós já vamos orar, vem aqui na frente em nome de Jesus, para nós terminarmos o culto no horário certinho. Voto dos 64 anos também, em nome de Jesus Cristo, irmão. A bênção de Deus é certa aí, em nome de Jesus. Pode vir, quem mais? Vem aqui na frente, pega o seu voto, vem aqui na frente orar comigo, rapidinho, rapidinho. Vamos orar, propósito com Deus aqui. Eu falei com a irmã Andréia, tem que ser de comum acordo, não é que ela manda. Não é que a irmã Andréia manda, tem que olhar para ela autorizar. É comum acordo, né? Comum acordo, irmã Andréia? Comum acordo. Comum acordo, então comum acordo, vem aqui em nome de Jesus. Vamos lá, pega o seu voto, propósito com Deus.

mostrando que essa oferta, esse voto de fé que nós estamos fazendo, você ajuda na obra de Deus, para não faltar nada aqui nas reformas. Olha como o auditório Renascença está bonito. O templo 1 vai ficar bonito também assim. Então nós ajudamos também com esse valor aqui, ó. Você ajuda a comprar cadeiras assim, ó, mais aconchegantes. Olha só o irmão ali, eu estou vendo que ele está gostando. A cadeira está boa, está confortável, irmão? Temos que ter cadeiras dessas em todos os lugares do nosso tempo. O irmão está falando ali que está bom. Não é verdade? Então, com essa oferta nós ajudamos em tudo. Pega a sua oferta, vem aqui na frente. Em nome de Jesus, em nome de Jesus. Nós já vamos orar, vamos apresentar o nosso propósito. Mas você, quando estiver apresentando a sua casa para Deus, já escolhe a cor da parede, quantos quartos. O seu carro, faz igual eu, que eu já escolhi a cor, o que eu ia colocar no vidro, a cor do banco. Faz da mesma maneira, porque o nosso Deus é grande, irmãos. Nosso Deus é grande. Tem gente aqui, olha só, tem gente aqui que está pedindo uma oportunidade para estudo. Deus vai abrir uma porta para você também, em nome de uma faculdade boa. Em nome de Jesus. Vem aqui na frente também, faz o voto comigo. Vem aqui, em nome de Jesus. Vem aqui na frente. Em nome de Jesus, vamos orar. Você que não pegou, fique em pé. Fique em pé. Ele te conhece, ele está vendo a sua fé. Fique em pé, onde você está, no seu lugar mesmo. Ore conosco também. Esse é o Deus que conhece. Tem gente que está cheia de fé. Pegou o voto ali, mas ele tem vergonha de vir até aqui. Mas ele está ali cheio de fé. Deus está te vendo, Deus te conhece. Aleluia, levanta o seu voto em nome de Jesus. Vamos orar aqui agora, vamos orar aqui agora. Todos em pé, levanta o seu voto. Propósito com Deus, eu e a irmã Andréia, os R$200 aqui, domingo que vem, em nome de Jesus Cristo. Eu tenho certeza que o meu Deus vai preparar, eu vou trazer, o nome dele vai ser glorificado e eu vou contar a bênção aqui em nome de Jesus. E você da mesma maneira, levanta bem alto o seu voto. Vamos apresentar a Deus. Santíssimo Deus, poderoso Pai, nós te louvamos, nós te agradecemos, Senhor meu Deus, por esse privilégio. Oh Senhor meu Deus, por esse privilégio de semear na sua obra. Senhor, nós fazemos um propósito. Olha o seu céu. O Senhor conhece cada um que está aqui na frente, Senhor, junto comigo, em nome de Jesus Cristo, meu Deus. Eu peço ao Senhor um sinal na vida deles, um sinal na vida deles. Olha o propósito de fé de cada um. Eu faço meu propósito juntamente com eles, meu Deus. Abre, escancara a janela do céu, Senhor, para que a bênção do Senhor chegue na mão de cada um, em nome de Jesus. Vem, Senhor, meu Deus, para que o seu nome seja glorificado em nome de Jesus. Senhor, fazemos um propósito, guarda da violência, guarda os filhos, guarda os pais, guarda, Senhor meu Deus, o seu povo de tudo, Senhor meu Deus, de todas as artimanhas de Satanás, assaltos, balas perdidas, acidentes, golpes. Livra, Senhor, das calúnias, das contendas. Livra, Senhor, de toda a violência, nós pedimos, grande Deus, em nome de Jesus. O Senhor que é o Deus dessa palavra, eu te peço em nome

Deus. Sim, meu Pai, entregamos ao Senhor. Pedimos e agradecemos nessa tarde, em nome de Jesus. Amém. Recebe a sua vitória em nome de Jesus Cristo. Quem recebe essa palavra, bate palma para Jesus, porque Ele está aqui nesse lugar. Deus abençoe vocês. Quero ver todo mundo aqui contando a bênção. Todo mundo aqui contando a bênção. 16 horas e 39 minutos. Em nome de Jesus Cristo. Amém? O obreiro vai falar com a irmã aqui. Em nome de Jesus. 16 horas e 39 minutos. Você sabe que onde eu sempre vou muito bem acompanhado, não é verdade? Sempre muito bem acompanhado. Com a minha queridíssima esposa. A minha princesa. Que eu não posso nem esquecer. Olha só. Olha só a minha toalhinha. Olha aqui. O que está escrito aqui? Andréia. Dá para pegar aí? Olha a toalha. Para não esquecer mesmo. Fica a toalhinha aqui na frente. Tá vendo? Andréia. Minha princesa. E ela vai fazer uma oração por todos vocês aqui, em nome de Jesus Cristo. Aprendi com o meu pastor Lorival de Almeida, sempre junto com a irmã Débora. Então, estou seguindo aí. O que é bom a gente tem que copiar, não é verdade? Então, copio o meu pastor mesmo, com muito orgulho. Vamos receber a serva de Deus com palmas. Que glória.

0: que é o nome santo do Senhor.
1: Glória a Deus. Glória a Deus, aleluia. Salve a igreja com a paz do Senhor Jesus. Quantos estão sentindo a presença de Deus, diz aleluia. Quantos já vão sair daqui de posse da sua vitória, diz amém. Se coloque de pé, vamos louvar ao Senhor. Ou melhor, orar ao Senhor. Eu louvo a Deus por essa oportunidade, esta tarde maravilhosa. E essa palavra que aqueceu o nosso coração, não é? Saber que nós somos conhecidos pelo Senhor. Aleluia, foi Ele que nos fez, Ele nos conhece por dentro e por fora. Então fica tranquilo, porque não tem nada que Ele não possa conhecer na sua vida. Feche os seus olhos, oremos ao Senhor. Senhor, meu Deus e Pai, neste momento de oração, nós queremos louvar ao Teu nome, Pai, porque nós temos sentido a Tua presença.

Diz assim comigo: glória ao Pai, glória ao Filho, glória ao Espírito Santo de Deus. Mas graças a Deus que já nos deu a vitória por nosso Senhor e Salvador Jesus Cristo. Se Deus é por nós, agindo Deus, o Senhor é o nosso pastor e nada nos faltará. Eu quero orar aqui por 137 pessoas que o Senhor fala que aqui e também na nossa live Ele está visitando e colocando a sua glicemia em um nível normal. Olha só, o inimigo está lutando com você com a sua diabetes, mas Deus está colocando a sua glicemia no nível normal e te dando a vitória nesta tarde. Você quer a vitória? Recebe, pastor, em nome de Jesus, já vai recebendo isso. São 137 pessoas, aleluia. Não para, essa glicemia sobe e desce, mas Deus está visitando porque Ele conhece, Ele sabe, aleluia, o que você precisa. O Senhor visita aqui nesta tarde também. São 27 pessoas que Deus, mulheres, que Deus está visitando o seu útero, repreendendo ovário policístico, mioma e dando a vitória. Aleluia, isso. São dores que as irmãs sentem. Aleluia, tem irmãs até com fluxo já sanguíneo constante, mas Deus está visitando e repreendendo esta fraqueza. São 27 irmãs que é a vitória de Deus. Aleluia, isso, minha irmã, em nome de Jesus, levante a sua mão. E eu quero orar por vocês, isso. Vem aqui na frente, nós vamos orar no final, todos juntos. Isso, minha irmã que está lá de máscara, recebe a vitória. Aonde está? Aleluia. O meu tempo é curto e você já levanta a sua mão para receber a sua bênção. Isso, Deus está visitando a sua saúde. Aleluia, o seu útero, minha irmã, o seu ventre. E dando a grande vitória, a inflamação. Aleluia. Oh, o médico às vezes não acha a causa, mas Deus, Ele já sabe, aleluia, a causa, e já tem a cura também, para a honra e glória do Senhor. Você pode adorar e exaltar o nome dEle. Oh, louvado é o nome do Senhor. Eu estava ali sentada e o Senhor me mostrava uma palavra dourada, escrita benefício. E eu falava para Deus o que significava aquilo. E Deus, Ele fala que nesta tarde Ele está visitando 213 processos. E Deus, Ele fala assim: benefício. Você já entendeu o mistério de Deus. Aleluia. Vem aqui na frente, nós vamos orar. Mas o INSS está devagar. Olha, eu não estou perguntando que está devagar ou se não está. Eu estou falando que Deus falou que vai abençoar e está falando que é o benefício. Aleluia. Que é a vitória de Deus. Aleluia, o nosso Deus é um Deus, aleluia, que o processo ele pode estar parado, o advogado não tem mais o que fazer, mas Deus dá sabedoria, Deus faz andar. Deus é tremendo, impossível é para você, mas para o nosso Deus não. Vem correndo, vem correndo, você também que está nos acompanhando.

0: Acompanhando, já recebe aí, isso meu querido, em nome de Jesus. Eu quero orar aqui por uma irmã que você sente a sua perna direita repuxando depois que você teve um AVC. Presta bem atenção, me diz o Espírito Santo que a sua perna direita ela não voltou ao normal e você anda com essa perna repuxando. Mas Deus, nesta tarde, Ele vai te curar, para a glória do Senhor. É uma irmã, a nossa irmã ali, isso, que está perto da câmera. Venha, minha amada, em nome de Jesus, receber a restauração do Senhor. Deus, Ele visita aqui nesta tarde ainda. Eu quero orar. São 57 pessoas que Deus está visitando a sua visão. O inimigo, olha como ele é astuto. Ele sabe da sua dificuldade de leitura. E para poder piorar ainda mais, ele começa a dificultar a sua visão e começa a ficar embaralhado. Você já perde até o ânimo de ler as Sagradas Escrituras. Mas o Senhor, nesta tarde, Ele visita essas pessoas. E o Senhor, Ele tem cirurgia para você. Isso, vai recebendo, minha irmã. Isso, aleluia. Porque o médico dos médicos, Ele está aqui. O Senhor está visitando, aleluia, a sua vida. Eu quero orar por um irmão que você sente dor de cabeça constante e é uma dor de cabeça no lado esquerdo, para você saber que é com esse irmão que está aqui. Quando você passa o pente para pentear o seu cabelo, dói e você não suporta, mas Deus está repreendendo este câncer maligno. Isso, meu irmão, venha receber a vitória do Senhor. Aleluia, você pode adorar a igreja do Senhor. Aleluia, oh, exaltado é o nome do Senhor Todo-Poderoso. Aleluias. São 26 lares que o Senhor fala que tem jovens lá dentro depressivos, mas pela sua presença aqui, Deus está visitando aquele jovem lá. Aleluia. 26 jovens que Deus está repreendendo aquela depressão, aquela coisa maligna. Só quer ficar sozinho, não quer conversar, não come, não sai do quarto. Deus está visitando, jogando por terra aquela coisa maligna. Porque o nosso Deus, Ele é poderoso e Ele conhece. Aleluia, você vai ver a diferença quando chegar na sua casa. Aleluia, que coisa linda. Porque Deus, Ele ama, não é, Pastor Marco? Deus, Ele ama demais. Oh, glória. Mas ele nem serve ao Senhor. Mas você está servindo, orando, apresentando. E o Senhor está vendo. Aleluia. Eu quero orar ainda. Aleluia. Nós estamos finalizando o mês de junho. Aleluia. O Senhor, Ele me mostrava aqui. São 34 pessoas que vocês fizeram um propósito com Deus financeiro na virada do ano. E até agora deu tudo errado. O Senhor fala para essas 34 pessoas que o seu propósito não foi com um homem, mas foi com Deus. Nós estamos finalizando o mês de junho. Deus fala para você aguardar. Aguardar a surpresa de Deus. Isso. Aleluia. Nossas irmãs que estão ali sentadas. Isso. O homem pode esquecer do propósito e da promessa, mas o Senhor, Ele não esquece. Aleluia. Isso, meu querido. Em nome de Jesus, é propósito com o Senhor. Parece que piorou, deu tudo errado, mas o Senhor fala que ainda tem 6 meses para Ele fazer um milagre na tua vida. Se você crê, levanta a sua mão. Aleluia, a bênção vai alcançar a sua casa, o seu lar, a sua família. Em nome de Jesus, se coloca de pé. Aleluia, o Senhor tem um grande livramento para um irmão que é caminhoneiro. Deus me mostrava esse caminhão virando. Isso, meu irmão, lá atrás. Já recebe, esse caminhão ia capotar, ia ser fatal, mas Deus, Ele guarda a sua vida nesta tarde. Recebe o livramento do Senhor. Aleluia. Oh, mandora, mandara, subi, declama, nai. Esse jovem aqui, ó, faz assim com a sua mão, meu querido. Isso. Deus, Ele te trouxe aqui nesta tarde por um propósito. Eu não te conheço, mas Ele já falou que te conhece e você ouviu muito bem. Hoje o Senhor fecha uma sepultura que estava aberta para a sua vida, te dá um grande livramento e fala que a obra é grande e o lugar é aqui. Recebe do Senhor, amém? Aleluia, vitória de Deus. Igreja, aleluia, vamos então orar. Vamos receber o pastor Marcos, que vai orar por nós também, por todos que estão aqui, com as palmas bem alegres para Jesus. Eu agradeço a minha oportunidade, em nome do Senhor.
1: Bate palma para Jesus. Todos abençoados em nome de Jesus. A última oração que eu faço aqui antes da oração da fé. Põe a mão na sua cabeça agora. pela ajuda dos obreiros e das obreiras aí agora. Nós vamos fazer uma oração rápida, não é no muito falar, mas é na autoridade do nome de Jesus. Amém? Põe a mão na sua cabeça. Nós vamos repreender toda a hoste maligna, principados, potestades. Vamos repreender todos os demônios nesse momento, em nome de Jesus. Se tiver algum demônio assolando, trazendo setas de enfermidade, assolando a sua casa, a sua família, pessoas que têm pesadelos, coisas inexplicáveis e vultos, nós vamos repreender esse mal aqui agora. Espírito da morte rodeando pessoas, pessoas sentindo gosto de sangue na boca, não tem nada, não tem corte nem nada, mas estão com gosto de sangue na boca. Nós vamos orar agora em nome de Jesus, com a ajuda da nossa irmã Débora, dos obreiros, em nome, põe a mão na sua cabeça, em nome de Jesus, comece dando glória, vai dando glória, glória, aleluia, glórias, aleluia, glórias, aleluia, oh, aleluia, meu Deus, Santíssimo Deus, querido Pai, Senhor, na sua presença nós entramos em oração mais uma vez. E no nome de Jesus, nós repreendemos agora todos os demônios. No nome de Jesus, nós repreendemos agora todas as trevas. Saiam dessas vidas. Saia da vida dessa pessoa. Saia da mente dela. Saia em nome de Jesus, Senhor, meu Deus, queima agora. Queima agora, meu Deus, liberta. Quebra as correntes, quebra as cadeias, quebra as amarras. Em nome de Jesus Cristo, nós te pedimos, vem, grande Deus. Aleluia, vem sobre a vida dela, sobre a vida dele. Nós repreendemos agora. Legiões infernais, saiam em nome de Jesus. Potestades das trevas, saiam em nome de Jesus.

em nome de Jesus. Espíritos que trazem enfermidade, nós ordenamos agora, pega toda a sua tralha e saia dessa vida. Sai enfermidade, saia câncer, saia tumor, sai enfermidade no sangue, sai enfermidade nos ossos, saia em nome de Jesus. Meu Deus, queima a mortandade, queima, Senhor, a mortandade, queima o espírito da morte, sai, sai em nome de Jesus, queima, Senhor, meu Deus, esse mal, oh Senhor, essa pessoa sentindo esse frio inexplicável, meu Deus, nós repreendemos agora a mortandade, sai espírito da morte, sai do nosso caminho.

vem, grande Deus, é no nome de Jesus, vem, Senhor, no nome de Jesus, em nome de Jesus, vem, Senhor, meu Deus, grande Deus, olha essa mulher com tanto medo, com esse pesadelo, com esses pesadelos, meu Deus, oh, grande Deus, esses demônios invocados, Senhor, que atormentam essa pessoa, trazendo esse medo, essa pessoa dorme nesses pesadelos terríveis, Senhor, meu Deus, essa pessoa vendo tantos vultos, demônios, nós repreendemos esses vultos, nós repreendemos esses demônios, nós repreendemos esses pesadelos, saiam em nome de Jesus, expulse a igreja do Senhor, saia em nome de Jesus, queima ele, meu Deus, queima, meu Senhor querido, em nome de Jesus Cristo, nós pedimos, vem, vem, vem, vem, vem, Senhor, liberta, meu Pai, liberta, Senhor, meu Deus, liberta essas vidas, liberta essas pessoas, em nome de Jesus Cristo, vem, grandiosíssimo Deus, vem, grandiosíssimo Pai, em nome de Jesus, vem sobre a vida dela agora, vem sobre a vida dessa mulher, meu Deus, quanta confusão nos pensamentos, quanta confusão, meu Deus, na cabeça desse homem, em nome de Jesus, nós repreendemos esse espírito de confusão. Sai, confusão, sai da cabeça dele, sai, meu Deus, quanta atrapalhação, repreendemos esse espírito de atrapalhação, sai da vida dele, sai da vida dela, sai em nome de Jesus, é a igreja do Senhor expulsando no nome de Jesus, perde a sua força, Satanás, perde a sua força, Satanás, perde a sua força e dá o seu grito de derrota, Satanás, sai da vida dela, sai da vida dele, em nome de Jesus Cristo, meu Deus, queima esse demônio, lutando contra esse casamento, quem

0: Senhor, meu Deus, contra esse casamento sai, espírito das trevas, trazendo esse esfriamento, trazendo essa separação, saia, Satanás, a igreja do Senhor te expulsa, saia no nome de Jesus, saia, espírito maligno lutando contra os casais, saia em nome de Jesus, nós te ordenamos, ai dessa casa. Sai dessa casa, sai do seio dessa família, sai Satanás, expulsa igreja, expulsa, expulsa esse demônio, expulsa esse demônio, sai, sai, sai, sai, aqui você não pode ficar, sai, sai, demônio que trouxe mal estar, sai, sai, demônio dos vícios, sai, demônio que luta contra os jovens e as crianças, sai. Em nome de Jesus, queima, Senhor meu Deus, queima todo o mal, queima todas as trevas, Senhor meu Deus, nós pedimos ao Senhor, sim, que a paz que excede entendimento venha sobre essas vidas, meu Pai, nessa tarde, em nome de Jesus, amém. Quem pode bater palma para Jesus, aleluia, vamos lá.
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1: 5:55.

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Romanos é a informação mais fundamentada do coração do Evangelho. É a investigação mais emocionante de como esse Evangelho opera em nosso coração. Uma maneira de resumirmos capítulo 1 a 7 é justificação pela fé, união com Cristo e salvação.

tão somente por meio dele. Essa é uma forma que a gente resume o assunto do capítulo 1 ao 7º capítulo. Justificação pela fé, união com Cristo e salvação somente por meio dele, ok? Basicamente, é isso que o texto trata. Antes de entrarmos diretamente no texto, nós queremos fazer uso de algumas citações para refrescar a memória sobre o final do capítulo 7, aquilo que a gente compartilhou. Temos uma citação de Timothy Keller, quem os irmãos sempre gostam, né? Eu acho que isso ajuda bastante no entendimento. Então, a primeira coisa, dentro ainda do conceito do capítulo 1 ao 7, Keller diz assim: para nossa salvação, só podemos olhar para o Filho de Deus, que morreu em uma cruz por nós, como Paulo demonstrou nos capítulos 1 a 4. Para nossa esperança, só podemos descansar em sua justiça, como vimos nos capítulos 5 e 6. Para nossa obediência, uma transformação real, necessitamos confiar, não em nossos esforços, como o capítulo 7 estabeleceu, mas na obra do Espírito, como o capítulo 8 e o restante de Romanos nos mostrará. Essa é a grande chave, é que se Romanos terminasse no capítulo 7, nós não teríamos esperança alguma, porque é aquele capítulo fatídico e dramático que Paulo termina dizendo: miserável homem que sou, quem me livrará deste corpo que me conduz à morte? Mas graças a Deus por Jesus Cristo, que Romanos não termina no capítulo 7. Então, Paulo vai abrir o assunto, mas basicamente esse é um resumo bem fidedigno do que nós tratamos do capítulo 1 ao 7. Por meio do seu filho, ele nos resgatou. É o evangelho, a boa notícia de que nós somos salvos exclusivamente pela obra consumada de Cristo. Amém? Quantos aqui aprenderam verdade sobre isso? Ok? Então nós nos aprofundamos nesse entendimento. Agora, por meio do Espírito, ele está nos transformando a fim de que desfrutemos de quem ele é por toda a eternidade. Então, por meio do Filho, ele nos resgatou. E por meio do Espírito, ele está nos transformando diariamente a fim de que possamos desfrutar de quem ele é. O interesse primário de Deus para com o homem é comunhão. Embora o homem tenha sim uma tarefa, vocação, é um assunto que nós temos levantado aqui já há um bom tempo, mas o interesse primário de Deus no homem não é serviço. O homem não foi criado para um serviço, foi criado para uma relação. Logo, não é tanto sobre aquilo que você faz, como é sobre aquilo que você precisa se tornar. Ok? Esse é um fundamento da nossa família de fé, e nós sempre relembramos os irmãos sobre isso. Nós aprendemos por muito tempo, na igreja, a valorizarmos alguém pela capacidade, pelos dons e pelos talentos. Mas Deus não se impressiona com nada que nos impressiona. Brinquei com ele, deixa eu fazer menção de novo, que ele é realmente um baterista incrível. Isso não impressiona o Senhor. Eu poderia ser um pregador incrível. Isso também não impressionaria o Senhor. O que de fato nós fomos criados é para uma relação, não para um serviço, ok? Porém, temos um serviço. Temos uma vocação de manifestarmos a sabedoria de Deus ao mundo. Quem está me entendendo? Sim? Então, esse é um fato que fica muito claro. Agora, no final do capítulo 7, Paulo trabalha ali um tema tão delicado. Há uma divergência entre os teólogos das maiores. Então, a gente gastou semanas e hoje eu cheguei aqui questionando o Fafa. Falei: cara, você viu o que eu te escrevi à tarde? Por quê? Porque o capítulo 7 de Romanos, principalmente depois do capítulo 14, que nós terminamos aqui, e uma palavra impossível de resumir isso, foi o Fafa que compartilhou essa palavra, Paulo termina dizendo uma coisa que parece incoerente quanto aquilo que ele vinha dizendo. Ele basicamente no capítulo 6 construiu a ideia que nós somos libertos do domínio do pecado, não estamos mais debaixo do império das trevas, ok? Mas no capítulo 7, ele fala de um tal eu que é vendido ao pecado.
E aí você pergunta, quem é esse eu que Paulo se refere? Porque no capítulo 6 inteiro, ele argumentou que nós não estamos mais sobre o domínio do pecado. Embora o pecado exerça influência sobre nós, ele não mais nos governa. Amém? Mas no capítulo 7, Paulo começa no 14 em diante, falar que ele é vendido ao pecado. Então há uma discussão teológica infindável a respeito de quem é o eu do capítulo 7. E eu li pelo menos 9 teólogos, depois da Bíblia e depois de orar, para chegar numa conclusão que nos parece mais coerente. Paulo não está falando dele na condição presente. Paulo está falando dele quando confiava na lei para a sua justificação. Só que você percebe coisas, eu não vou no texto, mas eu preciso que você entenda para a gente entrar no capítulo 8. Você percebe que no capítulo 7, Paulo fala, bom, versículo 22, capítulo 7. Porque segundo o homem interior, tenho prazer na lei de Deus. Próximo. Mas vejo nos meus membros outra lei que batalha contra a lei do meu entendimento e me prende debaixo da lei do pecado que está nos meus membros. Mas lembre-se, no capítulo 6 ele diz, eu não sou mais prisioneiro do pecado. No capítulo 7 ele diz, eu estou preso sobre o pecado. Aí você pergunta, ou Paulo desviou enquanto estava escrevendo o capítulo 6, levou um tempo, escreveu o 7 e foi o fundador da heresia chamada hipergraça. E não foi, e não desviou, ou não é ele no tempo presente. Um judeu é comum se identificar, nós perdemos isso. A gente está lendo a Bíblia com o bem, e recentemente ele descobriu que Israel é uma pessoa. Disse, sério, pai? Eu disse, era, que era Jacó. Por quê? Porque uma nação é oriunda de uma paternidade, de uma pessoa. No conceito bíblico, principalmente para o judeu não se vê como um indivíduo desconexo. Isso é curioso, você sabia que em hebraico não existe expressões como meu e minha? Sabia disso? Hebraico não tem a expressão meu. O judeu tem um senso corporativo, ele é um povo. Quem está me entendendo? Porque são todos filhos de Israel. Então, quando Paulo está falando eu, ele está se identificando com os judeus que, na atualidade, na igreja em Roma, creem em Deus, mas estão debaixo da lei. Está identificando a própria natureza dele antes de Cristo, porque o texto diz o seguinte, fala de um homem que tem prazer na lei de Deus. E, como nós vamos ver no capítulo 8, a mentalidade da carne não tem prazer na lei de Deus. É impossível um ímpio dizer, eu tenho prazer na palavra. Não existe, não é verdade. Só que você descobre uma coisa. Que, na verdade, Paulo, como tantos outros homens do Novo Testamento, eram crentes. Porém, não eram a habitação do Espírito. Você tem dúvida que Davi era crente? Ele era mais que você. Mas ele não era a habitação do Espírito. Então, quando você usa Davi para justificar o seu pecado, não vale. Você tem que olhar a fidelidade de Davi e perguntar, por que eu, que sou tão crente quanto Davi, porém sou a habitação do Espírito, não consigo andar nessa dimensão de devoção? Por que a gente só usa o fracasso de Davi? E nós usamos esse texto, e nós então chegamos no versículo 24, tão confortante para nós, miserável homem que sou, poxa, aí ó, até Paulo. Fala a verdade, irmão, quem nunca leu esse texto e diz, pô, até Paulo, cara. É confortante pensar que Paulo era um hipócrita. Por quê? Não, você está exagerando. Não, se você ler Romanos capítulo 1 ao 7, como a gente leu e estudou, e o cara chegar no final e falar isso, ele é um hipócrita, um religioso, um evangélico, um fariseu. Quem está me entendendo? Então não é possível que Paulo esteja falando de si mesmo na condição presente. Ele está se identificando, senso corporativo, com todo judeu, crente, que crê em Deus, mas que confia na lei, nas boas obras, no seu próprio desempenho, para ser aceito e justificado. E isso te coloca de novo no lugar de escravidão.
Então, qual é o ponto que a gente precisa entender? O ponto principal aqui é que hoje existem cristãos que, diferentemente dos judeus, nasceram de novo. Você lembra Nicodemos? Ele era um doutor, um mestre da lei. Ok? E Jesus disse: Nicodemos, necessário é nascer de novo. Paulo está falando daquele que crê, mas que confia na lei para sua justificação. Esse tal se coloca debaixo de escravidão de novo. Queridos, não precisa confessar, porque vai ficar chato. Quantos de nós nascemos de novo, mas até agora não triunfamos numa vida de retidão e vivemos incorrendo nos mesmos erros porque confiamos no nosso desempenho? É verdade, nós descobrimos que a maioria de nós é moralista. Nós elevamos um padrão que nem nós sustentamos. Mas, e esse foi o temor nosso por 7 capítulos, que os irmãos entendessem que nós estamos confrontando o moralismo para criar a libertinagem, a permissividade. Mas graças a Deus, Romanos 1 a 7 não diz tudo sobre a vida cristã. Romanos 8 diz tudo sobre a vida cristã. Quem está me entendendo? E o ponto principal que nós encontramos aqui: nós lutamos contra o pecado, porém, o nascido de novo experimentou uma revolução na sua mente. Embora lute contra o pecado, sente grande repugnância pelo mesmo. Porque Paulo diz, ele diz: miserável homem que sou, quem me livrará do corpo dessa morte? Próximo. 25. Dou graças a Deus por Jesus Cristo, nosso Senhor, assim que eu mesmo com entendimento sirva a lei de Deus, mas com a carne a lei do pecado. Mas esse eu não é Paulo presente. É Paulo se identificando com o senso corporativo de Israel. Tem prazer na lei de Deus, só que ele diz nos versículos anteriores, eu não posso ler todos, que é o assunto da palavra do Fafa, a gente já viu isso. Mas eu sinto que isso precisa ficar mais claro. Ele diz o seguinte: o bem que eu quero fazer, eu não, mas aquilo que eu não quero fazer, que eu odeio, eu faço. Ok? Agora nós entendemos uma coisa. O cristão peca, peca. Mas qual é a evidência que ele nasceu de novo? É que ele odeia o que ele faz. O pecado aflige alguém que nasceu de novo. E não é a condição normal de alguém a que Paulo está se referindo. É a condição de um cristão nascido de novo que confia na lei. Mas nós aqui já explicamos que a lei não é má. E vamos voltar nesse ponto. É difícil, meu Deus. Eu acho que dá para ficar falando para sempre, explicando que você fica preocupado que os irmãos não entendam. Agora, qual é o ponto principal aqui? O crente que vive pela lei é escravizado pelo pecado. Alguns teólogos na história da igreja compararam isso ao que Gálatas 5 fala sobre as obras da carne. Ok? Sobre a luta que existe. Mas não, porque Romanos capítulo 7 só tem fracasso. Volta o verso 24. Só tem fracasso. Gálatas 5 promete vitória. A primeira coisa que Paulo diz antes de falar das obras da carne em Gálatas 5, no versículo 16, Paulo diz assim: andai no Espírito e não satisfarei as concupiscências da carne. Então não pode ser o mesmo Paulo. Porque aqui ele vai falar sobre andar no Espírito no capítulo 8, mas no 7 vai dizer que não adianta, que peca, peca, peca, peca, peca, peca, peca, peca, e tudo bem? Não. Como que aos Gálatas ele vai escrever uma epístola e dizer que se eu andar no Espírito, eu vou ter vitória sobre o pecado? Quem está me entendendo? Não fecha a conta, correto? Então não pode ser Paulo no tempo presente dele. É no mínimo ele quando confiava na lei, ou é ele se identificando com o censo nacional, que é Israel. Ok? Agora, Gálatas 5 fala que o Espírito vai subjugar a carne. Amém? Amém? Que esse é o ponto que a gente precisa se apegar, que é o assunto de Paulo. Então esse entendimento nos livra dos extremos. Isso aqui é tudo introdução. Nos livra do legalismo, de uma posição moralista. Qual é? Cristão não peca.
É isso que causa repugnação das pessoas contra a igreja evangélica. A falta

essa postura de que crente não peca. E na verdade as pessoas convivem com cristãos e sabem que não é verdade. Então, primeira coisa que Paulo está dizendo. Não, cristão peca. Porém, a evidência da nova natureza é que o pecado aflige você e você sente ódio e nojo quando comete. Você tem um prazer momentâneo, mas depois você tem ódio. Então, não é bom que você procure prazer momentâneo, mas se quando isso acontece ou já aconteceu com você, você sente ódio do pecado, é um sinal que você nasceu de novo, mas é um sinal que você ainda não anda no Espírito, você é um crente carnal. Você está no capítulo 3 de 1 Coríntios. Nascido de novo, que anda na carne. Esse é o contexto. Confia no seu desempenho, cai, levanta, cai, levanta, cai, levanta. E aí usa, miserável homem que sou. Até Paulo estava nessa condição, que dirá eu, né, irmãos? Deus entende. Não é isso que Paulo está falando. Isso precisa ficar bem claro, ok, gente? Tudo bem? Então, os verdadeiros cristãos não pecam mais. É isso que diz o legalismo. Mas a mentalidade permissiva e libertina diz, não, cristão peca como todo mundo. Verdade? Verdade? Não deveria ser. Paulo não está dizendo que os cristãos pecam porque são seres humanos. Repito. Só tem um jeito de entender isso, o capítulo 8. Só tem uma maneira de entendermos isso. Por quê? Porque se nós falamos que o crente não peca, é um evangelho sem o Espírito, que a gente está confiando no nosso próprio desempenho. Se nós falamos que o crente peca como todo mundo, é um evangelho sem Espírito também. Porque não tem evidência de que a gente está vencendo. Quem está me entendendo? Então você precisa ser franco com você, se você não vence o pecado, talvez você não nasceu de novo, você tem que confessar a Cristo, se render a Ele. Não pode ficar sempre na mesma coisa, não é normal. Então ele vai entrar no capítulo 8. O conflito é entre a minha mente renovada, o meu homem interior, e minha carne que ainda não se renovou. Esse é o conflito descrito. Agora, a lei, que é boa, a gente já viu isso, não pode nos ajudar. E nós vamos entrar aqui no assunto. Somente o poder do Espírito habitando em nós pode mudar essas coisas. Ok? Aí a gente vai compreender o que Paulo está trabalhando. Então o capítulo 8 ao 16 pode ser separado em duas sessões. São dois portantos. Eu não vou explicar tudo porque é uma parte de introdução. Primeiro é o portanto que a gente vai ver agora. Romanos capítulo 8, versículo 1. Não vou entrar exatamente no texto agora, não precisa projetar então, mas... Ele diz, portanto, não há condenação para os que estão em Cristo. No capítulo 12, ele vai dizer, portanto, de novo. Ele vai dizer, portanto, apresentem-se como sacrifício vivo. Então, a conexão de Paulo é o seguinte, Romanos 1 a 7, Deus nos resgatou pelo seu Filho. Romanos 8, está nos transformando pelo Espírito. Portanto, não há condenação para aqueles que estão em Cristo. Ok? E aí ele vai construir como andarmos no Espírito. É esse o tema nosso hoje. Ok? Como andar no Espírito. E no capítulo 12, ele vai concluir de novo. Portanto, o cristão que é justificado exclusivamente pela obra de Cristo, do capítulo 1 ao versículo 7, mas que ainda peca, porém não é vendido ao pecado, precisa aprender a andar no Espírito. E saber que não há condenação para ele. Porque uma das coisas que nos impedem de andar no Espírito é a condenação. A culpa não te aproxima de Deus, ela te afasta dele. O arrependimento te aproxima. Agora, o arrependimento só é possível quando você conhece o Senhor. Você lembra o filho mais novo da parábola de Lucas 15, 11? Ele diz, eu fiz tudo errado, eu gastei todos os bens de meu pai, eu vou pedir para ele para ser um mero escravo, ele não conhecia o pai. E o pai recebeu ele de outra maneira. Então nós precisamos entender isso. Agora, o assunto então é, o primeiro, portanto, não há condenação. O segundo é, como não há condenação para aqueles que já foram justificados em Cristo? Eles andam no Espírito?
Portanto, te resta uma única coisa. Qual? Ofereça-se diariamente em sacrifício vivo. O que é sacrifício vivo? Nós sempre falamos, todo sacrifício na lei, no Antigo Testamento, era primeiro morto, imolado e depois oferecido, ok? Quem está comigo diz sim. Mas Paulo diz que Deus não quer esse tipo de sacrifício, ele quer sacrifício vivo. Porque o animal, e Paulo diz que o sacrifício vivo é o culto racional. Já falamos isso, o animal é um ser catalogado como irracional. Mesmo sendo irracional, ele era morto e depois oferecido. Por quê? Porque até um ser irracional foge do fogo. Quem está me entendendo? Mas Paulo está dizendo que Deus quer culto racional. O que, que é culto racional? É quando você entende que se entregar para Deus vai gerar o fogo dele consumindo tudo que na sua vida é palha. Vai ser um processo doloroso e diário de transformação, mas você ainda assim voluntariamente vai para o altar. O que é um sacrifício vivo? O que vai voluntariamente para o altar. Então o que nós sempre estimulamos vocês, sejam voluntários. No que diz respeito a tudo, a vida de vocês em servir o próximo, a vida de vocês em manifestar generosidade nas finanças. Na verdade, eu sempre brinco aqui, brinco, dizendo a verdade, o meu sonho de igreja no que diz respeito a finanças é nunca mais precisar falar de dinheiro. É só os irmãos chegarem e já... Sacrifício vivo, não tem que ler um texto bíblico, tentar te constranger, te convencer, não! Você voluntariamente entrega ao Senhor, quem está entendendo? Por quê? Porque, repito, se de 1 a 7 o cristão é justificado exclusivamente porque crê na obra de Cristo, se de 8 ele aprende a andar no Espírito, capítulo 12 só sobra para ele uma coisa, entrega. E aí Paulo vai mostrar no final da carta o que, que a entrega dos cristãos gera na vida deles diária, que é o assunto do 13 ao 16. Ok? Tudo bem até aqui? Então ele está dando instruções sobre como viver no Espírito. Escute, se ignorarmos isso, não nos acharemos continuamente praticando aquilo que odiamos. Debaixo de condenação. Nasceu de novo. Evidências de que você nasceu de novo. Você ama o Senhor. E ninguém pode saber isso por você, só você pode. Você olha para o seu íntimo e diz, cara, eu amo a Deus... Você diz, eu amo a lei de Deus, a sua palavra, mas eu vivo em fracasso. Então você nasceu de novo, mas confia no seu desempenho. Que é o capítulo 7, quem está entendendo? Confia no seu desempenho de várias maneiras. Você está tendo uma fraqueza, você não traz para a luz procurando discipulado e ajuda. Você esconde achando que vai conseguir sozinho. Você está confiando em si mesmo. O que, que seria ser um sacrifício vivo? Procurar alguém maduro e abrir. Olha, eu estou com uma dificuldade nessa área. Você pode me ajudar? Só que aí o orgulho... Aí você diz, então beleza, você nasceu de novo. Mas você não é conduzido pelo Espírito. Você é conduzido pelo seu ego. Você está protegendo sua reputação. Quem está me entendendo? E é costumeiramente. E na mentalidade legalista, que toma conta de boa parte da Igreja de Cristo, isso é muito mais convencional ainda. É conveniente que todo mundo finja que é e todo mundo finge que acredita. Entendeu? Então nós precisamos pensar nisso, ok? Aí temos mais uma definição do capítulo 7, para terminar aqui, com John Stott. Coloca lá para nós. No capítulo 7, a lei e seus sinônimos são mencionados 31 vezes. Qual é o assunto do capítulo 7? A lei de Deus. Paulo quer mostrar coisas como, primeiro, olha para mim, a lei não é má. Ele é categórico em dizer no versículo 12, a lei é santa, um mandamento santo, justo e bom. E nós já explicamos aqui que a lei comunica a natureza de Deus. Quem é santo, justo e bom? Como é que você descobre isso? Pela? Não tem nenhum problema com a lei. Nós vamos falar disso de novo, porque ainda está no ponto. Não é a lei, nós não somos contra a lei, não é isso. É que confiar na lei para nossa aceitação é que é o erro. Mas a lei de Deus, já explicamos no capítulo 7, ela é o padrão da nossa relação. Nós, na verdade, não cumprimos ela 100%, mas ela nos orienta. Por quê? Porque a lei comunica o desejo de Deus sobre todas as coisas. Por favor, não demonize a lei. Isso é um equívoco. Agora deixa a lei ter o papel dela.
mostrar que Deus é santo e que você não consegue sem um Salvador. Essa é a lei. Já entendemos. A gente falou, teve série Síndrome dos Gatos. Tem 10 palavras aí, 20 horas de mensagem explicando isso, mas penso que é importante. Então ele diz o seguinte. 31 vezes a menção da lei, mas o Espírito apenas uma, no versículo 6. Paulo só fala do Espírito uma vez no versículo 6. Aí você entende qual é a chave para entender o 7. É um crente que confia na lei. Por quê? Porque Paulo não fala do Espírito. Mas, no capítulo 8, o Espírito é mencionado 19 vezes. O assunto do capítulo 8 é Paulo dizendo algo como que eu não encerrei o assunto sobre a vida cristã no capítulo 7. Romanos 7 não tem tudo a dizer sobre a vida de um crente. Romanos 8 sim. Por quê? Porque usamos isso como permissividade. O contraste essencial que Paulo apresenta aqui é entre a fragilidade da lei e o poder do Espírito. A lei é fraca, mas eu já vou explicar por quê. Esse é o contraste. Assim, a vida cristã constitui-se essencialmente em vida no Espírito. Quer dizer, uma vida animada, sustentada, orientada e enriquecida pelo Espírito. Qual é a última palavra de Paulo sobre a vida cristã plena? Alguém que aprendeu a andar no Espírito. Que entende que a lei comunica a santidade de Deus e estabelece os padrões de Deus, mas que nós não conseguimos cumprir em plenitude. Mas à medida que nos entregamos ao Espírito, Ele vai cumprindo toda a boa vontade de Deus em nós, embora isso nunca seja 100% até o aparecimento de Cristo. Mas temos que crescer em nova vida, em novidade de vida. Ok? Vou dizer de novo. Romanos 8 é a palavra final sobre a vida de um crente, não Romanos 7. E o assunto é a vida animada, sustentada, orientada, enriquecida pelo Espírito. Sabe o que é mais fácil? Mais fácil é viver pela lei. Na verdade, ninguém consegue, mas tenta. Como o seguinte, as pessoas costumam perguntar, pastor, tatuagem é pecado? Eu pensei, eu nem vou perder tempo com isso, mas eu preciso dar exemplo prático. Preciso dar exemplo prático. Tem outras coisas. É que eu não vou agora. Pensei uma coisa que não vou ser deselegante. Mas quando você aconselha casais, surgem umas perguntas estranhas, assim. Como se você tivesse dizer para a pessoa o que pode e o que não pode. Mas as escrituras não falam sobre isso. Paulo diz assim, ó. O corpo do marido é da mulher é do marido. Deus abençoe. Vocês têm o Espírito Santo. Agora, o que a gente entende? Tem os crentes legalistas que acham. Não, é só... Isso, né, cara? É só papai e mamãe que vale. Ok? Bom, meu filho tem 5 anos, ele vê isso na televisão todo dia. E os crentes libertinos já acham que Paulo disse, o corpo da mulher é do marido da mulher, vale tudo. Não, ele disse o seguinte, o corpo do marido é da mulher. O da mulher é do marido e vocês têm o Espírito Santo. Quem tá me entendendo? Tipo, veja aí, cara. As pessoas, pode fazer tatuagem? A Bíblia não fala nada sobre isso. Se pode ou se não pode. Porque talvez para você, para uma pessoa, não tenha nenhum problema. Mas para outra tenha, por causa da motivação. Se é busca de aceitação, se é rebeldia contra pai e mãe, daí é pecado. Não a tatuagem. A motivação que gerou a tatuagem. Os irmãos já sabem aqui, tá aqui a irmã Elisete, dá um tchau, mãe. Eu já falei, ela não gosta, viu? Que eu amo tatuagem, de paixão, top, lindo. Nós temos um amigo nosso que é um dos melhores realistas do Brasil, né? O Thiago Xavier, ele veio aqui, passou um tempo com a gente. Vamos lá, toda semana. Eu falei, não dá? Por quê? Porque eu quero honrar a minha mãe. Porque para mim seria pecado, porque desonra. E não, a minha mãe não acha que tatuagem é pecado. Ela só não gosta. Ela já entendeu, à luz das escrituras, que não é pecado. Ela só disse, a mãe não gosta. Você pode honrar a mãe? Mas você é casado com 38 anos, pai de família. Aham, mas eu honro a minha mãe. Então, para mim, seria. Entendeu? Para o Denis, não. Entendeu? Então,
É o espírito que norteia a vida do crente. Não são regras baratas. Tipo, cara, pode isso, não pode aquilo. Paulo fala, meu, para com essa palhaçada. Hoje eu botei um louvor no meu Instagram, né? Quem viu meu louvor? Quem viu o louvor no meu Instagram? Pode ouvir música do mundo? Eu falei, não sei, nunca ouvi música de Marte, né? Já falamos disso. De Júpiter, de Saturno, não sei, tem música lá? Cara, você tem o Espírito Santo? Pode beber ou não pode beber? Você tem o Espírito Santo? Que daí a gente fica produzindo textos teológicos para tentar explicar, usando exemplos. Oh, fulano fumava charuto. Sério, é um debate. E os caras ficam numa resenha. Cara, você tem um Espírito? Ó, vou te falar, porque todo mundo sabe. Olha que absurdo que eu vou te falar. O príncipe dos pregadores, Charles Haldon Spurgeon, fumava charuto e tomava bebida destilada. E as pessoas que ouviam suas pregações eram radicalmente transformadas e levadas à lágrima e ao desespero perante Cristo. Vai dizer que era pecado? Ou vai fazer igual ele? Porque daí vai ser pecado. Mas Spurgeon fumava um charuto na Inglaterra do século XVIII, mano. Que era normal. Tomavam para dar uma esquentada no frio. Quem tá me entendendo? Agora tem uma geração neocalvinista, hipergraça. Uhul, partiu o boteco. Não, não tem nada de Cristo em vocês. Vocês são uns fake e todo mundo sabe. Você toma beirinha, toma isso, toma aquilo, mas aí, você reflete Jesus? Você já formou um discípulo? Alguém já foi salvo através de você? Então segura a tua onda, negão. Quem tá me entendendo? Ó, já tô eu dando lei aqui. Quer dizer, vai ouvir o Espírito. É mais fácil dizer pros irmãos. Mas são raciocínios óbvios. Quem tá me entendendo? Sim? Então o ponto é a vida no Espírito. Esse é o ponto principal. Então, de novo, John Stott vai dizer para nós que Romanos capítulo 8 está dividido em três partes. O capítulo é dividido em três partes, eu nem entrei no texto. A primeira descreve as diferentes facetas do ministério do Espírito de Deus. Primeira coisa que Paulo vai dizer, o ministério do Espírito. Olha que coisa incrível, gente, escuta isso. O Espírito liberta, habita, santifica, guia, testifica e por fim ressuscita os filhos de Deus. Ah, não, agora eu queria estar numa igreja pentecostal. O Espírito liberta, habita, santifica, guia, testifica e por fim ressuscitará os filhos de Deus. Ah, por favor, eu, meu pastor, é meu amigo. Cara, o ministério do Espírito Santo, cara. Esse é o ministério do Espírito Santo. O Paulo está tratando disso no começo. Ok? 1 a 17. A segunda sessão trata da glória futura dos filhos de Deus e da redenção de toda a criação. Quanto já falamos, material de cosmovisão profética, preparado pelo Felipe, pelo missional, com aquilo que a gente tem ensinado. Tem muita coisa sobre isso. Você consegue esse material aqui na loja também. E em terceiro lugar, Paulo enfatiza o inabalável amor de Deus, que age em todas as coisas para o bem daqueles que o amam. Olha que coisa incrível. A primeira sessão, o ministério do Espírito, liberta, habita, santifica, guia, testifica e por fim ressuscitará os nossos corpos mortais. A segunda sessão, a glória futura dos filhos de Deus, a redenção da criação. A terceira, o inabalável amor de Deus, que age em tudo para o bem daqueles que o amam. É por isso que o final do capítulo 11 ele explode em louvor. Porque só resta uma coisa a ele. Levantar as mãos santas ao Senhor e dizer ó profundidade de sabedoria, riqueza e conhecimento. Ele diz, quem conheceu a mente do Senhor? Porque é incrível. Então, John Stott continua e diz, o capítulo começa com nenhuma condenação e termina com nenhuma separação. Em ambos os casos, referindo-se aos que estão em Cristo Jesus. A primeira declaração é, não há condenação. E não haverá separação para os que estão em Cristo Jesus. Então ele está tratando de uma coisa, é o assunto da semana que vem, mas alguns dizem que o foco do capítulo 8 é o Espírito e a santificação. Pode ser.
Mas outros, como o Dr. Martin Lloyd-Jones, dizem que é a segurança dos filhos de Deus. Porque o capítulo inteiro trata, é o seguinte, você se tornou filho pela obra de Cristo. Está tudo certo. Tudo certo desde que você entenda que se tornou filho para andar pelo Espírito, para ser semelhante a Jesus. Ok? Quem está me entendendo, diga assim. Então, vamos. Romanos capítulo 8, versículo 1. Portanto, agora nenhuma condenação há para os que estão em Cristo Jesus, que não andam segundo a carne, mas segundo o Espírito. Então, querido, escuta essa verdade poderosa. Paulo vai dizer que mesmo um cristão que talvez nascido de novo, olha para mim, e que confia na lei e acaba sendo escravizado pelo pecado, mesmo para ele não há condenação. Provavelmente Paulo está respondendo o final do capítulo 7, dizendo, olha, não há condenação para os que estão em Cristo. Só que ele vai dizer que os que estão em Cristo não andam segundo a, mas segundo o. Qual é a marca de um cristão? Qual é a marca de alguém que está em Jesus? Alguém que anda no Espírito. Alguém que entende que o Espírito é o nosso guia. Jesus disse, ele vos guiará a toda a verdade, ele vos ensinará todas as coisas. Quem está me entendendo? Mas nós desprezamos o Espírito de Deus. Então, começa o assunto, provavelmente respondendo versículo 22 a 25 do capítulo 7. O que é não há condenação alguma? Não há condenação alguma. Não é que não há agora, mas pode haver algum momento. Paulo está dizendo, para o nascido de novo, não há condenação. Traduz, Deus não tem nada contra você. Quanto tempo você, nascido de novo na igreja, pensou que Deus tem um monte de coisa contra você? A gente trabalhou isso no capítulo 5, quando falamos dos frutos da justificação, de ter paz com Deus. Quem lembra disso aí? Sacode a mão e diz sim. Então, não há nenhuma condenação. Isso aqui é um absurdo, eu tenho um temor de falar isso por causa da hipergraça, mas é a verdade. Deus não encontra falha em nós para nos castigar. Por quê? Porque ele vê o seu filho. No aspecto de condenação, Deus não encontra falha em nós, quer dizer, ele não encontra em nós um motivo para nos castigar. Por quê? Porque ele castigou o seu filho no nosso lugar. Mas o pecado, é aí que fica mais grave o pecado. Porque o filho foi castigado, eu sempre falo, você salvo e Jesus o alvo da ira de Deus. Você só foi salvo da ira de Deus porque Jesus se tornou o alvo. E isso não é tudo sobre o evangelho. Ele se tornou o alvo para que você fosse salvo e fosse desenvolvido pelo Espírito a se tornar como ele, quem está me entendendo. Então qual é a gravidade do pecado para o crente? É pior do que para o ímpio. Porque o ímpio peca e vai ser julgado. O crente peca e não vai ser julgado. Por que que é pior? É porque ele peca consciente contra o amor de Cristo derramado por ele. E disse, eu não quero ser como você e não faz diferença alguma seu sacrifício. Você não vai ser mais condenado, mas é qual o problema? Você expõe o Filho de Deus ao vitupério de novo. Você diz, Jesus, você sangrou, você foi humilhado, mas a verdade é que eu não estou nem aí para isso. Eu não quero ser como você. Isso é terrível. É pior, então a gente vai mostrar algumas coisas que vão deixar isso mais claro. A maior parte dos nossos problemas, escute isso, se deve ao fracasso em entender a verdade desse versículo. Dr. Martin Lloyd-Jones que dizia isso. O principal problema dos crentes, olha para mim, se deve ao fracasso de entender, não há nenhuma condenação. Por quê? No primeiro aspecto, por um lado, sentimos muito mais culpa e indignidade do que deveríamos. Pequei. Eu não entendo que não há condenação. Eu assumo culpa, fico me tratando como um indigno. E isso não tem o poder de mudar minha condição, porque é autopiedade, é autocomiseração. E Deus não tem dó de ninguém. Quem está me entendendo? Presta atenção. Aí surge uma necessidade de provarmos quem nós somos. Porque você está constantemente se sentindo indigno. Por quê? Porque não entende que não há condenação. Então você se torna extremamente sensível às críticas.
criticou, você se esquiva, não, veja bem, tá, tá, tá.

porque você está querendo construir um personagem que você não é. Você se torna muito sensível às críticas, porque você não sabe que não há condenação. Quem está me entendendo? Você tem uma atitude na defensiva. Você conhece alguém assim? Está sempre na defensiva. É alguém que confia em si mesmo. Aí o que acontece? Presta atenção. Falta de confiança nos relacionamentos. Você não confia em ninguém. Por quê? Porque você não sabe que não há condenação. E aí você sabe que a sua vida não está à altura do desejo de Deus. Então você se sente profundamente indigno, altamente sensível à crítica e não consegue construir relação com as pessoas. Por quê? Porque você não tem confiança em si mesmo e nas pessoas. Você se torna alguém superficial. Gente, qual é o mal dessa geração? É a liquidez, né? A palavra do momento. Geração líquida. As relações são líquidas. Tudo é líquido. Não tem nada consistente, nada verdadeiro. Ok? Então, e outra coisa. Falta de alegria e confiança na oração e na adoração. Como eu não sei que não há mais condenação, presta atenção nisso. Eu me sinto indigno sobremaneira. E aí eu começo a criar mecanismos de defesas para me autoafirmar. Começo a ficar sensível à crítica. Começo a andar na defensiva com as pessoas. Não construo nenhum relacionamento. E não tenho confiança na oração e na adoração. Eu não recorro a Deus. Por quê? Porque eu me sinto condenado. Esse é o primeiro problema. Agora há o segundo problema. Essa é uma possível interpretação, não há condenação. Eu não entendo isso, eu tenho a postura que nós explicamos. Mas aí tem uma maneira exacerbada de entender isso. Não há condenação mesmo. Aí o que acontece? Você não tem motivação para uma vida santa. Por quê? Porque já não há condenação. E qual é o ponto aqui, que eu não vou explicar agora, até porque isso é claro para nós e a gente vai explicar também na carta, é que você demonstra que não conhece o plano perfeito de Deus. Que você pensa, bom, entendi que eu fui salvo pela obra de Cristo e que não há condenação, ok? Então eu não tenho motivos que me levem a uma vida santa, a um risco em termos uma atitude permissiva. Que não há condenação. Só que aí qual é o lance? Eu mostro que eu não entendo que o plano perfeito de Deus não é me salvar. É me salvar e me tornar como Jesus pelo Espírito. Qual é a grande motivação? Nós cantamos aqui, 1 João 3, 2 e 3. A motivação para a nossa santificação não é o medo do inferno, é o desejo de sermos semelhantes a Ele. Como isso? E de honrarmos o sacrifício dEle. Por isso, Isaías 53 diz, e ele verá o fruto do seu penoso trabalho. O fruto do penoso trabalho dele não são evangélicos, piduchos e consumistas. O fruto do penoso trabalho de Jesus são discípulos que neles há o mesmo sentimento que houve em Cristo Jesus. Filipenses 2:5. Que se esvaziam de si mesmo, que tomam a sua vocação, que honram o nome do Senhor. Querido, essa é a motivação, não o inferno. Por quanto tempo nós tentamos ameaçar as pessoas? Você pecou, o diabo te abraçou de novo. Você acertou, Deus te abraça. Você está no meio de Deus e do diabo. Não, se você está em Cristo, nem o diabo e nem o inferno é um problema para você. Você é um problema para si mesmo. Que vou te falar, pior do que o diabo. Se você vem, o diabo fala, está amarrado. Sabe por quê? Olha a heresia bíblica que eu vou dizer aqui. Heresia bíblica, quer dizer, não é. É que o homem tem mais poder do que o diabo. E esse é o lance que fez o diabo virar diabo. Não diz o Salmo 8? Por quê? A promessa é que o homem se tornará a semelhança de Deus e desfrutará do governo ao lado de Deus. Isso não foi prometido para o diabo. Só que qual é o problema? É que o diabo potencializou esse senso de reinado do homem, corrompeu isso, né? Isso é um outro assunto. Agora, o ponto principal aqui é que a motivação não é o medo do inferno, é o desejo de se tornar.

seu coração, ele não infringiu uma lei. O Estado nada tem com isso. Esse é o norte da nossa relação com Deus. Quando um marido trata a sua esposa mal, ou a esposa trata seu marido mal, pensei, pô, Lloyd Jones não fala nunca da mulher, só fala da gente. Não. O Estado não entra em ação porque você foi grosso com a sua esposa ou com seu marido. Entra. Agora você infringiu uma lei, você vai... Não! O que que Lloyd Jones está explicando é que quando você infringe uma lei, Deus não vem te condenar por causa daquilo, que você está em Cristo. Só que é pior. Aí ele segue e diz assim, então o Estado nada tem com isso, todavia, em certo sentido, o problema é muito pior que uma condenação legal. Porque quando você é condenado de maneira justa, você toma aquele senso assim, eu merecia, né? Sim ou não? E quando você faz e não é condenado? Aí você olha para si mesmo e diz, cara, que tipo de atitude que eu tô tendo diante da obra do meu Senhor? Prega o evangelho para si mesmo, cara, funciona. Diz para você mesmo, ei, acorda! Paulo diz que esmurrava seu próprio corpo. Eu acho que é literal. Eu já fiz isso, alguém já? Quem já deu um socão em si mesmo por causa do pecado? Doideira, né? Socão mesmo, ficava vermelho, né? E não era assim, até era meio legalista o negócio, mas não era totalmente, era um socorro, miserável homem que eu sou. Aí então, Mark Lloyd Jones continua, é um pecado contra o relacionamento, contra o amor. Quando o cristão peca, ele não vai ser condenado, porque legalmente não há condenação para aqueles que estão em Cristo, amém? Mas ele peca contra a relação, contra o amor. É mais grave. Devia nos constranger. Então ele, Lloyd-Jones diz, eu preferiria violar uma lei da terra do que magoar alguém que eu amo. Neste caso, você pecou. Claro, mas contra o amor. Você pode e deve sentir-se envergonhado, mas não condenado. Pois isso seria colocar-se outra vez debaixo da lei. O extremo traz culpa. O primeiro extremo. O segundo extremo afeta a consciência da gravidade do pecado. Qual é o ponto? O equilíbrio. Não há condenação porque eu estou em Jesus. Mas não é por isso que eu vou me entregar e vou me satisfazer com uma vida rasa e leviana que não honra o meu Senhor. Presta atenção. Eu quero honrar o meu Senhor. E aí o grande lance é como, né? Surge a pergunta, e graças a Deus a Bíblia responde. Vamos para o versículo 2. Porque a lei do Espírito de vida em Cristo Jesus me livrou da lei do pecado e da morte. Ao passo que o versículo 1 diz que não há condenação alguma, o versículo 2 mostra o segundo aspecto da vitória de Cristo. Também não há escravidão alguma. O cristão não pode pecar deliberadamente e dizer todo mundo peca. Não, ele não está debaixo de escravidão, porque o Espírito habita nele. Então, se ele peca deliberadamente, nascido de novo, ele fica debaixo de acusação desnecessária. E na verdade é por uma única razão. Ele não aprendeu a andar no Espírito, porque o Espírito nos restringe. O Espírito dá um testemunho interior em cada um de nós. Quando nós estamos diante do pecado, o Espírito sempre dá um testemunho interior e diz, não. À medida que você se entrega a essa voz, escuta, presta atenção no que eu vou falar. Deus não requer de nós esforço, requer de nós entrega. O nosso problema não é que nós temos que nos esforçar bastante. O nosso problema é que nós não nos entregamos o suficiente a Ele. Cara, eu não sei de você, mas você já fez pelo menos uma oração na sua vida em que você realmente disse para Deus tudo o que você pensava, como você se sente? Essas são as orações que funcionam.

você vai aos pés do Senhor e diz: eu não me aguento mais. Dura coisa é viver comigo mesmo. Isso é a convicção gerada pelo Espírito. O Espírito vai te orientar. Escuta, ele não apenas te diz não. Ele é o poder para que você vença, porque não há condenação e não há escravidão alguma, verso 1 e 2. Você não apenas não está debaixo de condenação, você não está debaixo de escravidão. Você não é mais um escravo do pecado, você é a habitação do Espírito de Deus. Amém? Por favor, vamos fazer uma oração essa semana e que ela dure o resto da vida. Espírito de Deus, me ensina a te ouvir. Quantos estão me entendendo, sim? A salvação lida com a nossa culpa legal e com a nossa corrupção interior. Isso aqui é poderoso demais. Isso aqui é muito bom. Por quê? Olha para mim. A morte de Cristo resolve o problema legal do pecado. A sua e a minha dívida foi paga. Amém? A vinda do Espírito resolve o problema da corrupção interior. É completo. Glória a Deus. Graças a Deus. A morte de Cristo resolve o problema legal do pecado. Nossa dívida foi paga, fomos redimidos. A vinda do Espírito resolve o problema da corrupção interior. E nós sabemos, escute, que a condenação não nos alcança, porque Deus enviou o seu Espírito para nos libertar do pecado. Nenhuma culpa, nenhuma escravidão. É o que Paulo quer dizer aqui. Aí ele entra no versículo 3 e 4, que é estendendo o assunto. Vamos lá. Porquanto o que era impossível à lei, visto como estava enferma pela carne, Deus enviando o seu filho em semelhança da carne do pecado, pelo pecado condenou o pecado na carne. 4. Para que a justiça da lei se cumprisse em nós. Olha só, Deus ainda requer que você cumpra a lei. Mas na verdade, Deus cumpriu a lei em você. Então diz assim: que não andamos segundo a carne, mas segundo o Espírito. Agora presta atenção, volta o verso 3, eu preciso explicar isso. Eu fiquei ansiando chegar nesse ponto de Romanos, porque eu teci defesa sobre a lei aqui, nossos amigos também, mas faltava esse versículo. Esse é o pá! Vou dizer, escuta as palavras que a gente já mostrou que a lei não é o problema. Aqui fica claro, porquanto que era impossível a lei. A lei não pode nos aperfeiçoar, amém? A lei não pode nos santificar, amém? A lei não pode nos salvar, amém? Por quê? Porque ela está enfraquecida pela? É por causa de você. O problema nunca foi a lei de Deus, o problema é o pecado no homem. Por que que a lei não aperfeiçoa? Por causa da sua carne. Então a lei permanece sempre santa, intacta, testemunhando a natureza de Deus, mostrando o que Deus deseja, mas a minha carne enfraquece a lei. Agora sabe qual é a boa notícia? A minha carne enfraquece a lei, mas o Espírito fortalece a minha carne. Embora nós já olhamos uma outra aplicação do texto, mas você lembra? Vigiai e orai, porque o Espírito está, mas a carne é. Mas o ponto principal é que Jesus quer dizer que se você anda no Espírito, ele fortalece o que em você é fraco, sua natureza. Por quê? Olha para mim que coisa doida. Porque foi isso que aconteceu com Jesus. Um ser humano que andava pelo Espírito, sem pecado. Graças a Deus por Romanos 8. O que enfraquece a lei é a carne.

isso, está claro? Isso é muito importante para nós entendermos aqui. Então Cristo veio em carne para que a lei fosse cumprida nele, na carne. E essa é a nossa esperança. Então Paulo mostra como Deus realizou os dois aspectos da salvação, nenhuma condenação e nenhuma escravidão. A morte de Cristo derrota o pecado no âmbito legal, paga a dívida. A vinda do Espírito extirpa-o por completo do nosso interior, santificação. Escute, Deus enviou o seu Filho para suportar nossa condenação e o seu Espírito para quebrar nossa escravidão. Deus enviou o seu Filho para suportar a nossa condenação. Já não há condenação para os que estão em Cristo. E o seu Espírito para libertar nossa escravidão. Portanto, nós não estamos mais debaixo de escravidão, porque andamos no Espírito. Quem está entendendo? É realmente um plano perfeito. Esse é o ponto principal. Então, a razão é nos fazer como seu filho. Portanto, quando pecamos, eu já disse, desprezamos a obra de Cristo, bem como frustramos seu objetivo. Essa é a motivação para lutarmos. Amor, gratidão e reconhecimento. Essa é a real motivação, porque entendemos o plano perfeito de Deus, que é nos fazer como seu filho pelo Espírito. Mas vou dizer de novo, gente, nós precisamos aprender a andar pelo Espírito. É um desafio que a gente tem, né, diário. Agora deixa eu te falar uma coisa, a gente acha que isso é muito miraculoso. Não é, você já é a habitação do Espírito Santo. Se você está em Jesus, você já é a habitação do Espírito Santo. Você só precisa aquietar um pouco a sua alma, que você vai ouvir o Espírito com mais clareza. Ele vai te dizer como agir. E Ele não apenas te diz como agir, Ele vai com você naquela ação. Ele te empodera para fazer aquilo, como Ele fazia com Jesus. Ok? Então vamos para o versículo 5 a 9. Vou ler e vou explicando. Porque os que são segundo a carne inclinam-se para as coisas da carne, ou cogitam, eu quero que você pense nessa palavra, mas os que são segundo o Espírito, para as coisas do Espírito. Vamos para frente. Porque a inclinação da carne é morte, mas a inclinação do Espírito é vida e paz. Porquanto a inclinação da carne é inimizade contra Deus, pois não é sujeita à lei de Deus, nem em verdade o pode ser. Portanto, os que estão na carne não podem agradar a Deus. Vós, porém... Vós, porém, aleluia, não estáis na carne, mas no Espírito. O grande lance é o cristão viver pelo Espírito, embora ele esteja no seu corpo físico, mas ele não vive pelas concupiscências da carne, mas vive pela inclinação do Espírito. Aí a gente vai mostrar como. Se é que o Espírito de Deus habita em vós, mas se alguém não tem o Espírito de Cristo, esse tal não é dele. Então, sabe esse lance de batismo no Espírito é orar em língua? Não é verdade. Batismo no Espírito é crer em Jesus. Você creu, foi batizado no Espírito. Porque se você não tem o Espírito, você não é dele. Aleluia. Não tem a ver com os dons espirituais, o assunto não é esse. Tem a ver com você pertencer a Jesus. O Espírito é o selo, Efésios 4:30, Efésios 1:13. Então, até aqui que a gente quer ir, né? Agora deixa eu explicar. No centro de Romanos 8, o coração da carta, encontra-se o segredo para aplicarmos a verdade do Evangelho ao nosso coração, a fim de sermos transformados de maneira profunda. O restante da carta nos mostrará como essa transformação será na prática. Mais uma citação, Tim Keller, agora. Quem está me entendendo? Quem está feliz aí ainda? Quem está com calor? Glória a Deus? Amém. Não precisa de amém, só dizer sim. Para crescermos em Cristo e sermos transformados à sua semelhança, precisamos firmar nossa mente nas coisas espirituais. Diga comigo, firmar minha mente nas coisas espirituais. Como começa essa vitória? Firmando a minha mente nas coisas do Espírito. Porque os do Espírito cogitam. Cara, essa expressão grega é muito forte. Os da carne cogitam. Os do Espírito cogitam. Sabe o que é cogitar? Paulo está dizendo, quando você peca, você pensou direitinho em como ia fazer. Não foi um acidente. Aleluia. Amém. Vem.
Não, não, não, não, não, não era uma casca de banana. Você programou exatamente como. Sabe qual é o nosso problema? É que a gente fica cogitando das coisas da carne, pensando em como. E por favor, irmão, eu não estou falando aqui apenas sobre aquelas coisas que a gente chama de pecado cabeludo. Parece que fala de pecado, todo mundo acha que é imoralidade, né? Pecado, imoralidade. Não. Eu estou falando quando você fica cogitando da carne, quando você fica só pensando no que você quer ter, no que você quer conquistar, no que você quer possuir, em quanto dinheiro você quer ter no banco, quanto status você quer, como você quer que as pessoas te vejam. Você está cogitando as coisas da carne. Aí você não sabe por que sua vida é derrota, derrota, derrota, derrota, derrota, derrota, e a culpa é sempre de um pastor, de uma igreja que não te amou. Sai daí, rapaz, sai dessa. Quem está me entendendo? Você só cogita das coisas da carne. Mas então Keller diz, para crescermos em Cristo, sermos transformados à sua semelhança, precisamos firmar nossa mente nas coisas espirituais, nas coisas do alto. Precisamos aprender a pensar e meditar no Evangelho, até que ele se torne real para o nosso coração e o alicerce de tudo o que fazemos. Cara, pensar e meditar no Evangelho diariamente, até que ele seja real e seja o fundamento, o alicerce de tudo que fazemos. Sabe o problema? Você não pensa no Evangelho. Você passa o dia inteiro... Querido, pelo amor de Deus, os irmãos nos conhecem. Nós não somos um bando de tapado legalista que quer ser franciscano e pobre, miserável. Não tem virtude na pobreza? Eu, na verdade, quero ser rico, milionário, multimilionário. Eu quero que todos os irmãos nadem em dólar. Ministério Tio Patinhas, aleluia. Quem recebe aí? Só que escuta. O dinheiro não pode ser seu Deus. Porque Deus não vai dar mais daquilo que já te escraviza. Se você não tem já escravizado, imagine se ele aumentar. Eu não prospero. Pode ser que tenha uma razão, né, irmão? Glória a Deus. Agora, prosperidade não é ter muito dinheiro. Prosperidade é ter muita consciência de quem você é em Jesus, com ou sem. Ok? Se você tiver coisas muito grandes para fazer, Deus vai te dar muito dinheiro. Senão ele vai te dar só um pouquinho. Mas pensar e meditar no Evangelho, qual que é o ponto principal? É nós focarmos a nossa mente nas coisas do Espírito. Aquilo que você firmou em sua mente determina o seu estilo de vida. Ouça. O que interessa a mente cativa o coração e orienta a vida. Vou repetir. O que interessa a mente cativa o coração e orienta a vida. Essa é by Leandro Vieira, hein? Isso aí já pegou. Você pensa no quê? O que dirá de Filipenses 4:8? Quanto ao mais, irmãos? Quanto ao mais, irmãos? Alguém lembra desse texto? Mas socorro, irmão. Alguém lembra o que diz em Filipenses 4? Quanto ao mais, irmãos. Tudo que é bom, louvável, agradável, virtuoso, nisso pensai. O que é louvável, irmão? É louvável você pensar em se desenvolver na sua profissão, honrar a Deus, influenciar a área da sociedade que você está inserido, mostrar à sociedade como um discípulo de Jesus trabalha naquela área, mas pensar em como sua prosperidade vai abundar sobre outras pessoas. Como o seu casamento, porque, olha, você tem, o moralismo é assim, não, eu quero ter um casamento alinhado, uma família benção, só para você. Só para você. Não, seu casamento tem que ser uma benção para os outros. Sua prosperidade tem que ser benção para os outros. Quem está me entendendo? Sua profissão tem que ser um jeito de você servir as pessoas também. Experimenta, cara, fazer coisas sem cobrar de vez em quando. Advoga a causa de alguém, nem sempre é possível por causa da legislação, né, Ju? Advoga a causa de alguém sem cobrar. Dá uma consultoria financeira para alguém que está começando uma empresa sem cobrar, só para usar sua profissão, não cogitando só para você, mas para alguém. Quem está me entendendo, irmão? Cogita das coisas que são espirituais, cogita das coisas que são de Deus, cara. Pensa nas coisas que são do alto.
Esse lance de andar em autoridade, de abençoar pessoas, é incrível.

Incrível, cara. Pensar nas coisas de Deus para que outras pessoas sejam afetadas por elas através de mim. Amém, gente? Então, o que interessa a mente cativa o coração e orienta a vida. Há uma citação de um outro pregador chamado William Temple. Ele diz algo, isso aqui é filosofia pura, irmão. Olha isso aqui. Sua religião é o que você faz com sua solidão. Como é que é isso? Ou seja, onde quer que sua mente vá com maior naturalidade e liberdade, quando não há mais nada que o distraia, é para isso que você vive de fato. Traduz, de boa, tranquilaço, porto de galinhas, livraço. Sua mente vai para onde? Em como ganhar mais dinheiro, você vive para isso. Sua religião que você faz com a sua solidão. Quando você está tranquilo, não tem nada te distraindo, tua mente naturalmente vai para onde? Se tua mente vai para o Senhor. Se você está lá nas suas férias, super dignas, porque você é uma pessoa digna disso, ok? Tudo bem? E quando você chega nas suas férias dignas, né? Disney World, né? Você chega lá e você fala, glória, Deus, Jesus, é incrível. Então você está desfrutando de tudo, todos os momentos, trazendo as coisas do Senhor e o Senhor na sua mente. Isso aqui é demais, mano. Eu e a Fran e o Ben, a gente tem desfrutado de coisas que a gente fica falando um pro outro. É, eu sei que eu já falei, né, amor? Ela fala pra mim, é, eu sei que eu já falei também, né, amor? Mas que doideira. O que que tá acontecendo? Que beleza que Jesus é. Jesus é o cara. Nós começamos a levantar o nome de Jesus porque está dando tudo certo. Porque nós já levantamos quando nada dava certo também, né? A gente não quer que esse tempo volte, mas nós levanta também. Amém? Quem está entendendo? Então, gente, esse é o ponto. Sua vida é moldada por aquilo que ocupa a sua mente. Padrão de pensamento modela comportamento. Que molda a sua vida? É o que ocupa a sua mente. O que que ocupa a sua mente? Não é o que você faz, está ali engajado no trabalho. Não, não. É quando você está tranquilo, não tem nada que te distrai. Sua mente naturalmente vai para onde? É para isso que você vive. Que agora, tipo, tá tudo certo, os boletos estão em dia. E eu parei. Minha mente vai para onde?

para isso que nós vivemos. Então, o que nós fazemos com a nossa solidão é a nossa religião. Então, Paulo diz, cogitem das coisas do Espírito. E aí, Leandro, isso não acontece comigo. Então, faça acontecer intencionalmente. Fica trazendo à sua mente a vontade de Deus, o plano perfeito, o evangelho glorioso de nosso Senhor e Salvador Jesus Cristo. Traz na sua mente, não está atrás. Faz entrar, uma hora vai ficar ali, vai ocupar, vai habitar em você. Você vai estar cheio de pensamentos a respeito da vontade de Deus. Tudo vai funcionar melhor. Amém? Então esse é o ponto. Quais são as coisas do Espírito que o Espírito deseja enfatizar para nós? Esse é o assunto da semana que vem, mas eu tenho que invadir para mostrar. O que são as coisas do Espírito? É aquilo que ele chama a atenção nossa. De acordo com Paulo, no versículo 14, não precisa abrir, é a nossa filiação. Primeira coisa ele diz, porque os que são filhos de Deus são guiados pelo Espírito. Primeira coisa que o Espírito sempre chama a nossa atenção já, que somos filhos. O que a gente tem que pensar todo dia? Cara, eu sou filho de Deus. Que da hora. Irmão, eu já falei para os irmãos, né? E não é só na bonança, a gente brinca. É na escassez também, porque sua confiança está nele. Então, a primeira coisa que o Espírito chama a atenção, nossa filiação, está no verso 14, é o assunto da semana que vem. Segunda coisa que ele chama a nossa atenção, verso 15 e 16, nossa libertação do medo e da rejeição. O Espírito diz, você é filho e você não precisa temer. Porque o próprio Espírito testifica com o nosso espírito. Não há mais medo. Gente, vamos falar real. O que que nos paralisa? Nossos medos. Identifica, encara e determina a verdade de Deus sobre seus medos. Por que que você é assim? O que que te paralisa? São medos, eles são resultantes da sua história, sua cosmovisão, isso. É tão difícil quando a gente começa a ver nós mesmos. É assustador, né? Você fala, meu Deus, eu sou isso aqui. As escrituras são isso, obviamente esse material muito bom. Mas o lance do evangelho é como Deus nos define, né? É verdade, eu sou isso aqui. Quem está ouvindo a pregação e está pensando, sou eu. Agora não tenha medo de identificar coisas que você não venceu. Porque a segunda coisa que o Espírito chama a nossa atenção é que não há necessidade de medo e rejeição. Somos filhos de Deus. Amém? E a terceira coisa, está no versículo 26 e 27, é que nós temos confiança para nos aproximarmos de Deus em oração. Porque o Espírito intercede por nós com gemidos inexprimíveis, Paulo diz. Olha, nós não sabemos como orar. Dá até o medo desse texto, né? Olha para mim. Eu sempre digo isso. Paulo diz, não sabemos orar como? É que até quando você ora, você é inconveniente. Que luta, né, irmão? Mas aí Paulo diz, mas o Espírito intercede por nós com gemidos que as palavras não traduzem. O Espírito diz para Deus o que, na verdade, o Leandro, o Dani, o Gil, o Daniel, eles querem dizer isso, Pai. Porque é o que eles realmente precisam. Isso é incrível. Quem está me entendendo? Sim? Então, primeira coisa que o Espírito chama a nossa atenção, nossa filiação. Segunda coisa, nossa libertação do medo e da rejeição. Terceira coisa, temos confiança para nos aproximarmos de Deus em oração, para uma relação verdadeira com o Senhor. Amém? Traduzindo, o que que Paulo está dizendo? O que que é pensar nas coisas do Espírito? É se preocupar com a sua posição em Cristo. Porque preocupação é se ocupar com antecedência de algo. Quem está me entendendo? Então é literalmente você estar preocupado sempre com a sua posição, com os privilégios que você tem mediante a obra salvífica de Jesus. Você é filho, não há mais medo e você pode se chegar ao Pai para uma relação porque o Espírito traduz suas necessidades. Amém? Você precisa se sentir confiante com isso. Isso é incrível, é muito poderoso. Então, verso 10, essa é a nossa luta, é a nossa grande arma na luta contra o pecado. Pensarmos, nos preocuparmos com a nossa nova e privilegiada posição em Cristo. Esse é um lance. Verso 10 e 11, estamos chegando no finalzinho.
E se Cristo está em vós, o corpo na verdade está morto por causa do pecado, mas o Espírito vive por causa da justiça. E se o Espírito daquele que dos mortos ressuscitou a Jesus habita em vós, aquele que dos mortos ressuscitou a Cristo também vivificará o vosso corpo mortal pelo seu Espírito que em vós habita. Agora preste atenção. Paulo não está falando aqui, ao menos não provavelmente, sobre a glorificação. Ele vai entrar nesse assunto na segunda metade do capítulo 18, do capítulo 8, quando ele vai falar a respeito da manifestação dos filhos de Deus. Sabe o que Paulo está dizendo aqui? Dia a dia o Espírito dá vida ao seu corpo que está morto. O que é essa vida? É poder para obedecer à lei de Deus. Porque quando você obedece, você recebe vida. Ah, mas eu... Peraí. Não é contraditório? Porque Cristo é que obedeceu para que eu tenha vida. Sim, mas essa vida tem que ser desenvolvida. Quem lembra da palavra desenvolvimento da salvação? Está no canal. Você nasceu de novo, agora você tem que desenvolver isso. Pedro vai falando sobre acrescentar a fé, virtude, a piedade, a paciência, as boas obras. Ou seja, ele está dizendo, cara, cresce na natureza de Jesus pelo Espírito. Então, o Espírito vai me dando vida. Qual é toda a ênfase de Paulo? É como Paulo estivesse dizendo, então, caras, a última palavra que eu tenho a dizer sobre a vida de um crente é que ela é triunfante quando é no Espírito. Eu não estou dizendo para vocês que tudo bem, o crente não peca mais, que isso seria

0: legalismo ou o crente peca como qualquer um, isso é libertinagem. Não, o crente ainda peca, é afligido pelo pecado, mas à medida que se entrega o Espírito vai dando vida, porque o pecado causa morte. Você peca, causa morte, você não vai ser mais condenado, mas isso é um efeito imediato sobre você. Agora o Espírito te dá vida. E até no fim vai te dar um corpo semelhante ao de Jesus. É isso que Paulo vai concluir esse capítulo. Então ele está dizendo: nossa firme esperança é experimentarmos vida agora e a transformação de nossos corpos mortais à semelhança do corpo glorificado de Cristo ressurreto. 1 Coríntios 6,14, 2 Coríntios 4,14, 1 Tessalonicenses 4,14 dizem isso. Verso 12, e falta um e a gente termina. Que beleza, certinho. De maneira que, eu aprendi a ler a Bíblia assim, eu já falei para vocês, vou falar de novo. Sério, isso é uma chave, não sei se os irmãos entendem. Toda vez que eu comecei a prestar atenção, quando tem expressões, portanto, eu falei, ah, tá, então ele vai falar alguma coisa agora que é resultante do que ele já disse. De maneira que, tendo em vista, todavia, já que é assim, então Paulo concluiu toda essa ideia, qual? Que a vida normal do crente é uma vida de vitória pelo Espírito. Ok? Então ele diz: de maneira que, irmãos, somos devedores, não à carne, para viver segundo a carne. Segura aqui que eu não vou para o 13, porque eu já vou explicar o 13. O que Paulo está levantando aqui é que o seguinte: quem vive pelo Espírito tem que viver com a seguinte consciência: eu sou devedor em amor de todas as pessoas. Qual é o problema nosso? É que a justiça própria nos coloca no centro e diz: esse me deve, aquele me deve, essas pessoas aqui me devem, minha família me abandonou, me deve e Deus me deve. Aí você vive como? Debaixo de opressão. Paulo, quando está concluindo, ele então conclui a mensagem explosiva do Evangelho, capítulo 1 a 7, quando ele conclui a primeira sessão da manifestação do ministério do Espírito, liberta, habita, guia, testifica e transformará os nossos corpos mortais, Paulo diz: de maneira que sinta-se devedor. O que você é? Um devedor. Do quê? Do amor. Só tem um jeito de você responder isso: amando a Deus e o semelhante. E não tem como você amar a Deus sem mostrar amor pelo próximo, tá bom? Só para você não esquecer disso. Sua espiritualidade não é medida pela sua relação com Deus, é medida pela sua relação com os homens. Porque alguém que está bem com Deus está bem com o seu semelhante. A gente mede espiritualidade ao contrário. Ô, esse cara aí, medimos a nossa saúde espiritual pela saúde das nossas relações. Lembra a igreja de Corinto? É profecia, é cura, é milagre, é uma coisa poderosa. Culto de poder todo domingo. Paulo fala de dons espirituais incríveis. Nós cremos em todos, queremos todos, não estamos fechados para nenhum deles. Mas aí Paulo começa a dizer: o problema é que vocês estão se matando. Ele diz: a ponto de um irmão levar outro irmão diante de um juiz ímpio para brigar na justiça por dinheiro. Paulo diz: vocês estão se escondendo atrás da profecia, o profético. Agora tinha um profético aqui. Você é contra o profético? Não, eu quero ver como é que esse profeta se relaciona com a sua mulher, com seus filhos, com seus amigos, com seu pai, com sua mãe, com seu patrão. Daí vamos saber quão saudável é esse profeta. Quem está me entendendo? Ah, o cara prega muito. Claro, não faz nada, só lê a Bíblia. Parece até contraditório. Não, mas é que porque tem uma espiritualidade para si, né? Lógico. Eu brinco, eu falo, meu Deus, imagina se eu pudesse só ler a Bíblia. Eu me tornaria o mestre dos magos. Se eu não tivesse que fazer mais nada, só ler a Bíblia, Mose. Ah, a escritura. Aí botava a Joycezinha ali. Ó. Aí daqui a pouco eu saio. Ah, isso, Jesus. Sem problema. Sem nada. Não quero ver a cara de ninguém. Então, uma bênção aqui. Claro. Claro. Então, o grande ponto é nos encararmos. Olha só. Lembrarmos-nos do que Cristo fez e fará o nosso favor, nos levará às obrigações do amor. Ou seja, seremos estimulados pela gratidão a servi-lo e servir o próximo de todo o coração. Se eu trago na minha mente as coisas do Espírito, quais são as coisas do Espírito? O que Cristo fez, o que Cristo fará. Sou filho livre do medo. Posso me relacionar com Deus. Minha esperança gloriosa é que me tornarei como Jesus pelo Espírito no último dia. Como é que eu me sinto? Devedor. Lembra que a gente já trabalhou isso em Romanos 1, né, Fafa? Devedor de quem? Primeiro eu sou devedor de Deus. Mas não tenho que pagar a Deus para merecer nada. Não, é que eu tenho que dar amor ao Senhor. Eu me sinto obrigado. Como é que é o obrigado? É que isso me empurra. As obrigações do amor. O que é a obrigação do amor? É que quando eu entendo o evangelho, ele faz isso aqui comigo. Não tem como eu não dar uma resposta radical de amor pelo Senhor. Porque eu estou meditando, eu estou cogitando, eu estou pensando intencionalmente nas coisas do Espírito. Irmão, olha para mim, sabe qual é o nosso problema? Falta de intencionalidade. Você acorda de manhã... Tem dia que a gente tá assim, né? Dia de folga, amanhã, dia de pastor, segunda-feira. Agora tem inglês, que luta, minha mente. Você não tá intencional para nada, né? Você quer só, fica trocando os canal. Eloy, Eloy. Mas no demais, você tem que ser intencional. Tava com meu amigo Jonatas de Campinas, que é vocacionado para política. O cara é pilhado, mano. Ele falou, o seguinte, o negócio é o seguinte, eu não tenho 15 minutos para perder do meu dia. Falou, como é que é? Falou, não tenho muita coisa, estou estudando, sou parte da nova política, estou pensando em leis públicas, eu estou fazendo um mestrado, eu na verdade estou fazendo consultoria, eu estou investindo nos capitais aí, eu quero ficar milionário, tem um monte de coisa que eu quero fazer pela minha cidade. Você falou, cara, o cara está intencional numa parada a respeito das coisas espirituais, não é das coisas dele. Isso é tão legal, cara. Falta intencionalidade para nós, irmão. Seja intencional, amém? Amém? Então, esse é o ponto. Nos lembrarmos de Cristo e da sua obra, nos levará às obrigações do amor. Paulo vai dizer isso lá em Romanos, mais para frente de novo. Por quê? Porque o pecado só se desenvolve no solo da autopiedade e da valorização dos direitos pessoais. Olha só, onde o pecado se desenvolve? Onde o pecado se desenvolveu no Éden? Na valorização do meu direito pessoal. Escuta isso. Deus disse não. O diabo disse sim, você pode. Vamos lá, cara. Você tem direito. O que, que é isso, essa árvore bonitona aí? Dá uma olhada para essa árvore aí, Eva. Daí diz que Eva... Vendo a mulher que a árvore era agradável aos olhos. Ela falou, que injustiça. E o diabo falou, você viu o tamanho dessa maçã da Apple? Aí ela falou, e Deus disse que você não pode comer essa beleza? E ele disse, sabe por que que Deus... Aí ela já caiu, ela estava assim, ó, a serpente na ouvida assim, ó. O fruto proibido. E sabe por quê? Você vai ser como ele. Onde é que o pecado se desenvolve? O que o diabo trabalhou? A natureza original do homem para reinar. Ele diz, cara, come desse fruto, porque você tem direito. Quando você comer, você vai ser como Deus. Saber o que ele sabe, e ele se tornará obsoleto. Você tira ele da jogada e governa a sua vida. O que, que a gente faz todo dia? A mesma coisa. Deus se torna obsoleto. Eu governo a minha vida. Qual é o ponto? Devedor. Como é que eu me sinto devedor diariamente? Prega a graça para você todo dia. Tim Keller disse, mini sermões sobre a graça. Levanta de manhã e lembra, eu era um lixo, pecador, profano, prostituto, depravado, e Cristo me amou. Deu a sua vida, me livrou da condenação, derramou seu espírito, me livrou da escravidão, me chama para se tornar como Ele. Como é que eu vou viver hoje mesmo? Levantou pela manhã, prega um mini sermão da graça para você. Seu dia vai ser diferente. Lembra o que, que você era. Não lembra muito para não ficar em depressão. Lembra só um pouquinho, já lembra o que você se tornou agora. Mas lembra. Aí você não vai olhar para... Sério? Você não vai olhar para ninguém pensando assim, essa pessoa me deve alguma coisa. Você vai pensar, na verdade, eu devo amar essa pessoa aqui, porque eu não sei se ela entendeu, só que eu entendi quem eu era, o que eu sou. Eu quero mostrar isso para essa pessoa que estuda comigo, trabalha comigo, que vive na minha casa. Como é que eu me sinto? Eu sinto que eu devo a ela o amor. Romanos 13, 8, ninguém devais coisa alguma a não ser o amor. Sabe, o amor você vai estar sempre em dívida. É uma conta que nunca é paga. Então pela eternidade não vai encerrar, você vai precisar amar o Senhor. Glória a Deus! E amar o seu semelhante, amar o seu próximo, essa experiência, estou terminando, irmão. Glória a Deus, de verdade. Essa experiência de ser igreja, ela é maravilhosa. Amar as pessoas, amar uns aos outros. Você vai criando os entranháveis afetos, você vai querendo o bem do outro. Porque se viver de segundo a carne, morrereis, mas se pelo Espírito mortificardes as obras do corpo, vivereis. Mortificação da carne, como ela acontece? Dois passos primordiais. Primeiro, resistência intencional e objetiva contra o pecado. Como que é isso? Não brincar com o pecado. E aqui a gente precisa de graça de Deus. Porque a gente trata o pecado como se ele não fosse tão perigoso, mas ele é. Como é que eu mortifico a minha carne? Resistência intencional e objetiva contra o pecado. Na prática, como é que é? Não é apenas evitar o pecado, é evitar o que conduz ao pecado. Quem está me entendendo? É fugir da aparência do mal. Agora, põe para mim em 1 Tessalonicenses 5, 22 e 24, que a gente sai e termina aqui, porque eu pensei, quando estava vendo isso, então esse texto fez sentido para mim. Eu falei, ah, cara, que lá, que legal isso, agora fez todo sentido. 1 Tessalonicenses 5, 22 ao 24, nosso último versículo. Então, a primeira maneira de mortificar a carne, resistência intencional e objetiva contra o pecado. Não apenas evitar o pecado, mas também aquilo que leva ao pecado. Abstende-vos de toda a aparência do... Irmão, você sabe que é ruim. Foge. Não fica para ver o que vai dar. E de novo, irmão, não estou falando só sobre moralidade. Você começa a ver um papo estranho na sua empresa sobre como sonegar alguma coisa, sai fora. Se possível, não toma parte. Se não possível, sai fora literalmente. Não corrompe o seu... Ah, mas é porque quem paga as suas contas é Deus, não seu patrão. Não seja nenhum retardado evangélico, por favor. Mas tenha princípios também. Também não seja um... boca aberta. Tenha princípios, cara. Tenha princípios. Então, abstende-vos de toda aparência do mal. Porque a resistência intencional e objetiva. Olha como é que Paulo vai estruturar isso. 23. E o mesmo Deus de paz vos santifique em tudo. Cara, que coisa incrível. Quando eu trato o pecado com seriedade, eu estou mortificando a minha carne. Eu não estou tratando o pecado de maneira leviana. Eu estou resistindo a ele intencionalmente, ok? O que é isso? Não é só fugir do pecado, é fugir da aparência do mal, daquilo que leva ao pecado. Quando eu fujo da aparência do mal, o que acontece? O Deus de paz me santifica em tudo. Olha só, e todo o vosso espírito e alma e corpo sejam plenamente conservados, irrepreensíveis para a vinda de nosso Senhor Jesus. Olha o processo de santificação, de se abster do mal. Quando eu me abstenho do mal, Deus acrescenta a santidade em mim. Então, não é o meu esforço, é a minha entrega. Não é o meu desempenho, é a minha seriedade em tratar com aquilo que impede que o plano de Deus seja cumprido, o pecado. Por isso, não é o diabo e nem o inferno o problema do crente. É o crente o problema do crente. Não o outro crente. Segunda coisa, já falamos. Mudar a motivação para lutar contra o pecado. O portanto, lá do versículo 13, está relacionado à afirmação do propósito da obra de Deus em Cristo. Descrito no versículo 11. Qual que é o propósito? É nos tornar como Ele, né? Viver à luz do conhecimento da vontade de Deus, que é nos fazer semelhantes a seu Filho. Primeira maneira de mortificar a carne, sendo intencional e objetivo na luta contra o pecado. Não apenas evitar o pecado, evitar o que conduz ao pecado. Fugir da aparência do mal e o Deus de paz me santificará por completo. Meu espírito, minha alma e meu corpo irrepreensíveis para o dia do Senhor. Só o Espírito pode fazer isso. Segunda coisa, mudar minha motivação. Não é o diabo, não é o inferno, não é o medo, não é a aceitação. É que eu conheço o plano perfeito de Deus. O que me motiva todos os dias? É que Deus me salvou para me fazer como Jesus. Não tem inferno, não tem diabo, no problem. Mas o pecado continua sendo o problema que pode impedir isso de acontecer. Quem está me entendendo, amém? Vivendo pelo Espírito.
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2: 8:20.

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1: 8:54.

Deixa o Senhor falar através desse testemunho que eu vou compartilhar com você. Deixa o Senhor falar, abra o teu coração. O testemunho fala assim, amados. Você diz eu te amo? Amados, é um testemunho muito lindo, muito forte, verdadeiro, que mexe muito com a minha vida. Eu até falei agora há pouco para o irmão Marcelo, vou fazer o possível para não chorar. Porque eu leio esse testemunho e me comovo bastante. Porque essa é uma verdade que acontece diariamente na nossa vida e que às vezes nós deixamos passar sem dar a devida atenção. E o Senhor quer tocar o teu coração através desse testemunho. Ouça o que Cristo quer te falar. O testemunho é o seguinte. Dois irmãozinhos brincavam em frente de casa, jogando bolinhas de gude. Quando Júlio, o menino mais novo, disse ao irmão Ricardo: meu querido irmão, eu te amo muito e nunca quero me separar de você. Ricardo, sem dar muita importância ao que Júlio disse, pergunta: o que deu em você, moleque? Que conversa besta é essa de me amar? Quer calar tua boca e continuar jogando? E os dois continuaram jogando a tarde inteira, até anoitecer, os dois irmãos. À noite, o senhor Jacó, pai dos garotos, chegou do trabalho. Estava exausto e muito mal-humorado, pois não havia conseguido fechar um bom e importante negócio. Ao entrar, Jacó olhou para Júlio, que sorriu para o pai e lhe disse: olá, papai, eu te amo muito e não quero nunca me separar do senhor. Jacó, no auge do seu mau humor e estresse, disse para o menino Júlio: Júlio, estou exausto e nervoso. Então, por favor, não me venha com essa monte de besteira, fica falando que me ama. Com as palavras ásperas do pai, Júlio ficou magoado e foi chorar no cantinho do quarto. A dona Joana, mãe dos garotos, sentindo a falta do filho, foi procurá-lo pela casa. Até que encontrou, no cantinho do quarto, com os olhinhos cheios de lágrima, o menino Júlio chorando. Dona Joana, espantada, começou a enxugar as lágrimas do filho e perguntou: o que foi, Júlio? Por que você está chorando? Júlio olhou para a mãe com uma expressão triste e lhe disse: mamãe, eu te amo muito e não quero nunca me separar da senhora. Dona Joana sorriu para o filho e lhe disse: meu amado filho, ficaremos sempre juntos. Júlio sorriu, deu um beijo na mãe e foi deitar-se. No quarto do casal, ambos estavam se preparando para deitar. Dona Joana perguntou para o seu marido Jacó: Jacó, o Júlio está muito estranho hoje, você não acha? Jacó, muito estressado com o trabalho, disse à esposa: esse moleque só está querendo chamar a atenção. Deita e dorme, mulher. Então, todos se recolheram e todos foram dormir sossegados. Às 2 horas da manhã, Júlio se levanta e vai ao quarto do seu irmão Ricardo e fica observando o Ricardo dormir. Ricardo, incomodado com a claridade, acorda e grita com Júlio: seu louco, apaga essa luz e me deixa dormir. Júlio, em silêncio, obedeceu ao irmão, apagou a luz e se dirigiu ao quarto dos seus pais. Chegando lá, acendeu a luz e ficou observando seu pai e sua mãe dormirem. O senhor Jacó acordou e perguntou ao filho: o que aconteceu, Júlio? Júlio, em silêncio, só balançou a cabeça em sinal negativo, respondendo ao pai que nada havia ocorrido. Daí o senhor Jacó, irritado, perguntou ao Júlio: então, o que foi, moleque? Júlio continuou em silêncio. Jacó, já muito irritado, berrou com Júlio: então vai dormir, seu doente! Júlio apagou a luz do quarto, dirigiu-se ao seu quarto e se deitou. Na manhã seguinte, todos se levantaram cedo. O senhor Jacó iria trabalhar. A dona Joana levaria as crianças à escola, Ricardo e Júlio. Mas Júlio não se levantou. Então, o senhor Jacó, que já estava muito irritado com Júlio, entra bufando no quarto do garoto e grita: levanta, seu moleque vagabundo! Júlio não se mexeu. Então Jacó avança sobre o garoto e puxa com força o cobertor do menino, com o braço direito levantado, pronto para lhe dar um tapa, quando percebe que Júlio estava com os olhos fechados e que estava pálido. Jacó, assustado, colocou a mão sobre o rosto de Júlio e pôde notar que seu filho estava gelado. Desesperado, Jacó gritou, chamando a esposa e o filho, Ricardo.
para verem o que havia acontecido com Júlio. Infelizmente, o pior. Júlio estava morto e sem qualquer motivo aparente. Dona Joana, desesperada, abraçou o filho morto e não conseguia nem respirar de tanto chorar. Ricardo, o irmão, desconsolado, segurou firme a mão do irmão e só tinha forças para chorar também. Jacó, em desespero, soluçando com os olhos cheios de lágrimas, percebeu que havia um papelzinho dobrado nas pequenas mãos do menino Júlio. Jacó, então, pegou o pequeno pedaço de papel e havia algo escrito com a letrinha do Júlio. E falava o seguinte: outra noite, Deus veio falar comigo através de um sonho. Disse a mim que, apesar de amar minha família e de ela me amar, teríamos